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1: Meninos e meninas, é terça-feira, hoje é dia 28 de setembro e eu estou chegando por aqui trazendo muito mais sucessos para você. Tudo bem, tudo certinho? Vamos juntinhos? A partir de agora, neste ritmo de terça-feira maravilhosa, em que já estamos nos despedindo do mês de setembro. Hoje é dia 29, comigo agora, o seu Antônio.

na sua programação preferida. Sou Paz Jacomini pra te fazer companhia a partir de agora. Muita música da boa, novidades, o que já é sucesso, aquelas cerejinhas pra você matar saudade em mais uma edição do nosso Antena 3. What is the Weekend com Dancing in the Flames?

0: Pra cima, segura, passando energia positiva, faz barulho aí!
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3: Wesley Safadão, eu já tava bem, mas especialmente pra Lídia ligadinha com a gente, pedindo esse som, com certeza. Isso aí, ser muito mais sucesso. Chega junto e bora curtir nosso dia.
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11: Já estou de volta com mais um nosso Antena Mix. Boa terça-feira pra você. É o Sandy Adichie and Overpass Graffiti.

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2: Seja McRae com Khalid, Work. Rolou Malta ainda, Dilsinho e Ed Sheeran. Atração de dezembro, hein, gente? Brasilzão, pra você que é fãzás, corra atrás do seu ingresso. É isso aí, tem muito mais no Antena Mix.
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2: Já mandando um oi especial pra Juzinha, tá ligada com a gente. A Mária também mandando um alô ainda pra Letícia. Ô meninas, Mônica, boa terça pra você também. Por aqui tem Maroon 5 com a Rihanna e Fainava.

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1: 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O Rapa, pescador de ilusões. Não é quinta-feira, mas é boa demais, né? Serve pra gente matar a saudade. Ô, se serve. Segura aí que já tem muito mais sucesso por aqui.
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2: Ivete Sangalo com Wesley Safadão. Vai, Safadão. À vontade, nossa saideira de hoje, gente. Beijo grande pra você e amanhã a gente se fala por aqui. Tchau, tchau.
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Começando mais uma edição aqui da Máquina do Tempo na sua rádio preferida. 1900 e faz tempo. Aumente o volume e confira mais uma edição da Máquina do Tempo. 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Nesta terça-feira linda e esbelta, a gente anuncia com entusiasmo e um baita sorrisão, Máquina do Tempo! E aí, tá tudo bem com você? Tudo bem com a família? Espero que sim, e aperte o play que eu começo com Commodores, Don't Leave Me This Way!

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1: Não é sério. O que eles falam da juventude não é sério. Charlie Brown Jr., The Reason com The Hoobastank Tank. E Do You Remember Phil Collins? Foi a primeirinha aqui da nossa máquina do tempo que vai ali e volta já.
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8: Eu não falei que era rápido? Mais um destaque, mais uma curiosidade aqui no seu programa de flashback preferido. E aí, tudo na Santa Paz? Agora tem Vaia com Deus. Não vale a pena ouvir de novo.
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1: Essa foi lançada em 1990 no disco Night Owls. What's a Woman é a música mais icônica e de maior sucesso comercial da banda belga Vaya Con Dios, liderada pela marcante voz de Danny Klein. Antes dessa música, o Vaya Con Dios já tinha feito barulho com Puerto Rico, mas What's a Woman levou o grupo a outro patamar. A música alcançou o primeiro lugar nas paradas da Bélgica e da Holanda por semanas consecutivas e entrou no top 10 de diversos países europeus, tornando-se uma das canções belgas mais populares de todos os tempos. E vale a pena ouvir de novo.

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1: Que país é esse? Tchan, tchan, tchan, tchan, tchan. Que país é esse? Um dia eu fui num show, no cover do Legião Urbana, e o pessoal gritava: que país é esse? Tchan, tchan, tchan. É o meu Brasil. É, tem um palavrão no meio, mas eu não vou falar. The Best com Tina Turner. What's a Woman? Vaya con Dios. Não vale a pena ouvir de novo. Fique com Dios.
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7: Mais uma lembrança Maravigold, vale a pena ouvir de novo aqui na Máquina do Tempo, nesta terça-feira esbelta. Cadê hoje é o dia do pagamento? Ih, tá longe ainda. Agora tem a Martica, Toy Soldiers, não vale a pena ouvir de novo.
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1: Essa foi lançada em 1989 no disco de estreia de mesmo nome, Toy Soldiers. Foi o maior sucesso da cantora norte-americana Martika e traz histórias profundas por trás de sua sonoridade melancólica e inconfundível. Apesar da melodia envolvente e do refrão infantil, a música trata de um assunto muito sério: a dependência das drogas. Martika escreveu a canção baseada na luta real de um amigo próximo que estava tentando se livrar do vício. Os soldadinhos de brinquedo, Toy Soldiers, são uma metáfora para as pessoas controladas pela droga, marchando sem vontade própria. E vale a pena ouvir de novo.

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1: Tendo a Lua, os Paralamas do Sucesso com a participação da Pitty, também aí do acústico da MTV, dos Paralamas do Sucesso, só hit. U2, I Still Haven't Fought. E Martica, Toy Soldiers, não vale a pena ouvir de novo. E o pessoal falou, chega por hoje, Bonfim, então tá bom. Amanhã a gente se fala aqui na programação. Aquele abraço.
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6: Muito bem, tô chegando por aqui com o nosso Amor Sem Fim. E eu, Vanessa Medeiros, e com você a partir de agora. E o nosso Amor Sem Fim. Amor em forma de música pra você sempre aqui na melhor sintonia. Vamos juntos?

0: Eu e você na 79.7, o som da região, você ouve aqui, Bragança FM. Nós temos um encontro marcado com muito amor na 79.7, você sabe disso. Vamos juntos com mais uma edição do Amor Sem Fim. 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
0: E a gente começa o programa de hoje assim, com Maná manda um cenário pra você. Tá no ar, o Amor Sem Fim de hoje.

0: Desire Maker. Ouvimos por aqui Led Zeppelin. E essa foi só a nossa primeira sequência. Tem muito mais pela frente, te espero.
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0: Tô de volta por aqui com você e pra você.
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0: E agora no Amor Sem Fim, chegando Joe Joe. Too Little, Too Lady.

0: Lonely is the Night, ouvimos Air Supply e assim a gente fechou este bloco. Eu vou, mas eu volto, não saia daí.
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0: Que bom ter você aqui comigo.
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0: Agora tem Eros Ramazzotti, Piu Bella Costa.

0: Good Luck Charm. Ouvimos Elvis Presley. Elvis não morreu. Aqui na programação, ele tá sempre presente, com muito amor em forma de música. Ainda bem que ele nos deixou essas músicas lindas pra gente matar saudades.
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0: Estamos apresentando o Amor Sem Fim e por aqui vamos juntos.
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0: E agora tem Rick Astley, Cry for Help.

0: The Miracle of Love, ouvimos Eric Mix e assim a gente fechou esta sequência. Não saia daí que eu volto já já.
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0: Tô de volta por aqui com você e pra você na melhor. E agora, vamos ouvir a irreverente Madonna. Ela canta pra gente Live to Tell no Amor Sem Fim.

0: Long As I Can See The Light. Ouvimos Creedence. E com este clássico a gente fechou a primeira hora de hoje do Amor Sem Fim. Temos mais 2 horas, então não saia daí. Combinado? Te espero. Fique ligado.
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0: Estamos apresentando o Amor Sem Fim de hoje.
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0: E abrindo a segunda hora agora, no Amor Sem Fim, chegando Aerosmith Crazy.

0: Almost Paradise. Ouvimos Annie Wilson and Mike Rennell. E assim a gente fechou este bloco. Break é rapidinho, não saia daí. Te espero sempre aqui, com muito amor em forma de música.
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0: Estamos apresentando Amor Sem Fim e por aqui vamos juntos.
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0: E agora tem Rick Astley, Cry for Help.

0: The Miracle of Love, ouvimos Eurythmics e assim a gente fechou esta sequência. Não saia daí que eu volto já já.
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0: Que bom ter você aqui comigo. E agora no Amor Sem Fim, chegando Atomic Kitten. Eternal Flame, Eterna Chama.

0: Dust in the Wind. Ouvimos Kansas. E já já eu volto. Não saia daí.
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0: Que bom ter você comigo. Agora é chegando a linda Avril Lavigne. E ela canta pra gente Don't Tell Me, no Amor Sem Fim.

0: Because You Love Me. Ouvimos a Celine Dion fechando aqui a nossa segunda hora de hoje. Eu vou ali rapidinho pra voltar já já. Segura.
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0: Estamos apresentando o Amor Sem Fim de hoje. Eu daqui, você daí, todo mundo junto e misturado, ligado na melhor. Com muito amor em forma de música.
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0: E agora, abrindo a nossa última hora do Amor Sem Fim, chegando Christopher Cross, Sailing.

0: Kingston Town. Ouvimos UB40. E assim a gente fechou este bloco. Daqui a pouquinho tem mais. Segura aí.
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0: Você ligado comigo aqui no Amor Sem Fim.
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0: E agora, vamos curtir juntos Backstreet Boys, Quit My Name, pra você.

0: Harlem is a Fly with His Song. Eu gosto dessa. E assim a gente fechou mais uma super sequência. Daqui a pouquinho eu volto.
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0: Tô de volta por aqui com você e para você.
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0: E agora no Amor Sem Fim, chegando Joe Joe. Too Little, Too Lady.

0: Lonely is the Night, ouvimos Air Supply e assim a gente fechou este bloco. Eu vou, mas eu volto, não saia daí.
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0: Bora lá com mais músicas. Eu não disse que o break era rapidinho? Já de volta por aqui. E agora tá chegando a Alicia Keys pra cantar pra gente. Girl on Fire.

0: Perhaps Love. Essa música tem o meu coração. John Denver, matando saudades. Eu curti, voltei no tempo. Falando em voltar, eu vou ali pra voltar já já. Não desgruda, coração. Te espero sempre aqui com muito amor.
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0: Reta final do nosso programa, abrindo o último bloco, tá chegando por aqui, sucesso internacional na nossa programação musical. Vamos ouvir então John Secada, Just Another Day.

0: This Country. Ouvimos aqui Heaven's Under, colocando um ponto final no Amor Sem Fim de hoje. E eu vou para voltar amanhã, se Deus quiser e permitir. Te espero sempre aqui com muito amor em forma de música, com as melhores sempre, as mais românticas e apaixonadas, programação caprichada, certo? Então, beijão. Encontro marcado, combinado? Fique ligado, vem aí mais um programa líder de audiência. E até mais. Bye, fui.
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2: Aqui na Bragança FM 79.7. Chapéu e viola, é moda que não acaba mais. A melhor companhia no seu dia a dia, o som da região. Nosso site, bragançasemcedilha.com.br. 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Vamos nessa então, o som da região. Aqui na Bragança FM. É chapéu e viola. Cadê meu chapéu? Ah, tá aqui, ó. Tá na hora de pegar o chapéu e curtir muita moda de viola.
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2: Senhoras e senhores, meninos e meninas, vovó e vovô, começou o chapéu e viola, cantando e dançando e mandando a tristeza pro Beleléu. E aí, seu Zé, Dona Maria, Dona Josefina, hora de moda boa. Alô, seu Caipira, Chitão e Chororó.
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0: Luciano?
1: Morando no mato, morando tomando no cachaça, ouvindo trupar.
0: Você tá vendo?
2: Bom demais!
0: É bom toda a vida.
3: É, modão?
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0: Ilusão de uma Vida, João Mulato e Douradinho. É moda boa, é sertanejo raiz.
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0: Tá na hora de mais moda, lá vem o Granfino e o Caipira. Vem cá, Caipira, deixa eu falar uma coisa pra você, ó. Chega mais aqui, ó. Vai, Corinthians. Vitor e Léo.
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1: Carro de boi, Divina e Donizete, moda boa, quer mais? Daqui um pouco tem um saco de ouro. Segura o chapéu aí que daqui a pouco tem mais moda aqui.
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1: Tá na hora de Chico Rei Paraná, moda boa, claro que aqui no Chapéu e Viola, saco de ouro.

0: vaqueiro, lá vem o vaqueiro tocando a boiada. Goiânia e Gustavo.
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0: Sérgio Reis é o que vai cantar? Sim, próxima atração de sucesso aqui no Chapéu e Viola, Panela Velha.

0: João Boiadeiro, Moreno e Moreninho. E vamos embora com Jesus e Nossa Senhora. Obrigado pela companhia, aquele abraço gigante e até amanhã.
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5: Simbora, gente, aí tudo bem? Chegando com o nosso laço do peão. Aumenta o volume e avisa todo mundo que o Chicão chegou.

0: Bora que bora, meu povo, no ar o nosso Laço do Peão, aqui ó, na Bragança FM 79.7, é o som da região, né? 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Aumenta o volume, entrando no ar mais uma edição do nosso
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0: Pra gente começar, tem Ícaro e Gilmar é voltável.
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2: Deus perdoa, né, Matheus e Cauã. Teve ainda Porque Eu Presto com João Neto e Frederico Murilo Rupi. Teve Porteiro com o Jads e Jadson. E ainda Voltável com Icaro e Gilmar cantando pra gente. Bora participar, viu? Bora interagir. Manda pra cá sua mensagem. Tô te esperando. Intervalo bem rapidão e a gente volta já já com muito mais.
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2: Maiara e Maraísa cantando pra gente 90 por 10.
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0: por 10 com Maiara e Maraísa cantando pra gente. Pra você que tá trabalhando, bom trabalho. Pra você que tá descansando, tá de férias também com a família, aproveite bem, viu? Bom descanso pra você aí. Intervalo rapidão, já já tem mais Laço do Peão.
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0: Maravilha, meu povo, de volta! Deixa eu mandar um alô especial aqui pro meu amigo Henrique, tá lá trabalhando. Alô, Henrique, bom trabalho pra você, obrigado pela audiência, tamo junto.
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0: Errado o triplo, Diego e Victor Hugo.

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2: Hoje não, Israel e Rodolfo. Teve ainda Namora Ela com Bruno e Denner e Hugo e Guilherme teve Meu Fake, viu, com Bruno Rosa e Ícaro e Gilmar e ainda Errado ou Triplo com o Diego e Victor Hugo cantando pra gente. Intervalo bem rapidão e eu volto já.
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2: Estamos de volta por aqui no seu rádio.
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2: É beijo, fumaça e mentira. Felipe Rodrigues Fernandes.

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1: 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Deus abençoe você. 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
2: Só toca quem sabe, Matheus e Cauã. Teve também a Calcinha de Renda com Panda e Gustavo Lima. Teve o Sei de Cor com Marília Mendonça. E ainda Felipe Rodrigo e Fernando e Sorocaba. Beijo, Fumaça e Mentira. Aquele blocão recheado de música boa para você que tá na audiência junto com a gente. Ó, intervalinho, tá? Bem rapidão, volto já.
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2: Aô, turma, de volta!
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2: Esquina, Felipe Rodrigo.

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1: Muito bom dia, sejam bem-vindos ao Sertanejo Bom Demais nesta manhã de quarta-feira, dia 30 de setembro de 2026. É o último dia do mês de setembro, amanhã já é dia 1º de outubro. A partir de agora eu vou pedir licença para poder entrar na sua casa, no seu sítio, na sua chácara, onde quer que você esteja com o radinho ligado. Muito obrigado pela sua audiência, obrigado pelo seu carinho, né? E espero contar com sua audiência durante toda a nossa programação aqui no Sertanejo Bom Demais da Bragança FM em 79.7 na faixa estendida do rádio. A partir de agora eu vou pedir licença para poder entrar na sua casa, onde quer que você esteja com o radinho ligado. Obrigado por deixar fazer parte da sua manhã através aqui do Sertanejo Bom Demais. Mais a Bragança FM em 79.7 na faixa estendida do rádio. Até as 8 horas da manhã tem o Sertanejo Bom Demais, onde você pode ligar para cá, pedir a sua música, pedir o seu sucesso, e a gente toca aquela música quando toca no rádio. Ah, seu coração se lembra de uma época, digamos, que ficou para trás, mas uma época que deixa muita e muita saudade é aqui no Sertanejo Bom Demais, nesta manhã de quarta-feira, é dia 30 do mês. A partir agora do licença para poder entrar na sua casa, onde quer que você esteja. Lembrando que daqui a pouquinho tem notícias, tem a Pâmela com a previsão astral, tem muita coisa para você ficar bem informado até as 8 horas da manhã. Coisa, a apresentação é minha, Márcio Rossini, a parte técnica também. E a direção geral fica por conta de Maria de Lima. Para começar a parte musical de hoje, tem Milionário e José Rico. Faz um ano aqui na programação. Olha a hora, 6:02. Bom dia.

É, milionários, José Rico aqui no Sertanejo Bom Demais, faz um ano, né? Olha, olha, são 6:05, para você ligado aqui no Sertanejo Bom Demais, lembrando que hoje é manhã de quarta-feira e hoje é dia da tradicional feira de quarta-feira. Manda um abraço para Alexandre Verdureiro, já tá lá firme e forte lá na feira de quarta-feira no Posto de Monta. Alô, Alexandre Verdureiro, bom dia. É, Raquel também, né? Obrigado pela companhia, o pessoal que tá lá na feira de quarta-feira e tem produto direto do produtor, né? Produtos fresquinhos, fresquinhos. 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Olha, olha, são 6:06. Deixa eu mandar um abraço pro Guilherme, o Caniça. Alô, Guilherme, bom dia, estou aqui na audiência no Recanto das Montanhas, aqui no Menin. Um forte abraço a todos, é o Gui Caniça. E se puder, toca pra mim o Quarto Vizinho, vou tocar pra você, você vai separar aqui. Manda um abraço pra dona Leonete, também diz aqui, bom dia, Márcio, bom dia, tô aqui te ouvindo. É, já tô aqui ligadinho aqui no bairro do Cruzeiro, tô aqui com o seu Alexandre. Bom dia, mandado dia pra Leila também, né? Te mandar bom dia também. Deixa eu ver que o Jota Alves também já mandou um bom dia pra mim. Ei, Jota Alves, já tá ligadinho junto com a gente. Deixa eu mandar um abraço também lá no Campo Novo, lá no Recanto Tulipa. Manda um abraço lá pro nosso seu Cadone. Alô, seu Cadone. Alô, dona Maria de Lourdes. Bom dia, tão ligado aí no Sertanejo Bom Demais nesta manhã. E lembrando que hoje é manhã de quarta-feira. Vou trazer aqui o tempo e a temperatura. Muita gente tá aí ouvindo a nossa programação e quer saber como é que tá o tempo pra hoje, quarta-feira, né? Hoje, quarta-feira, segundo o Clima Tempo, aqui na região Bragantina, mínima de 18 graus e a máxima chega a 30. Sol com aumento de nuvem de manhã e pancadas de chuva à tarde e à noite. Hoje, a probabilidade de chuva em 8 milímetros de chuva nesta quarta-feira. Ainda bem, porque tá calor, hein? Meu Deus, como tá quente, hein? Pra amanhã, quinta-feira, amanhã, teremos a mínima de 19, a máxima chega a 26. Amanhã teremos sol com muitas nuvens, chove rápido durante o dia e também durante a noite. A possibilidade de chuva em 21,7 milímetros pra amanhã, quinta-feira, segundo o Clima Tempo. Então, hoje, quarta-feira, deve chover na parte da tarde e amanhã deve chover o dia todo, segundo o Clima Tempo. Então, pra você que tá aí ouvindo a nossa programação, tá aí, né? A programação aí de chuvas aí pra você também que tá aí ouvindo a nossa programação, se programar. Vamos tocar a música lá pro Gui, então? Tá no Recanto das Montanhas? Ei, Gui! Pião Carreiro e Praense, Quarto Vizinho. É modão, modão! Olha a hora, são 6:08.

0: Tá aí o quarto vizinho, peão Carreiro e Zé Paulo. Deixa eu atender a dona Leoni. Bom dia, dona Leoni.
1: Bom dia, eu sou a Leoni do bairro do Menino. Por favor, eu queria ouvir uma música. Toca aí pra mim o Franguinho na Panela.
0: Tá aí então, Franguinho na Panela, aqui no Sertanejo Bom Demais, nesta manhã, Lourenço Lourival. Olha a hora, 6:11, não perca a hora, 6:11, nesta manhã de quarta-feira.

0: Tá aí Lourenço e Lorival, franguinho na panela aqui no Sertanejo Bom Demais, né? Deixa eu atender mais um ouvinte aqui no Sertanejo Bom Demais. Vamos lá pro Jota Alves. Ei, Jota Alves, já tá aí firme e forte na sintonia do Sertanejo Bom Demais. Bom dia, meu amigo Jota Alves.
1: Bom dia, meu amigo Márcio Rossini. Já estamos juntos, eu e Maria Trindade, ouvindo o melhor do sertanejo através da Zunda, da FM 79.7 Bragança Paulista. Meu amigo, gostaria de ouvir hoje, eu e Maria Trindade, Baltazar e Martinho, Eleitor Envergonhado. Essa música vai para todos os seus ouvintes e para todos lá de Bom Jesus de Perdões e Atibaia. Fique na paz de Deus, você e todos os seus ouvintes. Abraço, amigo, e até breve, se Deus quiser.
0: É, Eleitor Envergonhado aqui no Sertanejo Bom Demais nesta manhã. É, essa aqui vai pular pro nosso amigo então, hein? É, e quanta gente fica envergonhada depois que vota, hein? É, daí se arrepende. Aí é triste, né? Olha a hora, 6:16.

0: É, tá aí a música que o nosso amigo J. Alves pediu. É, Valtas, é, viu? Eleitor envergonhado. Música bonita, hein? Infelizmente, né? O mundo é assim, o Brasil é assim, né? A gente vota, vota, o pessoal vai lá atrás do voto, o pessoal vota e depois só daqui a 4 anos, né? Ei, meu Deus, né? E fica sempre na lenga-lenga, né? Ei, meu Deus do céu. Olha a hora, 6h19, a Pâmela tá chegando por aqui com mais uma previsão astral, né? Abrindo a previsão astral nesta manhã de quarta-feira. E na sequência eu volto aqui no Sertanejo Bom Demais nesta manhã de quarta-feira. Eu volto já.
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2: Quarta-feira, 30 de setembro. Comigo, Pô Jacomini, a previsão para o seu signo.
1: Signo de Áries.
2: Mercúrio entra em Escorpião e convida você a olhar com mais profundidade para dinheiro compartilhado, confiança e decisões estratégicas, Áries. Antes de assinar, aceitar algo, investigue detalhes. Cor Carmim, número 5.
1: Signo de Touro.
2: A comunicação nas parcerias fica mais intensa. Assuntos que estavam sendo evitados podem finalmente aparecer e isso ajuda a definir expectativas. Fale sobre o que precisa sem transformar conversa em interrogatório. Um acordo melhora quando ninguém precisa adivinhar o que o outro espera, não é, Touro? Cor é o azul, 13 para sorte.
1: Signo de Gêmeos.
2: Seu regente Mercúrio muda de signo e coloca lupa na rotina, Gêmeos. No amor, não leve pequenas irritações do dia a dia para a relação. Investigue a origem de um problema, porque isso será mais útil do que apenas apagar o sintoma. Cor verde, número 20.
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5: Olha a hora, 6:24, bom dia.

É, vamos com notícias policiais nessa quarta-feira, para você ficar bem informado de tudo o que acontece em Bragança, principalmente em notícias policiais. É, Polícia Civil cumpre nessa terça-feira, ontem, dia 29, dois mandados de busca e apreensão em imóveis em Bragança Paulista durante a investigação, envolvendo um adolescente suspeito de fazer ameaças e de planejar possíveis ataques à unidade escolar na cidade. Meu Deus, hein? Segundo o boletim de ocorrência, registrado no 1º Distrito Policial da Polícia Militar da Polícia Civil de Bragança Paulista, né? O mandato foi expedido pela Vara da Infância e Juventude, com o objetivo de localizar objetos, escritos e armas disponíveis, eletrônicos e outros materiais que pudesse auxiliar na apuração. De acordo com o documento do policial, investigadores da Central da Polícia Judiciária realizaram buscas em dois endereços relacionados ao adolescente. Durante a ação, foram apreendidos, entre outros materiais, facas, um martelo, um simulacro de arma de fogo, um computador de dispositivo, né, e armazenamento de dados e roupas e cadernos. Ainda conforme o boletim, a polícia localizou folhas e símbolos associados ao nazismo. Meu Deus, hein? Escrito contendo manifestação de ódio contra as pessoas LGBT. Também foram encontrados, né, textos e peças de vestuário que, segundo a investigação, fazem referência ao ataque ocorrido na Colômbia, nos Estados Unidos, em 1999. Um dos locais, a equipe também encontrou uma faca e um simulacro de arma de fogo. Segundo o relato registrado no boletim de ocorrência, os objetos foram apontados por familiares como pertencentes ao adolescente. Todo o material foi apreendido e deverá ser passado por análises periciais e investigação. Os equipamentos eletrônicos, documentos e outros objetos recolhidos poderão ser examinados para verificação da sua relação com informações que deram a ordem à investigação. O boletim foi registrado como ocorrência, né, de localização e apreensão de drogas, informa que não houve flagrante. O documento não registra nenhum momento da conclusão sobre a eventual prática do ataque ao crime contra as escolas, né? A investigação permanece em andamento e a análise do material apreendido deverá subsidiar, né, as próximas etapas da operação. Meu Deus do céu, hein, rapaz? Ela estava aí planejando alguma coisa, mas a polícia foi lá e conseguiu aí encontrar o rapaz e prender até um simulacro de arma de fogo, que é uma arma de brinquedo que parece muito com uma arma de verdade, né? Meu Deus do céu, como pode, né? Olha a hora, 6h30, vamos tocar mais um modão, daqui a pouco eu vim com mais notícias policiais. 6h30, bom dia!

0: Daí, Rodrigo Matos e Praiano aqui no Sertanejo Bom Demais. Outra dimensões, né? Aqui no Sertanejo Bom Demais. Olha a hora, são 6 horas e 33. Tava pensando aqui nessa ação que eu acabei de falar aqui, policial, né? Meu Deus, né? Na minha época que eu era em pequeno, né? Na minha infância, a gente pensava que eu ia jogar bola, brincar de pipa, andar de bicicleta, né? É, de pega-pega, mas não pensava essas coisas. E a criançada também tá pensando em nazismo. Meu Deus do céu, que coisa, né? Olha, olha, são 6 horas e 34 aqui no Sertanejo Bom Demais. Daqui a pouquinho eu vou falar da Mega Sena. Antes de eu te atender aqui, o seu Brás. É, vai pegando papel, pegando a caneta na mão. Eu vou falar da Mega Sena. Bom dia, seu Brás.
1: Ô, Márcio, bom dia. Estou na escuta. Só se achar aí, manda pra nós. O Matão e Matãozinho. Lição de Caboclo. Lição de Caboclo. É certinho, parece. Lição de Caboclo. Se achar. Não, já pode mandar outra, não tem problema não, falou? Não precisa se preocupar não. Falou. Eu peço pra todos os vídeos também pro programa, pra vocês aí. E uma boa quarta-feira a todos, mano. Um abraço. Bom dia.
0: É, lição de caboclo aqui na Sertanejo Bom Demais de Matheus. Matão e Matãozinho, a gente vai tocar assim aqui na nossa programação nesta manhã, né? Hoje, lembrando que hoje é manhã aí para você de quarta-feira. É, quarta-feira é dia da feira. Vamos então cá, então? Zé Matão e Matãozinho aqui na nossa programação. Com...

0: Daí Zé Matão e Matãozinho aqui no Sertanejo Bom Demais, cantando lá pro J.S., esse aqui não é pro J. Alves, né? É pro nosso amigo Seu Brás, lá em Bom Jesus dos Perdões. Ei, Seu Brás! É, são 6 horas e 38, antes de falar aqui da Mega Sena, deixa eu falar que a prefeitura lançou ontem, né? Aliás, segunda-feira, né? Hoje é quarta, então foi antes de ontem. Na segunda-feira, dia 28, a Prefeitura de Bragança Paulista realizou um lançamento de um aplicativo Bragança Inteligente, uma nova ferramenta que reúne diversos serviços municipais em um só lugar, facilitando o acesso da população a informações e serviços públicos. A iniciativa é desenvolvida por meio da Secretaria Municipal de Saúde, Educação, Inovação e Tecnologia e reforça o compromisso do município com a inovação da modernização da gestão pública e melhoria da experiências do cidadão, né? Para baixar o aplicativo, abaixa agora Bragança Inteligente, está disponível em iPhone e também em Android. Bragança Inteligente tem diversos serviços municipais na palma da mão, de forma prática, rápida e acessível, né? Então tá aí, né? A prefeitura lançou aí uma nova tecnologia, né? Bragança Inteligente. Mas espero que, além de lançar esse aplicativo aí, né, Bragança possa cumprir suas partes na saúde, educação, segurança, né? Isso que o pessoal quer, né? Não quer só que o pessoal fique em aplicativo, né? Por exemplo, se você tem uma lâmpada queimada na sua rua, né, no seu poste, o pessoal vai fazer a reclamação e quer que a prefeitura resolva. Então, isso que a prefeitura tem que estar ágil, né, em fazer essa manutenção, né? Não lançar um aplicativo que não funciona. Tem que lançar um aplicativo que possa aí realmente atender a população. Principalmente em exame médico, né? A pessoa tem exame, de repente, aí tem aí consulta para fazer e precisa ser feito, né? Então tem que ter lá uma consulta e ser aí o mais rápido possível ser atendido. Não ficar numa fila aí que tem 40, 50 pessoas, 50 mil pessoas na fila, né? 40 mil pessoas, 50 mil pessoas na fila, né? Mas tá aí. Então ontem foi lançado aí, né, o Bragança Inteligente. Vamos falar aqui da Mega Sena para você que tá aí ouvindo a nossa programação, né? Quem sabe você é o mais novo milionário. O concurso 3.064 da Mega Sena, que sorteou ontem, dia 29, em São Paulo, no Espaço das Austéricas, que fica próximo ao terminal rodoviário do Tietê. E os números sorteados, deixa eu ver aqui, não teve acertador, né? E os números sorteados foram os seguintes: 04, 10, 20, 25, 27 e 48. Repetindo os números da Mega Sena: 04, 10, 20, 25, 27 e 48. Segundo a Caixa Econômica Federal, ninguém acertou. A quina teve 82 apostas que acertaram na quina. E cada um vai levar o prêmio para casa de R$ 24.039,44. A quadra teve 4.467 pessoas que acertaram a quadra. E cada um vai levar o prêmio para casa de R$ 727,39. Mas o prêmio principal que todo mundo queria ter na sua conta bancária acumulou. A expectativa é que amanhã o prêmio chegue a R$ 75 milhões, segundo a Caixa Econômica Federal. Para você que fez sua fezinha, só me resta dizer uma boa sorte. Deixa eu mandar um abraço para Margarida, para Filomena, lá do bairro do São Lourenço, ligado aqui no Sertanejo Bom Demais. Alô, Margarida! Alô, Filomena! Ligado aqui no Sertanejo Bom Demais, né? São ouvintes de todo dia aqui, moro no Jardim São Lourenço, estou indo lá pro trabalho. E estão ouvindo aí o Sertanejo Bom Demais, onde falei lá com a Filomena, e ela falou assim: a minha mãe é ouvinte de você todos os dias. Ei, dona Margarida, hein? Margarida que morou muitos anos na Vila Zé Domingues lá, né? Foi vizinha lá do J. Alves lá. Ei, J. Alves, né? E agora está residindo no Jardim São Lourenço, e ela é ouvinte aqui de carteirinha aqui do Sertanejo, ela e a Filomena. Obrigado pela audiência, tá bom? Obrigado pela sintonia. A Pâmela tá chegando por aqui com mais uma previsão astral, e daqui a pouquinho eu volto aqui no Sertanejo Bom Demais, nesta manhã de quarta-feira. Lembrando que daqui a pouquinho tem horário eleitoral gratuito, eu volto já.
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1: Signo de Câncer.
2: Criatividade, romance e prazer ganham profundidade. Uma conversa pode revelar sentimentos que estavam escondidos ou trazer inspiração para um projeto futuro. Uma ideia autoral merece ser desenvolvida com mais cuidado. Cor champanhe número 2.
1: Signo de Leão.
2: Assuntos de casa e família entram em fase de conversas mais sérias. Pode ser necessário, inclusive, investigar uma pendência ou esclarecer algo que vinha sendo tratado pela metade. Preserve sua concentração e não expõe questões pessoais além do necessário. Cor roxo número 3.
1: Signo de Virgem.
2: Mercúrio favorece pesquisa, análise e comunicação estratégica, Virgem. Você tende a perceber o que não foi dito, pode usar isso a seu favor com perguntas melhores. No amor, evite testar o outro em silêncio. No trabalho, documentos, negociações e estudos recebem força. Uma conversa objetiva pode resolver um assunto que parecia mais complicado. Qual era a sua mão número 4? Já tem a previsão para Libra, Escorpião e Sagitário.
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6: Estão de volta aqui no Sertanejo Bom Demais nessa quarta-feira. Deixa eu falar para você que amanhã é dia 1º de outubro e no dia 3 começa a programação da Festa da Padroeira do Brasil, Nossa Senhora Aparecida, né? Do dia 3 ao dia 11 começa a novena solene de Basílica Nacional de Aparecida, onde teremos aí às 7 horas da noite a novena e à tarde às 15 horas, né? Do dia 7 às 4 horas da tarde teremos o tradicional carreata pela cidade de Aparecida. Do dia 9, né? Dia 9 às 20 horas e 45, Festival da Padroeira da Tribuna Papa Bento XVI. No dia 11, né? Dia 11 aqui de outubro, a procissão de memória, de memórias, né? Às 20h30, o início da Vigília Mariana às 23 horas. No dia 12, que é dia da Padroeira do Brasil, temos a missa solene às 9 horas da manhã, consagração solene às 15 horas na Basílica Histórica Nacional de Aparecida e encerramento às 7h30 da noite com a procissão e show pirotécnico, né? Então tá aí, você que tá aí ouvindo, que tá aí, tem muita gente que tá indo pra Aparecida a pé, né? Muita pessoa indo pra Aparecida a pé, né? Daqui a pouquinho vou tentar trazer aqui os shows que vai ter em Aparecida do Norte esse ano, né? Daqui a pouquinho. Olha a hora, 6h48, vamos tocar mais um modão? É aqui no Sertanejo Bom Demais nesta manhã e daqui a pouquinho eu volto aqui no Sertanejo com notícias e informações. E lembrando que daqui a pouquinho tem horário eleitoral aqui na nossa programação. Quem chega para cantar aqui nesta manhã, vamos tocar uma música aqui, Quem Será Seu Outro Amor? Chico Rei, Paraná, condição 7h49.

0: Aí, Chico Rei, Paraná, quem será seu outro amor, né? Eu tava vendo aqui uma reportagem de Águas de Lindóia, a gente tem uma chuva em Águas de Lindóia, um vendaval muito forte em Águas de Lindóia, né? Inclusive, eu tava vendo aqui a imagem de uma feirinha, né? Em Águas de Lindóia, que um vendaval levantou tudo lá em Águas de Lindóia. Que pena, hein? Meu Deus, hein? A natureza revoltando contra o homem, né? Vamos aqui com mais notícias policiais. Daqui a pouco tem horário eleitoral gratuito, que vai até amanhã. Amanhã é o último dia do horário eleitoral gratuito, né? Hoje é o penúltimo dia, e amanhã é o último dia do horário eleitoral gratuito. Afinal de contas, domingo é dia das eleições. Vamos com notícias policiais. É, força tática prende homem por tráfico de drogas em Bragança Paulista. Na noite de segunda-feira, dia 28, policiais militares da Força Tática do 34º Batalhão da Polícia Militar do Interior apreenderam um homem de 37 anos por tráfico de drogas no bairro do Cruzeiro, em Bragança Paulista. Durante patrulhamento, as equipes que averiguaram, né, uma denúncia de tipo tráfico quando avistaram o indivíduo. Ao perceber a presença da policiais, ele vinha, arremessou a sacola plástica ao solo, sendo imediatamente abordado. Durante a busca pessoal, foi localizado outras porções de cocaína, além de dinheiro e um aparelho de celular. Na sacola dispensada pelo homem, os policiais também encontraram mais porções da mesma droga, totalizando 204 porções de cocaína. O homem foi conduzido ao plantão policial de Bragança Paulista, onde permaneceu preso e à disposição da justiça. Então tá aí, né? E a Polícia Militar de Joanópolis, a Polícia Civil de Joanópolis, investiga um homicídio de um homem que foi encontrado morto na cidade de Joanópolis. Na manhã dessa segunda-feira, dia 28, policiais militares do 3ª Companhia do 34º Batalhão atenderam uma ocorrência de homicídio na Estrada das Cachoeiras dos Pretos, no bairro Pedra do Campo, de Pedra da Carmo, né, em Joanópolis. A equipe foi acionada após um morador localizar um corpo de um homem nas margens de uma área de mata, próximo a uma residência. No local, os policiais constataram que a vítima já estava em estado de rigidez de cadáver, né? Já estava há um bom tempo aí, morto. A perícia foi acionada e constatou que o homem apresentava ferimentos provocados por disparo de arma de fogo. Uma cápsula defragada também foi localizada nas proximidades. A vítima não apontava documentos e até o momento não foi identificado. O caso foi apresentado à Polícia Civil, que realizou aí os procedimentos de investigação e demais providências. Meu Deus, o corpo estava caído lá, né? Estava caído lá numa estrada, né? Ali próximo da Cachoeira dos Pretos, lá no bairro Pedra do Carmo, né? Em Joanópolis, próximo ali da estrada Cachoeira dos Pretos, na cidade de Joanópolis. Uma pessoa aí de aproximadamente, né? Segundo aí a polícia, né? Não aí teve como identificar a pessoa, né? Mas tá aí, né? Agora fazer trabalho de perícia para saber aí esse homem aí do que ele morreu e vai investigar por que ele foi morto, né? Meu Deus. Olha a hora, são 6 horas e 55 minutos. Eu tenho intervalo para fazer. Logo após o intervalo tem horário eleitoral gratuito. E logo após o horário eleitoral gratuito, eu tô de volta com a segunda parte aqui do Sertanejo Bom Demais da Bragança FM em 79.7. Eu volto logo após o horário eleitoral às 7h25. Eu volto já.
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1: Signo de Libra.
2: Dinheiro e valores pessoais pedem uma análise mais profunda. É hora de entender os seus recursos, onde eles estão indo e quais escolhas realmente combinam. Uma negociação pode melhorar quando você apresenta números e argumentos, Libra. Cor cinza número 5 para a sorte.
1: Signo de Escorpião.
2: Mercúrio chega a seu signo e aumenta o poder de observação, estratégia e persuasão. Você pode encontrar as palavras certas, uma decisão importante agora. Evite transformar percepção em desconfiança, viu? No trabalho, pesquisa e planejamento ajudam você a se posicionar. Cor rosa número 5 para a sorte.
1: Signo de Sagitário.
2: Sua quarta pede silêncio mental, Sagitário. Mercúrio passa a movimentar uma área reservada, pode trazer lembranças, ideias, preocupações. Respeite seu tempo antes de responder. Trabalhar nos bastidores também ajuda a preparar uma decisão futura com mais clareza. Cor rosa, número 12 para hoje.
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5: Olha a hora, 7:26. Bom dia.

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6: Signo de Capricórnio.
7: Muito mais da previsão astral. Amizades e projetos coletivos entram em fase de conversas profundas. Amizade e confiança também devem ganhar importância.

0: Importância, Capricórnio. No trabalho, uma reunião estratégica revela alianças úteis. Escolha bem o que compartilhar e com quem dividir planos em construção. Cor bronze, número 7.
1: Signo de Aquário.
0: Carreira e reputação recebem atenção especial. Mercúrio ajuda você a analisar movimentos profissionais com mais estratégia e perceber interesses que não estavam tão claros. No amor, tente desligar do trabalho quando estiver com quem gosta. Uma conversa com alguém influente também traz informações valiosas para o seu próximo passo. Cor lavanda, número 6.
1: Signo de Peixes.
0: Estudos, viagens e planos de longo prazo pedem aprofundamento. Você pode se interessar por um tema novo, encontrar uma resposta e investigar melhor. No amor, conversas sobre o futuro ficam favorecidas. Conhecimento especializado também fará a diferença. Evite aceitar opiniões prontas, pesquise e forme sua própria conclusão. Cor verde, número 3.
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0: De volta amanhã com muito mais da Previsão Astral. Até lá.
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2: Estão de volta aqui no Sertanejo Bom Demais, nesta manhã de quarta-feira, dia 30 do mês de outubro, né? É, lembrando que amanhã é dia 1º, né? Dia 1º de outubro já estamos no mês de outubro, mês da padroeira do Brasil, embora o pessoal queira tirar o nome da padroeira do Brasil, né? Já que eu tô falando aqui em padroeira do Brasil, antes de tocar mais um modão, deixa eu falar pra você aqui, né, que o Santuário Nacional realizou aí, divulgou aí, né, as festividades para a padroeira do Brasil, né, que já começa agora no dia 3. Do dia 3 ao dia 12 de outubro, 10 dias da celebração da homenagem, né, à Nossa Senhora da Aparecida, as missas, novenas e procissões e peregrinações e atividades culturais, né, da festa foi divulgada pelo Santuário Nacional. Com Maria em comunidade, conhece a prática e a palavra, marcará o encerramento da jornada bíblica, projeto pastoral desenvolvido durante 8 anos, né? As novenas da tarde acontecerão diariamente às 15 horas, enquanto as novenas solenes serão celebradas às 7 horas da noite, 19 horas. Entre os destaques está o passeio ciclístico, que será no dia 3 de outubro, carreata pelas ruas de Aparecida, no dia 7, festival da padroeira, no dia 9, às 20h55, a entrada gratuita, a participação de artistas, né, que vão cantar no Santuário Nacional. Esse ano está Taeme e Thiago. Tiago Aranca, né? Tiago Aranca e o Padre Antônio Maria. Do dia 11, fiéis participarão da procissão em memória e da Vigília de Mariana. E já no dia 12 de outubro, dia da padroeira do Brasil, a programação começa à meia-noite e em seguida ao longo de todo o dia com missas solenes e missa das crianças, consagração da bíblica, consagração da Basílica Histórica, né? E celebração do encerramento e procissão solene e show pirotécnico. A expectativa é reunir milhares de romeiros de diferentes regiões do país. Então tá aí, né? Foi divulgada aí no Santuário Nacional aí a programação do dia 3 ao dia 12 de outubro, né? E destaque aí pros shows, né? Que vai ter shows também, quem for até a Basílica. Inclusive tem muita gente que é pé para até Aparecida no Norte. Vai ter o show da Taeme e Tiago Arranca e Padre Antônio Maria vai estar se apresentando na Basílica Nacional de Aparecida. Vamos tocar mais um modão? Quando são 7 horas e 35, daqui a pouco a gente já vem com mais notícias e informações desta manhã. Mandar um abraço lá pro seu Carlos Marques. Alô, seu Carlos Marques! A Vânia também, a Dona Maria José, a Sabrina e todo o pessoal da Ípica Jaguari. Olha a hora, 7h35.

Tá aí, Girigeno, a pescaria. Manda um abraço pro Alexandre, né? O Alexandre Bovista do Silva, o Ferrugem, tá lá na garagem municipal, já tá aí ouvindo o sertanejo bom demais. Deixa eu mandar um abraço também aqui pro nosso amigo Anderson. Bom dia, Marcinho, tudo bem? Aqui é o Anderson do Rio Abaixo, em Atibaia. Estamos aqui ligados no seu programa, trabalhando e ouvindo o seu programa abençoado, né? Uma abençoada quarta-feira pra você, pra nós também, né? Inclusive, mandou a foto do rádio aqui, né? É, como tem umas flores bonitas lá, né? Cadê? Eu vou visitar aí, hein? Tem umas flores bonitas lá, ele mexe com plantação de flores, né? E tem várias flores lá, né? E tá tudo florido, florido. É, que bonito, é? Ei, nosso amigo Anderson, né? O dia que ele estiver aqui na região, eu vou visitar ele aí. Ei, nosso amigo Anderson, lá do bairro do Rio Abaixo, em Atibaia, ligado aqui no sertanejo, bom demais. Ele tem lá uma estufa, né? Que chama? É uma estufa. É, e tá aí, né? Ligado aqui na programação e tem várias flores. Ele mandou as fotos aqui, né? Legal. Alô, Anderson! Mas esqueci de mandar o nome da patroa aqui, né? Mandar um... É, mandar um abraço aí também lá pra a esposa do nosso amigo Anderson, a Edna, isso, Edna, ouvindo a programação do sertanejo bom demais nesta manhã. É, então manda um abraço pro pessoal do Rio Abaixo, deu uma enroscada aqui na voz, não tem hora que a voz não sai. É, tá tomando um café aqui. Olha, são 7 horas e 39, vamos falar aqui de mais notícias e notícias de informações. Eu falo das festas que acontecem em Bragança Paulista e região Bragantina nesse final de semana, né, pra você se programar. Hoje é quarta-feira e quarta-feira é dia da tradicional feira de quarta-feira. É, quarta-feira. Deixa eu falar que ontem se encerrou, né, a novena de São Miguel Arcanjo, se encerrou no dia 25. Que ontem foi o dia de São Miguel Arcanjo, né? E ontem teve lá uma celebração. Um abraço pro Padre Denis, né? O Padre Denis que ontem, inclusive, participou ontem da programação do Primeira Mão aí com o nosso amigo Luiz Henrique, né? É, e ontem ele participou falando aí, inclusive, dessa missa que teve ontem às 7h30. E o Carlos Puga disse que foi lá ontem, né, Carlos Puga? Ei, Carlos Puga, tá lá no bairro do Campinho. Deixa eu falar para você que está aí ouvindo a nossa programação de alguns eventos que acontecem aí, né? Agora nesse mês de outubro, né? E é um dos eventos que acontece, né? E você também já pode marcar aí na sua agenda, né? Começa amanhã. Amanhã que é quinta-feira, dia 10, é primeiro dia do mês de outubro. Temos a abertura aí da novena de Nossa Senhora Aparecida, da Igreja da Vila Aparecida. Amanhã teremos missa. A missa será às 7h30 da noite, às 19h30. Com a abertura aí, com a missa, né? E cada dia vai ter aqui, cada dia vai ter um dia da novena, né? Começa amanhã, dia 1º, e vai até o dia, deixa eu ver aqui, até o dia 12, é isso? É dia 12 que encerra o dia da padroeira do Brasil, né? Nossa Senhora Aparecida, né? Que querem tirar o título da padroeira do Brasil. Não pode, gente, não pode! Ei, meu Deus, religião não pode mexer, né? Vamos falar aqui também, né, pra você que tá aí ouvindo a programação. É, deixa eu ver aqui mais um evento que vai acontecer nesse final de semana, né? Inclusive, eu tô vendo aqui a presença aqui da Igreja Vila Aparecida, vai ter vários padres convidados, né? Entre as presenças confirmadas, entre as novenas e a celebração, teremos aí o Dom Márcio, né? Frei Rivandro, Padre Denis, Padre Zezinho, Luiz Augusto, Padre Alexandre, Padre Hélio, Padre Tiago, Douglas Dantas, Lucas Rodrigues, Padre Pio, que tem bastante tempo lá em Pinhãozinho, né? Alessandro Mota, Eberson, Padre Eberson, Frei Eberson, né? E o Padre Edivaldo, né? Edinalvo, que vai estar lá fazendo parte aí desse evento. Também vou aproveitar aqui, antes de tocar mais um modão, deixa eu falar daqui dos eventos, vamos fazer aqui uma campanha, né? Para arrecadar pipocas, deixa eu ver aqui, Guaraná, doces, balas de pipocas e doces de leite. Vai ser organizado para o dia 12 de outubro, dia da padroeira do Brasil, né? E também dia das crianças. Vai ser feito lá na Praça Belo Horizonte, lá no bairro do Cruzeiro, a Praça do Cruzeiro, como é conhecida, né? Vai ser feita uma festa para as crianças. E a Andréia, que é a que está organizando toda essa festa, está arrecadando Guaraná, doces, balas e pipoca e doce de leite. Quem quiser entrar em contato com a Andréia para estar doando aí, né? E fazer como doar aí, né? Vou passar o telefone dela. É o 99851-1975. Repetindo, 99851-9975. É o telefone da Andréia e ela que está arrecadando aí Guaraná, doces, balas e pipocas e doce de leite. Passa para o dia 12 de outubro, que é dia da padroeira do Brasil, também dia das crianças. E também vai ter festa no Posto de Monta no dia 12, né?
No dia 12, a Prefeitura de Bragança vai estar organizando no dia 9 ao dia 12 de outubro. A Prefeitura vai fazer o segundo Festival do Café, que começa no dia 9, né? Dia 9 vai até o dia 12 de outubro, lá no Poço de Monto, receber o segundo Festival do Café de Bragança Paulista, com entrada gratuita, das 10 da manhã até as 20 horas. Vai ter degustação e venda de café especiais, de produções locais e feira de produtores rurais. E também a Copa do Mundo de Pelagem e Manga Larga. E teremos aí a prova dos três tambores, né? A prova dos três tambores é legal, hein? Muito legal. E teremos aí também, né, a 14ª prova de marcha de moeres e quinos. E é no dia 12, que é o dia das crianças, temos festa no dia das crianças, no dia 12 de outubro, no Poço de Monta, que fica na Alameda 15 de dezembro, com estacionamento gratuito e pet free. É isso mesmo, pet free. Você pode levar seu cachorro também, se quiser levar o cachorro, seu gato, para passear. Pode levar no Poço de Monta que ninguém vai barrar, né? A realização fica da Confeitores de Produtores Locais de Café, com apoio da Secretaria Municipal de Desenvolvimento de Agronegócio, Prefeitura Municipal de Bragança Paulista. Venha participar, né? E os produtos conheçam os sabores tradicionais de Bragança Paulista, então o sabor do café. Então vai acontecer no dia 9 até o dia 12. E o dia 12 se encerra com a festa da criança no Poço de Monta, né? Deixa eu trazer aqui mais uma festa que vai acontecer, essa aqui lá na cidade de Pedrabela. Hello, Pedrabela! Pedrabela, hein? Pedrabela, quem vai comentar aí, divulgou aí, né? A programação pro dia 12 de outubro, dia da Padroeira do Brasil, na cidade de Pedrabela, que começa no dia 1º, né? Dia 1º aqui para você que tá aí ouvindo a programação, deixa eu ver aqui que dia que vai ser, aliás, começa no dia 9. Dia 9 de outubro e dia 10, 11 e 12. Do dia 9 teremos às 15 horas a missa lá na Matriz, às 7 horas da noite a missa no Alto da Pedra, que vai ser no dia 9, sexta-feira. No dia 10, que é no sábado, teremos às 15 horas a missa na Matriz, às 7 horas missa no Alto da Pedra. No dia domingo, que é dia 3, domingo que é dia 11, que é o terceiro dia, né? Temos missa às 8 horas da manhã na missa da Matriz, às 10 horas missa na Mítria, né? Que fica na parte de baixo da pedra, às 6 horas da tarde também missa na Mítria, né? No dia 12 de outubro, dia da Padroeira do Brasil, que vai ser segunda-feira, que é feriado, teremos aí várias missas ao longo do dia, 6 horas da manhã missa do Alto da Pedra, às 7h15 missa na Mítria, às 8h30, missa na Mítria, às 8h50, na Matriz, às 10 horas na Alto da Pedra, às 11h30, na Mítria, às 13 horas na Mítria e às 15 horas na Mitra, que fica na parte de baixo, lá de Pedrabela, né? E também, deixa eu ver aqui para você que está aí ouvindo a programação, são esses eventos? São esses eventos que vão acontecer, né? Aí vai divulgando aí ao longo dos dias, né? Então tá aí, então, porque eu disse aí pra Festa da Padroeira do Brasil e tá chegando aí o mês de outubro. Amanhã o mês de outubro já dá a entrada, que amanhã é dia 1º de outubro, né? É o dia do mês daí da Padroeira do Brasil e Nossa Senhora Aparecida, né? Ei, coisa boa, né? Então, você que tá aí ouvindo a programação, o mês de outubro é um mês de que tem muitas coisas legais aí, né? Vamos tocar mais um modão? Aqui na nossa programação, Daniel vai cantar Moradia, quando são 7h46.

É, tá aí o Daniel aqui na nossa programação cantando Moradia. E tá uma notícia aqui que tô vendo aqui nas redes sociais, né? É, de que atenção, hein? Inclusive, isso aqui é uma matéria pra doutora Ângela aí na quinta-feira, né? Doutora Ângela aqui, ó. Aposentados e pensionistas que votarem não precisam fazer prova de vida. Meu Deus, hein? Aposentados e pensionistas do Instituto Nacional de Seguro Social, INSS, que compareceram a votar e para comparecer para votar nas eleições de outubro, não precisarão fazer verificação de prova de vida neste ano. Segundo o Ministério da Previdência Social, a verificação ocorre de forma automática por meio do cruzamento das informações da Justiça Eleitoral com a base dos dados do INSS. A prova de vida é um procedimento anual que tem como objetivo identificar e ao seu titular do benefício, né? O presidenciário ou assistência continua vivo, garantindo a manutenção dos pagamentos. O Ministério da Previdência Social, né? O ministro Queiroz afirmou que a medida facilita procedimento para pensionistas. A prova de vida pode ser dada por meio de comparecimento eleitoral, não for votar no dia da eleição, você terá que fazer a prova de vida na realização do INSS, né? E receber dados já computa pela prova, e explicou aí o ministro. Segundo o Ministério da Previdência Social, o procedimento abrange atualmente cerca de 40 milhões de beneficiários ativos em aposentadorias e pensões e benefícios assistenciais. Desde 2019, o comparecimento presidencial deixou de ser regras para as provas de vida. Então tá aí, né? Aquele que for aposentado aí, né? Segundo o Ministério, né, do INSS aí, né, que for votar, não precisa fazer prova de vida. Tá aí, né? Amanhã a gente conversa com a doutora Ângela, que amanhã vai estar aqui, né? E também aqui falando a última notícia aqui para fechar aqui nossa programação, né? Que na sequência vem a programação do Primeira Onda com ele, Luiz Henrique. É, o homem já chegou aqui e o Jango vai voltar. A gente que tá perguntando quando vai voltar o Jango. O Jango vai voltar no dia 5, tá? Dia 5 de outubro, que vai ser numa segunda-feira. Ei, nosso amigo Jango, hein? A Câmara aprova a mudança do Conselho Municipal dos Direitos da Mulher. A Câmara Municipal, né, mudou ontem, a Câmara Municipal de Bragança Paulista aprovou com unanimidade em segundo turno, projeto de lei 59/2026, da autoria do Executivo Municipal, que reordena a Conselho Municipal do Direito da Mulher, criado o Fundo Municipal de Direito das Mulheres. A votação ocorreu durante a 35ª sessão ordinária, realizada na última terça-feira, dia 29. Então tá aí, né? Uma coisa que vai dar polêmica isso aqui, né? Então tá aí, né? Mas sei lá, né? Os vereadores sabem o que fazem. Pelo menos eu acho que sabem, né? Olha, são 7h51, deixa eu brincar aqui, né? Só te mandar um abraço rapidinho aqui, o pessoal que tá ligado junto com a gente, através da Rede Mundial de Computadores. Alô, Chininho! Mandar um abraço pro Chininho. Ontem ele mandou uma mensagem pra meia-noite, né? Aê, Chinho, tá junto com a gente lá no bar do Jorge. Aê, Chinho, né? Inclusive lá no bar do Jorge tem uma linguiça lá, gente. Meu Deus, uma linguiça de pernil, que é parte de comer de olho fechado, hein? Deixa eu mandar um abraço pra dona Dalila Martins Camargo, dizendo aqui bom dia. A dona Dilene Pereira, dizendo aqui bom dia. O Ricardo Nunes Mabel, dizendo aqui bom dia. O seu Ademar Barbosa, da Darcilândia. Alô, seu Ademar, dizendo aqui bom dia. O Caio Nunes, aqui bom dia. Márcio Rosini, flamenguista de Atibaia. Uma feliz quarta-feira pra você, amigo. Vai, Corinthians, segue o líder. Cuidado, hein? Cuidado que o Palmeiras vai engatar primeiro lá e vai sair com tudo, hein? Um abraço pro Roberto de Oliveira, Sandra Mara. A Geni Santos, com Deus no comando sempre, aqui no Rio de São José, quem mais está aqui? Mandar um bom dia também, né? A Filomena, a dona Filomena, e também, né, a Margarida, que estão ligados no Rio de São Lourenço, obrigado pela audiência, né? E várias pessoas aí, né, que eu entrei em contato ontem, né? E estão ligadinhos junto com a gente todos os dias aqui no Sertanejo Bom Demais. E muitas pessoas falam, eu não participo com vocês aí pelo telefone, porque eu estou trabalhando, né? Estou aí na lida do dia a dia. Não consigo participar, mas estou te ouvindo. Então, obrigado a todos vocês e obrigado pela audiência, obrigado pela sintonia de todos vocês nesta manhã, hoje de manhã aí para você. Hoje de manhã, sabe, manhã de quarta-feira, e hoje é dia da feira, tradicional feira de quarta-feira. Alô, Alexandre Verdureiro, tem alface aí, Alexandre Verdureiro?
Olha, olha, não tem, faço, tem vários que estou dizendo. São 7:53, eu estou indo embora. A direção geral foi de Maria de Lima, a parte técnica e habilitação foi minha, Márcio Rossini, que deseja a todos vocês uma excelente quarta-feira, repleta de paz, saúde, muitas alegrias. Manda um abraço também lá no Colinas da Mantiqueira. Alô, Roseli, tá ligado aqui no Sertanejo Bom Demais da Bragança FM, em 79.7, na faixa estendida do rádio, né? Deixa eu aproveitar, deixa eu mandar um abraço aqui. Tem um pessoal que vai fazer a caminhada, né? A caminhada para Pedra Bela e vai sair aqui de Bragança, né? Ali do bar do Mauro. Manda um abraço lá pro nosso amigo Toninho Quejeiro. Alô, Toninho Quejeiro! É, Toninho Quejeiro tá ligado junto com a gente, né? E o pessoal tá convidando a todo o pessoal aí, né? A participar da caminhada para Pedra Bela, alusiva ao Dia da Padroeira do Brasil, né? Lá do bar do Mauro. Eles se concentram dia 11, né? Dia 11, que é véspera, que é um domingo, né? Dia 11. E chega aí na cidade de Pedra Bela, logo cedinho, né? E vai ter lá a concentração, vai ser no bar do Mauro, que fica ali na Lindóia, né? Amanhã eu trago certinho para você os dados aí de como você vai fazer para participar aí dessa caminhada, pessoal que gosta aí de caminhar aí e ir para Pedra Bela, né? Esse ano eu não sei se eu vou ou não vou, né? Se eu estiver aqui na rádio eu não vou, mas se eu não estiver na rádio a gente vai fazer a caminhada também aí de fé e devoção. São 7:54, indo embora, na última de hoje, Léo Canhoto e Robertinho vai cantar a Gaivota. Eu volto amanhã, uma boa quarta-feira, tchau, tchau!

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14: Bom dia, Bragança Paulista, região, Brasil e mundo! Estamos chegando agora com mais um programa Primeira Mão aqui na programação da Bragança FM, o som da região. A partir de agora, 8 horas e 3 minutos, está começando o programa Primeira Mão deste dia 30 de setembro, último dia do mês, chegamos ao fim de mais um mês e entrando aqui na sua programação. A partir de agora a gente segue junto até o meio-dia, trazendo muita informação do que acontece em Bragança Paulista, na região do Brasil e no mundo, falar de esporte, tudo isso e muito mais aqui na sua programação. Então fique aí, você que está indo para o trabalho, você que também aí acordou cedo para cuidar da casa, você que acordou cedo para levar o bichinho para passear, você que acordou cedo para praticar atividade esportiva, ou você que só acordou cedo porque gosta de acordar às 8 horas da manhã. Estamos começando mais um programa Primeira Mão aqui para vocês neste final do mês de setembro. Lembrando que no programa Primeira Mão você também participa, basta mandar a sua mensagem no nosso WhatsApp, o 4034-1467, fazer seu pedido, trazer algum relato do que está acontecendo no trânsito pela cidade, ou quem sabe só mandar aquele salve, o WhatsApp está aberto e é o 4034-1467. 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Só procurar aí no seu Facebook, Bragança FM, e você também poderá estar acompanhando a nossa programação através das redes sociais. 8 horas e 5 minutos, Márcio Rossini, bom dia, sem mais enrolações, vamos agora trazer os destaques do programa de hoje. Girando e rodando informações dos principais veículos de informação do país, o Agência Brasil destaca: novas tecnologias levam Justiça Federal a reforçar regras de votação. O objetivo é impedir registros e garantir o caráter secreto do voto. Número de transações com PIX cai em 10% após proibição de BETs. É, a informação é que a movimentação de valores recuou 15% nos dias seguintes à medida provisória. A CNN destaca: Nunes Marques marcou sessão no TSE após conversa com Edson Fachin. Presidentes dos dois tribunais concordaram que caso deveria ser tratado na Justiça Eleitoral. CNN destaca: nas pesquisas do Meio e Ideia, Lula tem 48,5% no segundo turno, enquanto Flávio tem 48%. Foram entrevistados 2 mil eleitores entre os dias 25 e 28 de setembro.

0: Após boicote à reunião, clubes miram STF para mudar cenário sobre as bets. É, teve uma, tinha uma reunião marcada para ontem em Brasília, que os clubes acabaram não indo e os dirigentes reforçam a iniciativa de entidades representativas do setor, a Associação Nacional de Jogos e Loterias e o Instituto Brasileiro de Jogo Responsável. Girando agora informações dos principais veículos de informação da região e também de Bragança Paulista. O Mais Bragança destaca: a Câmara aprova mudanças no Conselho Municipal dos Direitos à Mulher. Foi aprovado por unanimidade no segundo turno essa mudança durante a 35ª sessão ordinária de 2026. Polícia Civil executa operação contra um adolescente suspeito de fazer ameaças e planejar possíveis ataques a escolas da cidade. Polícia investiga homicídio após homem ser encontrado morto em Joanópolis. Ele foi encontrado na manhã da última segunda-feira, dia 28. Agora girando informações que estão no nosso Instagram, @BragancaFM. É, homem é preso por tráfico de drogas com 204 porções de cocaína em Bragança Paulista. Caso aconteceu na noite da última segunda-feira e foi preso pela Força Tática do 34º Batalhão. Dentre outras notícias policiais que são destaque na região, mulher de 73 anos é atacada por dois cães em Amparo. Caso aconteceu no bairro Jardim Cachoeira. Polícia Militar prende homem por tráfico de drogas em Bragança Paulista. Caso aconteceu na Avenida Nossa Senhora da Penha na última terça-feira, na tarde da última terça-feira, ou seja, ontem. Oito horas, 9 minutos. Esses foram os destaques do nosso programa de hoje, mas agora a gente traz mais informações também, ainda destacando, gerando destaques, de como foi a terça-feira dos presidenciáveis, como foi a agenda dos presidenciáveis na última terça-feira, dia 29 de setembro. Começando com Renan Santos, ele participou de encontro com apoiadores em Brasília. Essa foi a agenda do candidato do Missão. Já Romeu Zema, do Partido Novo, participou de entrevistas para portais e rádios de Ipatinga, Minas Gerais, e caminhou com apoiadores no centro da cidade. Já Ronaldo Caiado, do PSD, se reuniu com apoiadores em Goiânia e participou de um evento pelas ruas de Aparecida de Goiânia. Rui Costa Pimenta, do PCO, participou do programa Análise da Terça, transmitido pela rádio Causa Operária, enquanto Samara Martins, do UP, fez panfletagem em Niterói, no Rio de Janeiro, e participou de caminhada no bairro da Tijuca, na capital fluminense. Wilson Grassi, do Democrata, concedeu entrevistas para a Rádio Tocantins e para o projeto Nosso Futuro, enquanto Augusto Cury, do Avante, participou de gravação de sabatina na Rede TV em Osasco. Clariana Barão, do DC, participou do evento social na capital paulista, sem muitos detalhes, enquanto Edmilson Costa, do PCB, concedeu entrevista ao portal Metrópolis, em Brasília, e participou de roda de conversa sobre o programa do PCB. Flávio Bolsonaro, do PL, visitou uma academia de jiu-jitsu na Vila Olímpia, em São Paulo, e conversou com alunos e apoiadores defendendo o apoio à prática do esporte. Ele disse que com as bolsas que permitam que as pessoas sejam profissionais vivendo do esporte, possam estudar e ter condições também de viver só do esporte, além de se treinarem para serem atletas de alto nível ou atletas amadores. Hertz Dias, do PSTU, fez caminhada e panfletagem em Belém do Pará e defendeu a suspensão de iniciativas econômicas e exploratórias que impactam a Amazônia e os povos que vivem na região. Leonardo Avalanche, do PRTB, não divulgou a agenda pública da campanha, enquanto Luiz Inácio Lula da Silva participou de um comício em Fortaleza e reiterou a intenção de acabar com a escala 6x1, de trabalho 6x1. Ele disse que para todos se prepararem, porque vão acabar com a escala 6x1 para que a população tenha 2 dias de descanso. Ele citou aí o projeto que institui a jornada de trabalho 5x2, que aguarda votação no plenário do Senado. Lula também afirmou que respeita todas as religiões e à noite ele esteve em um ato de campanha em Salvador. Então tá aí como foi o destaque da agenda dos presidenciáveis nessa última terça-feira, dia 29 de setembro. 8 horas, 12 minutos, depois dos destaques da cidade, dos destaques de informação na cidade, vamos agora pro campo com um giro rural desta quarta-feira, dia 30 de setembro.
1: Depois de crescer no ciclo 24-25, a safra de algodão em pluma vai aumentar de novo na colheita 25-26 para a casa de 4 milhões e 100 mil toneladas, avanço de 1,5%. Projeção da Conab indica que a área de cultivo deve encolher 3% e ficar pouco acima de 2 milhões de hectares. Já o rendimento das plantações será maior. Por enquanto, a projeção é de uma alta de 5% para mais de 2 toneladas por hectare. O preço do ovo voltou a cair nos últimos dias nas granjas. No polo produtor de Bastos, interior de São Paulo, a caixa de 30 dúzias do branco foi vendida a R$ 123,00, enquanto a do vermelho saiu a R$ 137,00. Os números são do CPEA. O movimento de baixa é consequência da demanda menor, comum em todo fim de mês. Em algumas praças, inclusive, há registro de sobra de mercadoria. A confirmação de um super El Niño tem tirado o sono de produtores rurais de várias áreas do país. No Centro-Oeste, a região que lidera o cultivo de grãos, são quase 400 cidades em estado de alerta por conta dos riscos de calorão e incêndios em áreas rurais nas próximas semanas. Autoridades têm recomendado que agricultores e pecuaristas adotem medidas de prevenção, como manutenção dos aceiros, recuperação das áreas degradadas e um planejamento rigoroso de ações com o uso de fogo ou que apresentem algum risco.
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0: Tá certo, são 8 horas 14 minutos, esse foi Humberto Ferretti trazendo as informações do campo. É, hoje quarta-feira estamos apenas começando mais um programa Primeira Mão, como o Márcio Socini já disse, hoje quarta-feira é dia de feira, dia de almoçar aquele pastelzinho na feira, aquele pastelzinho com caldo de cana, hoje também é dia de feijoada, então é um dia, os restaurantes hoje vendem feijoada na marmita. 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É, feijoada light, sabia dessa, Márcio? É, feijoada light, até feijoada consegue ser light, cara. Olha só a que ponto chegamos, um ponto bom, né, pra ser bem sincero. Mas estamos começando mais um programa Primeira Mão nesta quarta-feira. E o programa Primeira Mão tem direção de rádio de Maria de Lima, parte técnica dele, Márcio Rossini, e apresentação minha, Luiz Henrique Domingues. E que hoje começa com o sucesso da música nacional, que traz uma versão brasileira da música Starman, de David Bowie, na voz da banda Nenhum de Nós, a música Astronauta de Mármore.

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0: 8 horas 35 minutos, programa Primeira Mão de quarta-feira, dia 30 de setembro, último dia do mês. Mas não é porque é o último dia do mês que não tem aquela reflexão diária. E hoje, mais uma vez com vocês, trazendo pela última vez nesse mês de setembro, Padre Marcelo Falsarella, ele que é pároco da Igreja Catedral e também da Igreja do Rosário, falando um pouco sobre o dia de hoje.
1: Bom dia a todos. Eu sou o Padre Marcelo, pároco aqui da Catedral de Bragança Paulista e da Igreja de Nossa Senhora do Rosário. Hoje, 30 de setembro, finalizando o mês, celebramos a festa, a memória de São Jerônimo, presbítero e doutor da Igreja. Foi ele quem traduziu do grego para o latim a Sagrada Escritura. Isso permitiu, na Vulgata, o acesso do povo à Sagrada Escritura. Então hoje nós podemos, ao celebrar São Jerônimo, refletirmos um texto do Ofício das Leituras do século V, escrito em comentário sobre o profeta Isaías de São Jerônimo, ele mesmo escreveu. E ele dizia: ignorar as Escrituras é ignorar a Cristo. Ele começa dizendo: pago o que devo, obediente aos preceitos de Cristo, que diz: perscrutai as Escrituras e buscai e achareis. Assim, que não me aconteça ouvir com os judeus: errais sem conhecer as Escrituras nem o poder de Deus. Se, conforme o apóstolo Paulo, Cristo é o poder de Deus e a sabedoria de Deus, e quem ignora as Escrituras ignora o poder de Deus e sua sabedoria, ignorar as Escrituras é ignorar Cristo. Daí que eu imite o pai de família que de seu tesouro tira coisas novas e antigas. E a esposa, no Cântico dos Cânticos, que diz: coisas novas e antigas, irmãozinho meu, guardei para ti. E explicarei Isaías ensinando a vê-lo, não só como profeta, mas ainda como evangelista e apóstolo. Ele próprio falou de si e de outros evangelistas: como são belos os pés daquele que evangeliza boas novas, que evangeliza a paz. E também Deus lhe fala como a um apóstolo: quem enviarei e quem irá a este povo? E ele respondeu: eis-me aqui, envia. Ninguém pense que desejo resumir em breves palavras o conteúdo deste livro, pois esta escritura contém todos os mistérios do Senhor, falando do Emanuel, o nascido da Virgem, o realizador de obras e sinais estupendos, o morto e sepultado, o ressurgido dos infernos e o salvador de todos os povos. Que direi de física, de ética e lógica? Tudo o que há na Santa Escritura, tudo o que a língua humana pode proferir e uma inteligência mortal receber, está contido neste livro. Atesta esses mistérios quem escreveu: será para vós a visão de todas as coisas como as palavras. Se é dado a alguém que saiba ler, dizendo-lhe: lê isto, ele responderá: não posso, está selado. E se for dado alguém a quem não sabe ler, e se lhe disser: lê, responderá: não sei ler. E se alguém parecer fraco, ouça as palavras do mesmo apóstolo: dois ou três profetas falem e os outros julguem. Mas se o outro que está sentado algo for revelado, que se cale o primeiro. Como podem guardar silêncio se está o árbitro do Espírito, que fala pelo profeta, a calar-se e o falar? Se na verdade compreendiam aquilo que dizia, tudo está repleto de sabedoria e de inteligência. Não era apenas o ar movido pela voz que chegava a seus ouvidos, mas Deus falava no íntimo dos profetas. Segundo outro profeta, Zacarias diz: o anjo que falava a mim, clamando em nossos corações, Abba Pai, e ouvirei o que o Senhor Deus disser em mim. Oração. Ó Deus, que desses ao presbítero São Jerônimo profundo amor pela Sagrada Escritura, concedei ao vosso povo alimentar-se da palavra de Deus e nela encontrar a fonte da vida. Por nosso Senhor Jesus Cristo, vosso Filho, na unidade do Espírito Santo. Amém. Você que nos acompanha neste dia através da rádio, eu desejo que o seu dia seja cheio de paz, de saúde, de muitas alegrias. Se estiver preocupado com alguma aflição, com algum medo, entregue e confie a sua aflição ao Senhor, ao nosso Deus. Ele cuida de nós, Ele cuida de nossas aflições, Ele está do nosso lado. Lembre-se, Jesus disse: eu venci o mundo, vocês também vencerão. Coragem, Deus abençoe o seu dia.

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12: 9:02. Programa Primeira Mão de volta. E hoje, quarta-feira, você já sabe, quarta-feira, 9 horas em ponto, ou no mais tardar, 9:05. Estamos sempre conversando aqui com o professor Regis Lemos. Então, professor, mais uma vez, muito obrigado por estar participando com a gente mais uma semana.
13: Bom dia, Luiz. Bom dia, ouvintes da 79.7. É com muita alegria que estamos aqui há 4 dias das eleições, falando com a nossa população da 79.7. E é importante nós fazermos uma análise, uma reflexão. As eleições é algo muito sério, que nós vamos tomar uma decisão que vai selar os destinos do Brasil. Nós vamos eleger um presidente da República para ficar 4 anos administrando todo esse império que é o Brasil, que tem a dimensão de continente. Vamos eleger um governador também, cada estado elege o seu. Vamos eleger 2 senadores por estado. Vamos eleger, no caso de São Paulo, 70 deputados federais. E, no caso de São Paulo, 95 candidatos a deputados estaduais. Então, é necessário que nós unirmos nossas famílias, conversar seriamente que caminho tomar. Porque amanhã, depois de passado o julgamento das urnas, não tenhamos como nos esconder, ou nos desculpar, ou nos justificar. Nós temos que ter um voto consciente, tanto para o nosso município, para a nossa região, para o nosso estado e para o nosso país. Então, nós estamos distantes, mas essa nossa distância não pode acontecer nas urnas. Deveremos votar, tanto nós que passamos dos 70 anos de idade, é necessário, nós não podemos furtar o compromisso de uma eleição. Vamos votar, vamos lá votar primeiramente para deputado federal, depois para deputado estadual, para senadores, são 2 senadores, governador e presidência da República. Então, está nas nossas mãos, para não reclamar amanhã, não justificar nada amanhã, porque é o nosso desempenho para 4 anos vindouros. Então, quero acreditar que você realmente está preparado. Se não estiver, prepare, procure um nome melhor que você achar para governador, no caso de São Paulo, o melhor para o Senado, os 2 nomes mais importantes que vai fazer alguma coisa por São Paulo, ajudar São Paulo a crescer, o governador também, e também o nosso presidente da República, é muito importante. Pense seriamente em família e vote em família. E eu tenho recebido ligações de famílias que já tomaram decisões de quem já montaram a chapa para levar para a sessão da urna os nomes completos, para não ter dúvida, para não ter erro, não ter nada. Já leva sua colinha pronta, faça a mão, faça como você achar melhor. E realmente, vá votar, não deixe de votar. Você que já tem 16 anos, já tem seu título de eleitor, vai lá fazer o dever cívico de ajudar o seu município, de ajudar a sua região, o seu estado e o seu país. Ou você que passou dos 70, não fique sentado na poltrona, não fique aguardando o resultado. Tome decisão. É muito importante o seu voto para a manutenção do seu interesse pelo país, pelo estado, pelo município. Nós temos observado que nas últimas eleições, muitos não a abstenção muito grande. Não faça isso. Procure fazer um voto, aquele voto útil. Escolha como está caminhando pelas emissoras de TV, de rádio, TV, jornais, divulgação como um todo. Escolha o candidato, escolha e vá votar. O partido pouco importa. O que importa realmente é o cidadão que você conhece, tem história profunda de serviço prestado ou à sua comunidade, ao seu estado e à própria nação. Há candidatos aí a deputados federais maravilhosos, que têm uma visão global, têm formação internacional, e tudo isso faz parte da nossa seleção para colocar na Câmara e no Senado os melhores. E para deputado federal ou estadual, também os melhores que você passa a conhecer e vote com tranquilidade. O estado de São Paulo tem 645 municípios. Irá eleger 70 deputados federais que irão para Brasília. Irá eleger 2 senadores da República que irão para Brasília. E lá já há um, que são 3 por estados, já tem um. E vamos eleger 95 deputados federais.
12: Estaduais.
13: Iremos eleger 95 deputados estaduais. Faça o mapa do estado de São Paulo como um todo. Procure ter tudo na cabeça. A nossa região está desguarnecida de deputado estadual e federal. Então, temos que pensar seriamente quem nós vamos colocar para representar. Há vários nomes da cidade, nós temos aí na cidade 6 candidatos a deputados estaduais. Escolha o que você achar melhor, que tem mais dinamismo, mais disposição e conhecimento para ser um representante de Bragança junto à Assembleia Legislativa. Nós não podemos ficar em Bragança e região sem parlamentar. Até a eleição passada, nós tínhamos o deputado Edmir, que era deputado representante da região. A região está sem parlamentar algum. Então, pense seriamente que nós precisamos crescer, desenvolver em todos os sentidos e precisamos ter representante. E repito, São Paulo terá 95 deputados estaduais. O estado tem 645 municípios, várias regiões importantíssimas. Então, nós não podemos ficar sem representante na Assembleia Legislativa. Pense e repensa e julgue adequadamente quem você pretende colocar na Assembleia para representar Bragança e região. E no caso de Brasília, um deputado federal que represente. Porque hoje a legislação mudou. Então, os parlamentares, tanto federais quanto estaduais, tem verbas que posso destinar aos municípios. E tudo isso no passado não havia. Havia discurso, palavra, mas hoje há verbas precisas para ser indicado. E Bragança necessita urgentemente de um apoio de um deputado federal, de um apoio de um deputado estadual, para ajudar o poder municipal local no desenvolvimento, no investimento na nossa cidade de Bragança Paulista. Porque aqui nós fizemos opção para morar, muitos já nasceram aqui, e aqui é o nosso futuro. Então esperamos realmente que quem nós elegermos nessas eleições vai dar esperança ao poder público municipal, ao munícipe de Bragança Paulista e uma geração de emprego maior.
12: E, professor, o senhor falou dessa questão de família, de votar em família. Mas hoje o cenário é tanto geral da política, mas também das próprias famílias está muito polarizado. Como chegar num meio num consenso entre as famílias? Porque a gente vê muitas brigas de família nesse período também.
13: Não, eu vivo outro mundo, outra realidade, não passou pela minha cabeça a briga da família. Eu acho que a família é um consenso único.
12: É que eu já ouvi...
13: Onde se conversa, se chega num acordo ou desacordo, não importa. Mas mesmo que não havendo desacordo, não é momento de se dilacerar. Porque o mundo hoje não é dividido de esquerda e direita. O mundo é um todo, é um conjunto, e todos caminham para o crescimento. Então, na área da parte política também, todos têm que crescer no diálogo, na discussão. Ontem à noite mesmo fiz num espaço aí uma palestra sobre o processo eleitoral, só uma pessoa discordou, mas mesmo assim na discordância ele veio justificar, e cada justificação que fez, ele estava quase concordando com o que eu tinha pronunciado na palestra. Então, é conversando se chega no denominador comum. E eu, quando eu falo famílias, que eu tenho recebido ligações.
12: Uhum.
13: Nós reunimos semana passada, decidimos por qual candidato vamos fazer, como vai ser a nossa chapa, e declina até a chapa para a gente. Então, eu fico contente de saber que tem pessoas interessadas, conscientes, de transformar o mundo que nós estamos para o mundo que nós pretendemos, que nós sonhamos. Esperamos realmente que nessa eleição é o caminho para termos em Bragança e região um discernimento maior, um apoio maior do governo estadual, um apoio maior do governo federal, que nós necessitamos, que nós também recolhemos tributos para o município, que é repassado para o Estado e para a União. Espero realmente que nessa eleição nós tenhamos consciência de julgar e pôr na Assembleia, e na Câmara, e no Senado, gente realmente da confiança de Bragança e região.
12: Bom, são 9 horas 13 minutos, estamos conversando com o professor Regis Lemos, na participação semanal dele aqui, toda quarta-feira na programação da Bragança FM. Professor, espaço está aberto para as considerações finais do senhor.
13: Não é consideração final, eu acho que a conversa sempre caminha. Você sai daqui, você continua falando na rua e outros locais por aí. Eu só quero registrar, reafirmar o tamanho que é o estado de São Paulo. A capital e grande São Paulo tem uma população maior que muitos estados da América do Sul, maior que países da América do Sul, maior população que muitos países da Europa. Então, lá tem um foco pesado entre São Paulo, Osasco, Carapicuíba, Barueri, Jandira, do outro lado São Bernardo, São Caetano, Santo André, Diadema, Mauá, Ribeirão Pires, Itapsirica, Taboão. Tudo um complexo tão grande que ali gera mais de 15 milhões de habitantes. Então, é um núcleo pesado. Aí você sai de São Paulo, você cai na região de Campinas, que é uma região ampla, muito densa. A população, você pega Sorocaba, você pega Ribeirão Preto, você pega Rio Preto, tudo isto faz parte de grandes conglomerados. Espero realmente que toda essa pujança que o Estado de São Paulo tenha eleja realmente senadores aptos a representar São Paulo em Brasília e deputados federais também aptos para representar São Paulo no Congresso em Brasília, e tenha também seus parlamentares estaduais, cada um nas suas regiões. Esperamos realmente que nós tenhamos da região Bragantina e Circuito das Águas, representante que hoje nós não possuímos, que nós tínhamos, hoje virou prefeito de Bragança, e que realmente nós possamos trabalhar arduamente para o crescimento de Bragança, região, Circuito das Águas, e colaborar com o Estado de São Paulo também. E eu espero realmente que nós tenhamos juízo, cabeça bem centrada, sem paixão, sem emoção, mas com o raciocínio de crescer. Que o futuro de tudo isso aí é para os nossos filhos, para os nossos netos e para a segurança jurídica do nosso país. Muito obrigado a você que nos ouve e até próxima quarta-feira.
12: Muito obrigado, professor. 9:15. Esse foi o professor Regis Lemos aqui na programação da Bragança FM. Vamos com o sucesso musical. Daqui a pouco a gente volta aqui na programação da 79.7.

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1: 9:31, programa Primeira Mão aqui para vocês na Bragança FM. Você já sabe, toda quarta-feira, depois do professor Regis Lemos, vem o Dr. Douglas Colina Martins para falar um pouco sobre saúde da mulher. Bom dia, Dr. Douglas.
2: Bom dia, tudo bem? Luiz Henrique. É um prazer estar aqui mais uma vez, principalmente diante dessa audiência maravilhosa aí que a gente tem. Estamos aqui mais uma vez para conversarmos sobre assuntos importantes para a saúde da mulher. Obrigado pelo convite.
1: Bom, Dr. Douglas, hoje falar sobre um assunto que é bastante frequente, sobretudo entre mulheres, uma questão de saúde que é bem frequente entre mulheres, já que uma estimativa internacional, de uma fundação internacional relacionada a isso, diz que uma a cada três mulheres tem esse tipo, essa condição, que é osteoporose.
2: Sim.
1: Primeiro, até para a gente contextualizar, o que seria a osteoporose?
2: A osteoporose nada mais é do que uma condição consequente à perda de massa óssea. Né? Um indivíduo, seja homem ou mulher, forma osso até 35 anos de idade. Depois essa massa óssea se estabiliza. Porém, algumas pessoas começam a perder massa óssea, começam a perder osso. E aí, de uma condição normal, elas passam por uma condição chamada osteopenia e, finalmente, osteoporose. Então, esta é a sequência. Um paciente normal, homem ou mulher, mais frequentemente mulheres, tem uma massa óssea normal. Começam a perder osso, passam pela osteopenia. A osteopenia não dá nenhum problema, mas é um sinal de alerta para a gente. E, finalmente, a osteoporose. A osteoporose, sim, pode trazer problemas sérios para a saúde do ser humano, principalmente mulher, onde é mais frequente, como você mesmo falou.
1: E a

0: Osteoporose é uma doença, dá para classificar como uma doença ou como uma condição?
1: Não, é uma doença, porque as consequências da osteoporose podem ser sérias, né? A osteoporose traz dor ósseas, a osteoporose leva à diminuição da estatura e, principalmente, fraturas patológicas. O que é uma fratura patológica? Uma queda simples, a paciente fratura um osso.
0: Uhum.
1: Sabe aquelas quedas simples, você tropeça numa calçada, cai de frente, apoia nos braços? Não acontece nada para uma pessoa que tem ossos normais. Mas para alguém que tem osteoporose, você pode ter uma fratura do braço, você pode ter uma fratura da bacia, do colo, do fêmur, entendeu? Enfim, são condições patológicas, são consequências graves, né?
0: Uhum. E até para a gente entender essa questão da osteoporose, como que é a composição do osso e onde exatamente que a osteoporose afeta?
1: Exato. O osso, ele é composto por proteínas e cálcio, né? Essa associação proteína e cálcio chama-se osteocalcina. Para a formação do osso, é importante o quê? O cálcio, a vitamina D e outros hormônios, tá? Agora, o osso, ele é um tecido dinâmico. O osso está em constante processo de formação e reabsorção, tá? Quando a formação óssea é igual à reabsorção, o osso é estável, não há perda óssea. Mas quando a formação óssea está prejudicada, o que acontece? Você perde o osso. Ou quando a absorção óssea supera a formação, você perde osso, né? O ser humano, ele forma osso até 30, 35 anos de idade. O que que é importante para a formação óssea? Dieta rica em cálcio. Sol. O sol faz o quê? O sol na sua pele faz a síntese, a formação de vitamina D. A vitamina D vem do sol, tá? Os raios solares na sua pele formam vitamina D, tá? E os exercícios físicos. Esses são os três fatores importantes para a formação óssea. Se um indivíduo, desde o nascimento, se alimenta bem, cálcio, toma sol, faz exercícios, ele vai formar uma boa massa óssea. Existe um outro fator que é importante também, que é a hereditariedade. Existem famílias que não formam uma quantidade de osso conveniente. Você entendeu?
0: Uhum.
1: E existem famílias que formam muito osso. Então, esses são os quatro fatores que levam à formação óssea. A hereditariedade, a alimentação, sol e exercícios físicos. Se o indivíduo tiver todos esses quatro fatores favoráveis, ele chega aos seus 35 anos com uma massa óssea muito boa, tá? Agora, a partir dos 35 anos, a massa óssea se estabiliza. E se não houver nenhum fator que leve à perda de massa óssea, o indivíduo vai até o fim da vida bem.
0: Uhum.
1: Agora, se houver algum fator que leva à perda de massa óssea, aí o indivíduo vai para a osteopenia inicialmente e finalmente a osteoporose.
0: E quais são as principais causas que levam à osteoporose, sobretudo em mulheres? Tem alguma relação, por exemplo, com hormônio?
1: Uma das causas é a formação óssea. Existem pessoas que, do nascimento até seus 30, 35 anos, não formam uma quantidade de osso boa. Então, essa pessoa já chega aos seus 30, 35 anos com uma massa óssea menor, osteopenia e às vezes até osteoporose. Agora, quais são as principais causas para perda de massa óssea? Primeira delas, alimentação pobre em cálcio. Segunda, falta de exercícios físicos. Terceira, falta de luz solar. Tá? Agora, existem as doenças que levam à perda de massa óssea. Tá? Quais são essas doenças? Diabetes, de difícil controle, problemas de tiroide, doenças reumáticas. Existe uma série de doenças que levam à perda de massa óssea. Agora, As mulheres, especificamente, a partir da menopausa, por falta de hormônios, começam a perder osso. O hormônio feminino principal é o estrógeno, tá? E o que acontece a partir da menopausa? A produção de estrógeno cai. E o estrógeno é importante para evitar a perda de massa óssea, né? Como eu falei para vocês, o osso é um tecido dinâmico. Ele está em constante processo de formação e reabsorção. O que que faz o estrógeno, o hormônio feminino? Ele inibe a reabsorção. Entendeu? Então, o que acontece? Por que que a osteopenia e a osteoporose são mais frequentes na paciente da menopausa não tratada? Ou seja, aquela que não faz reposição hormonal. Porque ela não tem estrógeno, o estrógeno inibe a reabsorção, né? Não havendo estrógeno, vai haver uma reabsorção óssea maior. Consequentemente, a paciente vai para osteopenia, osteoporose, e a osteoporose pode ser grave.
0: Uhum. E quais que são os principais sintomas para ficar em alerta num primeiro momento, os primeiros sinais que a osteoporose dá?
1: Isso é importantíssimo, viu, Luiz Henrique? Você bateu num assunto muito importante. A osteoporose não dá nenhum sinal, tá? O primeiro sinal pode ser uma fratura de uma vértebra, uma fratura do colo do fêmur, pode ser o primeiro sinal. A osteoporose não dá nenhum sinal. Então vejam, qual é a melhor forma de nós fazermos o diagnóstico precoce, ou seja, diagnosticarmos a perda de massa óssea naquela fase intermediária de osteopenia, né? Porque como eu lhe falei, uma quantidade de osso normal, a paciente começa a perder osso, passa pela osteopenia e finalmente osteoporose. O ideal é que você faça o diagnóstico na fase de osteopenia. Por quê? A paciente não vai ter nenhum sintoma, nenhuma fratura, né? Mas, e como é que você faz o diagnóstico precoce? Através de um exame chamado densitometria óssea. Este exame vai medir a massa óssea. O raio-x pode fazer o diagnóstico? Pode. Mas é um diagnóstico tardio.
0: E superficial
1: você,
0: também.
1: É, você já perdeu 30% da massa óssea quando o raio-x começa a diagnosticar a osteoporose. Então, a forma mais precoce é um exame chamado densitometria óssea. Uhum. Agora, a densitometria óssea não é feita em todo mundo, não é um exame de rotina. Tá? Uhum. A densitometria óssea é feita para o grupo de risco. Tá? Quais são as pacientes que fazem parte do grupo de risco, ou seja, aquelas que devem fazer o exame? Pacientes menopausadas, sem reposição hormonal, pacientes com doenças crônicas, tipo diabetes, pacientes que usam corticoide para tratar, por exemplo, uma artrite reumatoide, pacientes com hipotireoidismo. Então, existem características que colocam a paciente no grupo de risco,
0: uhum.
1: Certo? E se a paciente faz parte do grupo de risco, ou seja, se tiver essas características, a gente pede a densitometria óssea. Uhum. Não é um exame que é pedido de rotina. Né? Um paciente jovem que não tem nenhuma doença, não precisa fazer uma densitometria óssea.
0: Uhum.
1: Agora, é o único exame que detecta a perda de massa óssea precocemente, ou seja, na fase de osteopenia.
0: E o senhor tocou no assunto sobre o jovem não fazer densitometria óssea. Dentro dessa questão de faixa etária, uma paciente que ela não tem nenhuma dessas condições, qual que é a faixa etária adequada para indicar para o exame de densitometria?
1: A densitometria em paciente jovem a gente só indica se houver algum fator de risco para uhum. perda de massa óssea.
0: Uhum.
1: Por exemplo, um jovem tem um diabetes insulino dependente, ou seja, depende de insulina. Um jovem que use corticoide a longo prazo para tratar, por exemplo, uma asma, para tratar uma artrite reumatoide, tá? Nesses casos é que você pede. A gente nunca pede densitometria para um paciente jovem,
0: uhum.
1: tá?
0: Mas qual mais ou menos que é a faixa etária que normalmente começa a se recomendar?
1: A partir da menopausa em mulheres,
0: uhum.
1: tá? Da menopausa. Os homens não sofrem tanto esse processo,
0: uhum.
1: entendeu?
0: E doutor, tem como prevenir? É claro que você tem como tratar, remediar, saber antes, você, mas tem como prevenir essa doença?
1: Tem sim. Como? Dieta adequada, rica em cálcio.
0: Uhum.
1: Tá? Quais são os alimentos ricos em cálcio? leite e derivados, gema de ovos, carnes, verduras de folha escura. A dieta fornece cálcio suficiente para a gente. A gente não precisa ficar tomando comprimido de cálcio. Uhum. Tá? Tomar sol, tá? Não há necessidade de você ficar o dia inteiro debaixo do sol.
0: Uhum. Até porque tem uma questão de câncer de pele.
1: Exato, exatamente. 15 minutos de sol em 10% da superfície corpórea são suficientes. 15 minutos de sol por dia. Então, por exemplo, uma moça que vai caminhar no lago com uma camisetinha, ela já está tomando sol suficiente para o dia, entendeu? Então, dieta rica em cálcio, sol e exercícios físicos. É assim que você previne a perda de massa óssea, tá? Existe aí uma... Eu queria só fazer um comentário sobre a dosagem de vitamina D no sangue, né? Virou moda isso, virou moda, tá? De cada 10 pacientes jovens, sem nenhuma doença, que fazem esse exame, 8 vêm com vitamina D baixa, tá? Isso é impossível, quer dizer, 10 seres humanos jovens, normais, 8 têm vitamina D baixa, alguma coisa de errado está acontecendo, entendeu? Ou o exame que está sendo feito não é adequado, ou a referência de normalidade não está certa, tá? Ou o horário da coleta do exame não está adequado. É impossível que o ser humano, no Brasil, que é um país rico em sol, tá? Uhum. 80% estejam com vitamina D baixa, tá? Então a comunidade médica já não está nem pedindo mais o exame de vitamina D, tá? Uhum. Nem pedindo mais, porque qual é a serventia de um exame onde 80% das pessoas normais, jovens, está alterado? Não tem nenhuma serventia. Uhum. Então, o que que acontece? O que que a gente está fazendo? Em pacientes do grupo de risco, ou seja, aqueles pacientes que têm características que levem à perda de massa óssea, a gente já dá a vitamina D por 6 meses ao ano. Quais meses? Nos meses de menos sol, de abril a setembro. Um comprimidozinho por semana, de 5 a 7 mil unidades, são suficientes. Uhum. Tá? O que a gente está vendo por aí é o seguinte, um médico pede lá uma dosagem de vitamina D, vem baixa, 80% vem baixa, tá? E começa a dar 50 mil unidades por semana, ou seja, é uma quantidade que pode levar à intoxicação por vitamina D, tá? Então, o que que a gente faz? Na prática, a gente nem pede mais vitamina D, tá? Se o paciente é um paciente do grupo de risco, a gente já dá durante 6 meses do ano, especialmente nos meses com menos sol, de abril a setembro, um comprimido de vitamina D de 5 a 7 mil unidades por semana para todo mundo, entendeu?
0: Uhum. Doutor, agora a gente tem uma dúvida, de uma pergunta de ouvinte, que não é necessariamente relacionada à osteoporose, não é relacionada ao tema, mas é uma dúvida que ela tem, que ela gostaria de perguntar para o senhor, que é o que significa o termo útero grosso dentro da questão, dentro da ginecologia. O que significa o termo útero grosso?
1: Útero grosso é um termo que nós médicos não usamos, né? Uhum. Mas ela deve ter ouvido em algum lugar, ou alguém deve ter falado para ela. Útero grosso é um útero aumentado de tamanho.
0: Uhum.
1: Tá? O volume do útero, ele tem uma ele, o normal em termos de tamanho, de volume do útero, depende muito da quantidade de filhos que a mulher tem. Na medida em que os filhos vão aparecendo, o útero vai aumentando de tamanho. Mas uhum. existe um limite de tamanho, tá? Então, útero grosso significa o quê? Um útero aumentado de tamanho.
0: Uhum. É um termo mais popular.
1: É um termo popular, mas que se usa muito pouco. Uhum. Né? Eu estou ouvindo pela segunda ou terceira vez esse termo, viu?
0: Uhum.
1: Tá?
0: Bom, espero que tenha tirado aí a sua dúvida, Silvana. Obrigado pela sua audiência e também muito obrigado pela sua pergunta. São 9 horas e 48 minutos. Essa é a participação semanal do médico, o ginecologista, especialista em saúde da mulher, Douglas Colina Martins, aqui na programação da Bragança FM. Doutor Douglas, muito obrigado. O espaço está aberto para suas considerações finais.
1: Okay, eu é que agradeço a você, a sua equipe, e um abraço a todos os ouvintes. Estaremos aqui na próxima quarta, se Deus quiser.
0: 9 horas e 48 minutos. Mais uma vez, muito obrigado, Dr. Douglas, por mais uma participação aqui na Bragança FM. Vamos com sucesso musical. Daqui a pouco a gente volta aqui com o programa Primeira Mão.

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0: 10h13, 10h13 da manhã, você está ouvindo o programa Primeira Mão, que acabou de tocar o sucesso de Luan Santana para vocês aqui na programação da Bragança FM, o som da região. 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Bom, são 10h15, aqui no programa Primeira Mão também tem bastante informação, por isso a gente vai para mais um giro de notícias aqui com vocês.
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0: Bom, começando esse giro de notícias com um fato que chamou muita atenção aqui em Bragança Paulista durante a tarde de ontem, destacado pelo jornal Mais Bragança. A Polícia Civil cumpriu nesta terça-feira 2 mandados de busca e apreensão em imóveis de Bragança durante uma investigação envolvendo um adolescente suspeito de fazer ameaças e planejar possíveis ataques a unidades escolares da cidade. Segundo o boletim de ocorrência registrado no primeiro Distrito Policial de Bragança Paulista, os mandados foram expedidos pela Vara de Infância e Juventude com o objetivo de localizar objetos, escritos, armas e dispositivos eletrônicos, além de outros materiais que pudessem auxiliar na apuração. De acordo com o documento policial, investigadores da Central de Polícia Judiciária realizaram buscas em 2 endereços relacionados ao adolescente. Durante a ação, foram apreendidos, entre outros materiais, facas, um martelo, além de um simulacro de arma de fogo, um computador, dispositivos de armazenamento de dados, roupas e cadernos. Ainda conforme o boletim, os policiais localizaram folhas com símbolos associados ao nazismo, além de escritos contendo manifestações de ódio contra a comunidade LGBTQIA+, e também foram encontrados textos, peças de vestuário, que, segundo a investigação, fazem referência ao ataque ocorrido em Columbine, lá no ano de 1999, nos Estados Unidos, um dos massacres escolares mais notórios, mais famosos, aí que repercutiram na mídia. Em um dos locais, a equipe também encontrou uma faca, um simulacro de arma de fogo, e segundo o relato registrado no boletim, o objeto foi apontado por um familiar como pertencente ao adolescente. Todo o material foi apreendido e deverá passar por análise pericial e investigação, e equipamentos eletrônicos, documentos e outros objetos recolhidos poderão ser examinados para verificar a sua relação com as informações que deram origem à investigação. O boletim foi registrado como ocorrência de localização e apreensão de objetos e informa que não houve flagrante. O documento não registra, neste momento, conclusão sobre eventual prática de ataque ou crime contra escolas e a investigação permanece em andamento e a análise do material apreendido deverá subsidiar as próximas etapas da apuração. Então tá aí a informação sobre uma apreensão, um mandado de apreensão que foi realizado ontem e que reforça aí a atenção a pequenos sinais. Na verdade, os sinais que foram aí apurados pela polícia não são pequenos sinais, são sinais bem evidentes. Em um dos cadernos estava a bandeira da comunidade com escrito dane-se o seu orgulho, com sinais em vermelho, e são desenhos bem preocupantes, o que reforça a atenção dos pais ou responsáveis aí em relação a alguns comportamentos do adolescente e também, sobretudo, o que ele consome na internet. Bom, ainda girando notícias policiais, não só de Bragança Paulista, mas também da região Bragantina, Uma informação que aconteceu ontem na cidade de Amparo, de uma mulher que foi atacada por um cachorro. Uma mulher de 73 anos que foi atacada por um cachorro. Na verdade, foi por dois cachorros que ela foi atacada. É, segundo informações divulgadas pela polícia militar, inclusive atendida pelo 34º Batalhão, na manhã da última terça-feira, uma mulher de 73 anos foi atacada por dois cães da raça Rottweiler no bairro Jardim Cachoeira, em Amparo. A polícia foi acionada e encontrou equipes de resgate no local e a vítima recebeu atendimento do SAMU e foi encaminhada ao Hospital Ana Sintra. Segundo informações repassadas pela equipe médica, a vítima sofreu fraturas nos braços, lacerações profundas na região da cabeça, inclusive perda das orelhas e outras lesões graves, permanecendo sob atendimento hospitalar. Os dois cães foram localizados na residência e a proprietária dos animais compareceu posteriormente ao hospital e foi conduzida ao distrito policial para prestar esclarecimentos. A ocorrência foi registrada como omissão de cautela na guarda ou condução de animais, sendo determinada a realização de perícia para apuração dos fatos. Tá aí um fato que chamou atenção, porque foi um ataque de dois cachorros. Não se tem informações sobre as circunstâncias de que se deu, mas reforça também a atenção aos animais, sobretudo esses animais, esses cachorros de grande porte, que são naturalmente mais fortes e que acabaram atacando uma mulher ontem na cidade de Amparo. Bom, seguindo esse giro de notícias, vamos agora falar de uma informação nacional que tem chamado atenção nos últimos tempos, que é em relação ao caso Nossa Senhora Aparecida, já que Nunes Marques marcou sessão no TSE após conversas com Edson Fachin. O ministro Nunes Marques, presidente do Tribunal Superior Eleitoral, marcou o julgamento sobre as notícias falsas relacionadas à Nossa Senhora Aparecida após uma conversa com Edson Fachin, presidente do Supremo Tribunal Federal. Os ministros do TSE analisam nesta quarta-feira, no plenário virtual, a decisão de André Mendonça, que determinou a remoção de publicações com a informação falsa de que Flávio Bolsonaro pretendia tirar de Nossa Senhora Aparecida o título de padroeira do Brasil. Nunes Marques incluiu no processo na pauta do TSE logo após Fachin ter decidido não colocar o caso para julgamento no STF. Os presidentes dos dois tribunais conversaram e concordaram que o assunto deveria ser tratado na Justiça Eleitoral. O adiantamento do debate no STF evitou um possível novo embate entre ministros e aumento no desgaste institucional do tribunal às vésperas da eleição. A iniciativa foi tomada após a costura entre os dois ministros e depois de um ofício ter sido enviado por Nunes Marques a Fachin na última segunda-feira, em meio a decisões divergentes sobre o caso. Flávio Dino derrubou a decisão de André Mendonça e restabeleceu a veiculação das publicações nas redes sociais e, na sequência, Luiz Fux cassou a ordem do colega e voltou a valer o que Mendonça havia decidido. No documento, o presidente do TSE manifestou elevada preocupação com episódios reiterados de indevida sobreposição de competência e de violação ao juiz natural no âmbito do Supremo Tribunal Federal. Nunes Marques apontou ao colega haver o risco de captura institucional com a subordinação do TSE a integrantes de tribunais de fora da Justiça Eleitoral. Tal subordinação esvazia tanto a especialização constitucionalmente delineada quanto a colegialidade que confere legitimidade às decisões de ambos os tribunais, afirmou na decisão. Então tá aí, o caso de Nossa Senhora Aparecida, que vem repercutindo bastante, vai passar pela discussão do STF, entre STF e TSE, para chegar aí à melhor decisão. Bom, ainda girando informações da cidade de Bragança Paulista, na verdade da região, já que temporal causa danos em Monte Sião e afeta municípios da região. O temporal acompanhado de ventos fortes atingiu municípios do sul de Minas e leste paulista nesta terça-feira, provocando estragos e alterações na rotina dos moradores. Em Monte Sião, as forças dos ventos causaram danos em diferentes pontos da cidade e mobilizou equipes da prefeitura. Entre os registros está o deslocamento e queda da cobertura de uma quadra esportiva e, segundo a administração municipal, equipes de diferentes secretarias foram mobilizadas para avaliar os danos e realizar os serviços necessários após a passagem do temporal. A rede municipal de ensino também foi afetada na escola Trem da Alegria e as aulas permanecem suspensas até essa próxima sexta-feira, dia 2, devido aos danos provocados pela tempestade. Já na escola Dom Otávio, as atividades foram suspensas no período da manhã, com possibilidade de interrupção também durante a tarde. A instabilidade também atingiu municípios do leste paulista, como Águas de Lindóia, que inclusive está sob alerta para condições de tempestade. A previsão indica a possibilidade de novas pancadas de chuva, rajadas de vento, e a orientação é que os moradores acompanhem os comunicados da Defesa Civil e evitem áreas de risco durante períodos de chuva intensa. Em caso de emergência, a Defesa Civil pode ser acionada pelo telefone 199. Passando por mais informações policiais, dessa vez em Bragança Paulista, um homem foi preso por receptação e recuperação e um celular foi recuperado. Na manhã da última terça-feira, dia 29, policiais do 34º Batalhão da Polícia Militar do Interior prenderam um homem de 27 anos por receptação no bairro Planejada 2. A equipe foi acionada pelo 190 após uma vítima informar que o sistema de localização do seu celular, um Samsung A17, apontava para uma residência. No local, os policiais avistaram o Rinemi, que entrou rapidamente no imóvel ao perceber a aproximação da viatura e tentou fugir pelos fundos. Durante o cerco policial, o homem foi localizado escondido em uma obra e na abordagem foram encontrados com eles dois celulares, sendo esse próprio Samsung A17, identificado como produto de furto, e o Moto G35. Com autorização para averiguação na residência, os policiais localizaram ainda uma caixa de som da JBL, também apontada pela vítima como produto de furto, e os objetos foram recuperados. O homem foi conduzido ao distrito policial, onde permaneceu preso e à disposição da justiça. Então tá aí, um caso de receptação. Às vezes ele só queria ouvir uma música, o celular dele não estava conectando em um aparelho, ele decidiu ter outro. Mas ele acabou sendo apreendido por furto e também por receptação. Bom, e agora mais uma notícia nacional. Número de transações com Pix cai 10% após proibição de bets. O que destaca a Agência Brasil é que o número de transações realizadas por Pix caiu 10% nos 3 dias seguintes à publicação da medida provisória que proibiu as apostas esportivas online. E de sábado a segunda-feira foram registrados 608 milhões de operações, volume inferior à média observada nos mesmos dias das 4 semanas anteriores. Os dados são do Banco Central e consideram as operações liquidadas pelo sistema de pagamentos instantâneos, o SPI. A queda foi observada nos 3 dias analisados, mas os números isoladamente não permitem estabelecer uma relação direta entre a redução das transações e a proibição das apostas. Para se ter uma noção, foi uma queda acumulada de 10%, já que no sábado foram realizados 229 milhões de transações, uma queda de 11% em relação ao dia anterior. No domingo, foram registrados 165 milhões, um recuo de 12%, e aí na segunda-feira, 213 milhões, uma baixa de 7,4%, o que dá uma queda acumulada de 10%, e os sistemas correspondem ao número de operações e não ao valor financeiro movimentado pelo sistema. Em relação aos valores, foram aí feitas operações totalizando 183 bilhões de reais, uma queda acumulada de 15%. E a redução ocorreu imediatamente após a publicação da MP, que proibiu a exploração, a oferta, a intermediação e a publicidade de apostas esportivas online. E para fechar esse giro de notícias, vamos agora com a previsão do tempo para você ficar bem esperto sobre o tempo e a temperatura em Bragança Paulista, não só para esta quarta-feira, mas também para os próximos dias dessa semana útil. Neste momento na cidade está fazendo 26 graus segundo a agência Climatempo, mas ainda tem 66% de chances de chover ali no período da tarde por volta das 14 horas, que inclusive vai ser o período mais quente do dia, fazendo ali 31 graus. Essa chuva está prevista para ser curta, entre 14 e 16 horas, parando no período da noite. Mas para amanhã, quinta-feira, dia 1º de outubro, começo de mais um mês, a perspectiva é diferente, já que tem 94% de chances de chover, e uma chuva que começa ali por volta do meio-dia e vai terminar só à noite, ali por volta das 20 horas. Temperatura mínima prevista para amanhã é de 19 graus, máxima de 27, com o período mais frio do dia, sendo ali por volta das 6 horas da manhã, e o período mais quente ali por volta de meio-dia, com 27 graus. E aí, para fechar a semana, sexta-feira, dia 2 de outubro, temperatura mínima prevista de 15 graus, máxima de 20, com mais chances de chuva. A chuva que parar ali por volta das 8 horas da noite de quinta-feira vai voltar na madrugada de sexta-feira, logo à meia-noite, e vai persistir até meio-dia. já que são aí 94% de chances de chover e para ali por volta das 14 horas. E vai ser um dia com pouca variação de temperatura, já que a temperatura mínima prevista é de 15 graus, máxima de 20, o que está dentro aí de uma faixa, de uma temperatura fria. Então vai haver pouca variação de temperatura, então a sexta-feira, a tendência é que sexta-feira seja um dia bem frio

0: significativos, principalmente nas regiões próximas à divisa com o Paraná, aumentando o potencial para transtornos. Diante desse cenário, todo o estado permanece em nível de atenção, principalmente para a ocorrência de temporais isolados, alagamentos, enxurradas e elevação dos níveis dos rios, sobretudo nas áreas mais vulneráveis. Na capital, as temperaturas ficarão na casa dos 17 e 32 graus. Já em Franca, mínima de 20 e máxima de 36 graus. Fique atento aos alertas da Defesa Civil do Estado de São Paulo e, em caso de emergência, ligue 199 para a Defesa Civil ou 193 para o Corpo de Bombeiros.
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1: Dez horas, 51 minutos, mais um giro de notícias aqui para vocês na programação do programa Primeira Mão na Bragança FM, o som da região. Bom, vamos para mais um giro de notícias, trazendo muita informação para vocês. Informação destacada no nosso Instagram, @BragancaFM. Câmara de Bragança Paulista aprova a criação do Fundo Municipal dos Direitos das Mulheres. A Câmara Municipal aprovou, por unanimidade, em segundo turno, o projeto de lei número 59 de 2026, de autoria do Executivo Municipal, e que reordena o Conselho Municipal dos Direitos da Mulher e cria o Fundo Municipal dos Direitos das Mulheres. A votação ocorreu durante a 35ª sessão ordinária, realizada ontem, terça-feira, dia 29. Segundo a justificativa do projeto, a proposta busca ampliar a atuação do Conselho e garantir recursos para políticas públicas voltadas à promoção dos direitos das mulheres, ao empoderamento feminino e ao combate à violência. O texto também prevê pesquisas, estudos, indicadores e programas de qualificação profissional para a inserção ou reinserção das mulheres no mercado de trabalho. Durante a mesma sessão, os vereadores aprovaram por unanimidade em primeiro turno o projeto de lei número 1, número 53 desse ano de 2026, que cria a política municipal sobre álcool e outras drogas e revoga a lei número 4.466 de 2015, que é uma emenda aprovada que também prevê a criação do Conselho Municipal de Políticas sobre Álcool e Outras Drogas. A Tribuna Livre contou com a participação da psicóloga do CAPS-AD, a Tatiana Machado Lopes, que falou sobre prevenção ao suicídio dentro das ações do Setembro Amarelo. Além do atleta de karatê, Alan Lujan da Silva, que também participou e destacou o apoio recebido por meio do programa Bolsa Atleta para custear competições fora do país. Indo com mais informações de Bragança Paulista, a Prefeitura lança Bragança Inteligente para ampliar acesso aos serviços públicos. A Prefeitura lançou nesta segunda-feira o programa Bragança Inteligente, programa de transformação digital que reúne aplicativo, portal de serviços e novas ferramentas para facilitar o acesso da população aos serviços municipais. A iniciativa foi apresentada no gabinete do Executivo com a participação do prefeito e também de outras autoridades. A primeira etapa do programa contempla as áreas da saúde e educação, e na saúde o aplicativo permite agendamento de consultas, vínculo com a unidade básica de saúde, além de cancelamento de atendimentos e consulta à disponibilidade de medicamentos nas unidades. Na educação, são reunidas informações sobre escolas, matrículas, transporte, merenda e para famílias dos alunos da rede municipal, acesso a notas, faltas, relatórios e comunicados. A plataforma deverá ser ampliada gradualmente para outros serviços como IPTU, taxas, licenças, certidões, protocolos, processos, requerimentos, vigilância sanitária, licenciamentos ambientais, atividades esportivas e culturais, além de cadastros habitacionais. Também estão previstas a ouvidoria digital e a zeladoria digital, que permitirão registro e acompanhar demandas relacionadas a serviços públicos como iluminação, limpeza, poda, sinalização e manutenção. Entre as próximas etapas está a implementação do BI, assistente virtual com inteligência artificial, que terá o WhatsApp como um dos principais canais de atendimento. A ferramenta deverá orientar o cidadão sobre serviços, documentos e procedimentos e futuramente permitir o acompanhamento de solicitações. Segundo a Prefeitura, a proposta é integrar progressivamente os sistemas municipais e facilitar a relação entre população e administração. Bom, voltando com uma notícia nacional ainda sobre aquele caso do STF, Mendonça vota para manter proibidos posts sobre fake news de Nossa Senhora. Ele abre o julgamento do TSE do caso envolvendo falsa informação sobre a padroeira do Brasil e o placar está em 1-0 pela derrubada de postagens sobre os temas nas redes sociais. O ministro André Mendonça, do TSE, votou para manter a decisão que determinou a remoção de uma série de publicações com informações falsas que Flávio Bolsonaro ou familiares teriam articulado a retirada do título de padroeira do Brasil de Nossa Senhora Aparecida. No voto, pelo qual a CNN inclusive trouxe mais informações, Mendonça rebateu alguns dos argumentos apresentados por Flávio Dino e, ao suspender a decisão, segundo ele, as determinações da Justiça Eleitoral não restringiram a liberdade religiosa e nem configuraram censura prévia. Mendonça classificou como irresponsável atribuir as decisões qualquer cerceamento à liberdade religiosa. Segundo ele, nenhuma delas determinou a retirada de conteúdo sobre Nossa Senhora Aparecida ou proibiu manifestações de fé e impediu críticas à família de Flávio. O ministro argumentou que a sua decisão contempla apenas a divulgação de uma afirmação factual concretamente falsa sobre a atuação de um candidato. Voltando para notícias da região, Polícia Militar prende homem por tráfico de drogas na cidade de Amparo. Na madrugada desta quarta-feira, dia 30, policiais militares do 34º Batalhão prenderam um homem de 22 anos por tráfico de drogas no bairro São Dimas, em Amparo. Durante patrulhamento pela Avenida Orlando Aldrai de Barros Bueno, os policiais avistaram dois indivíduos. Um deles fugiu ao perceber a presença da equipe, enquanto o outro tentou dissimular sua presença, apresentando um volume nos bolsos. Durante a abordagem, foram encontrados aproximadamente 30 invólucros contendo substância semelhante à cocaína, e na busca pessoal também foram localizados R$66,50 escondidos na roupa íntima. O homem foi conduzido ao plantão policial de Serra Negra, juntamente com o entorpecente e o dinheiro apreendidos. Após as providências, permaneceu preso e à disposição da justiça. E ainda girando pela região, Polícia Militar prende 3 pessoas por furto em Atibaia. Na tarde de ontem, terça-feira, policiais militares da 3ª Companhia do 34º Batalhão prenderam 2 homens e 1 mulher envolvidos em furto na cidade de Atibaia. As equipes receberam informações de que um veículo Peugeot branco havia sido utilizado na prática de furto em um supermercado de Itatiba e seguido em direção à área do 34º Batalhão. Durante patrulhamento, os policiais localizaram um veículo com as mesmas características no estacionamento de um supermercado ali na Avenida Prefeito Carlos Alberto de Carvalho Pinto. Durante a abordagem, um dos envolvidos foi localizado no interior do veículo, onde também foram encontradas diversas caixas de café e outros produtos. Na sequência, um casal que saía do estabelecimento foi abordado após apresentar comportamento suspeito ao perceber a presença policial, e os 3 envolvidos foram conduzidos ao plantão policial de Atibaia, juntamente com os produtos localizados. Durante a ocorrência, os envolvidos relataram que teriam vindo da capital paulista com a intenção de praticar furtos em municípios do interior, e após as providências, os 3 permaneceram presos e à disposição da justiça. Então tá aí, pra quem tá achando que o interior, ele dá brecha pro crime, não, aqui a Polícia Militar também trabalha, e aí o pessoal sai lá da capital pra cometer crime no interior. É o cúmulo, né, Marcio Cine? É o cúmulo. Bom, são 10 horas 58 minutos, esse foi mais um giro de informações aqui na Bragança FM, e agora eu queria acionar você, Marcio Rossini, para trazer informações sobre eventos na cidade para quem está fazendo seus planos.
2: É, sei que você falou da Aparecida do Norte. Deixa eu falar aqui que vem a ter festa no bairro do Bilhão do Valado. É festa em louvor à Nossa Senhora da Aparecida, no bairro do Bilhão do Valado. Vai ser no dia 10 e 11 de outubro. No sábado, dia 10, às 7 horas da noite, teremos a celebração da palavra. Às 20 horas, o show do Alex Lopes. E no domingo, dia 11, às 9 horas da manhã, início da programação. Às 11 horas da manhã, apresentação artística, né? E logo após, tradicional leilão com prendas vivas, né? E também tem uma quermesse, pessoal que gosta daquelas quermesses, vai ter pastel, coxinha, espetinho, frango, polenta, batata frita, doces, bebidas e muito mais. A tradicional festa do Biriçá do Valado, o pessoal do Biriçá do Valado, convidando o pessoal para ir, né, na festa. E vem aí também a festa do café. É um café que é tão tradicional aí, quem que não gosta de um café? No dia 9 até o dia 12 de outubro, acontece no Poço de Monta, a tradicional festa do café. É, a festa do café, e sendo já o segundo festival do café. Começa no dia 9, vai até o dia 12 de outubro, lá no Poço de Monta. Recebe o segundo festival do café de Bragança Paulista, com entrada gratuita das 10 da manhã até as 20 horas. Vai ter degustação e venda de cafés. A produção de local, né, de feira de produtos rurais e Copa de Pelagem, vai ter também a Copa do Mundo, né, de Pelagem e Manga Larga e Prova dos 3 Tambores. A 14ª Prova das Marchas e Moeiros, né, e Quinos. E também teremos aí no dia 12 a Festa das Crianças, né, no dia 12 de outubro, lá no Poço de Monta, com entrada franca. Lembrando que começa no dia 9 e vai até o dia 12. Dia 12, que vai na segunda-feira, né, que é feriado, vai ter a festa também ao vivo às crianças. E também a cidade de Pedrabela está se preparando aí para a festa lá na Pedra, né, que já começa aí no dia 9 e vai até o dia 12, que é o dia da Padroeira do Brasil. No dia 9, teremos às 15 horas a missa lá na Matriz, às 7 horas da noite a missa no Alto da Pedra. No dia 10, que é, vai ter missa aí às 15 horas a missa na Matriz, às 7 horas da noite missa no Alto da Pedra. No dia 11, que é na véspera, né, que é no domingo, temos aí a missa às 8 horas da manhã, a missa na Matriz, às 10 horas, missa lá na Mitra, que é no Pé da Pedra, e às 6 horas da tarde também missa na Mitra. No dia 12 de outubro, que é o dia da Padroeira do Brasil, e que é inclusive esperado um grande público lá na cidade de Pedrabela. Temos várias missas, entre elas às 6 horas da manhã lá no Alto da Pedra, às 7h15 na Mitria, às 8h30 também na Mitria, às 9h50 na Matriz, às 10 horas da manhã lá no Alto da Pedra, às 11h30 na Mitria, às 13 horas na Mitria e às 15 horas também na Mitria lá em Pedrabela, que é a padroeira do Brasil. Já que a gente está falando de festa, uma festa também que foi divulgada pelo Santuário Nacional de Aparecida, é sobre a programação do Santuário Nacional, que vai ser realizada entre o dia 3 ao dia 12 de outubro, a novena, né, que são 10 dias de celebração em homenagem à Nossa Senhora Aparecida, com missas da novena e procissões e peregrinações e atividades culturais. Entre elas, vai ser esse ano aí, vai ter convidado aí várias atrações, né, que teremos lá, e a festa terá como tema, né, com Maria em comunidade, conhece a prática da palavra, que marcará o encerramento também da jornada bíblica, né? O projeto pastoral, desenvolvido durante 8 anos. A novena, à tarde acontece aí a novena, às 15 horas, e também tem, enquanto tivemos novena, temos a possibilidade aí de celebração da palavra às 7 horas, às 9 horas, às 7 horas da noite, né? A missa. E entre os destaques estão aí para o passeio ciclístico, aí que é no dia 3 de outubro, e aí teremos a carreata pelas ruas de Aparecido. No dia 7, o Festival da Padroeira, e no dia 9, às 20h55, a entrada é gratuita, né? E temos também um show lá, para o pessoal que quiser curtir um show lá, que tá indo. Tem muita gente que vai encaminhada lá para Pedrabela, lá para Aparecida do Norte, inclusive vai esperar no Monte dos Romeiros, lá, que vão a pé. Vai ter esse ano, vai ter um show, sabe de quem? Da Taime Thiago. A Taime Thiago vai estar se apresentando, juntamente com o Thiago Arranca, né? E Padre Antônio Maria vão estar se apresentando lá, né, para os fiéis lá que vão participar aí das festas lá de Aparecida do Norte, nosso amigo Luiz Henrique.
1: Tá certo, são 11 horas 2 minutos, esse é o programa Primeira Mão aqui na programação da Bragança FM. Queria aproveitar e mandar um abraço para a nossa querida ouvinte Dona Maria lá do bairro das Laranjeiras, inclusive bairro que eu tenho muito carinho, bairro que não dá para dizer que eu nasci lá, porque eu nasci no hospital e que não ficou no bairro, mas lá, né? Eu morei lá durante uns 4 anos da minha vida, eu era bem pequeno quando mudei, mas queria mandar um abraço para Dona Maria e para todo o pessoal do bairro Jardim das Laranjeiras, e ali perto da Vila
2: aqui,
1: Municipal.
2: Para completar um pouquinho aqui a informação aqui, que eu tava trouxe aqui da Vila Aparecida, a Igreja da Vila Aparecida vai estar começando a novena amanhã também, amanhã que é dia 1º de outubro, vai começar a novena, né, e vai ter a missa de abertura, que vai ser às 7h30 da noite. Manda um abraço pro Frei Revando, que comanda a Igreja da Vila Aparecida. Amanhã, às 7h30 da noite, vai ter a missa de abertura da novena, que começa o dia 1º e vai até o dia 11. No dia 12, temos a festa da padroeira na Igreja da Vila Aparecida.
1: Tá certo, são 11 horas 3 minutos. Esse foi mais um giro de notícias, também trazendo informações de eventos da cidade. Vamos com sucesso musical, Márcio. Daqui a pouco a gente volta aqui na programação da Bragança FM para falar um pouco de esportes.
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1: 11h14, 11h15, acabou de virar o ponteiro. Esse é o programa Primeira Mão aqui na programação da Bragança FM. Para agora falar de esportes, mundo esportivo, destaque esportivo, porque temos aí novidades na seleção brasileira. É, ontem, na partida, no intervalo, melhor dizendo, da partida entre Brasil e Austrália, que teve vitória do Brasil pelo placar de 4-2, Rafinha, atacante do Barcelona, deixou o gramado sentindo dores. Inclusive, ele foi até substituído pelo Hendrick logo no começo. Ele é cortado da seleção brasileira. Ele voltou a apresentar um desconforto na coxa direita, local que ele já teve 4 lesões na última temporada e que, inclusive, tirou ele de parte da Copa do Mundo. E a decisão por retorno a Barcelona para tratamento é vista como precaução para evitar riscos. Segundo informações do GE, ele está fora do amistoso da seleção brasileira contra a Índia no próximo dia 3, no próximo sábado, após sentir o desconforto muscular e foi liberado pela CBF. Apesar de não ter uma lesão diagnosticada, apenas um pequeno edema, a decisão foi para se precaver de maiores riscos, e Rafinha já sofreu com problemas médicos na última temporada, inclusive na última Copa do Mundo, e foi aí consenso que o melhor a se fazer seria ele retornar a Barcelona, ao clube. A preocupação se justifica pelo desconforto ser na mesma coxa que o atormentou na temporada passada, e já foram 4 lesões e deixaram ele aí por fora por mais de 150 dias. Inclusive, a última vez que ele sentiu esse mesmo desconforto foi na Copa do Mundo, na segunda rodada da Copa do Mundo, diante da seleção do Haiti. Ele vinha sendo um dos protagonistas e, inclusive, assumiu até a camisa 10 da seleção brasileira e agora vai ser cortado. Ainda não se tem informações sobre o substituto de Rafinha, mas ele está cortado da seleção brasileira, não joga a próxima partida diante da seleção da Índia, que, inclusive, já acontece em Calcutá. Depois de 2 jogos na Austrália contra a seleção australiana, agora o Brasil muda de país, vai para a Índia, na cidade de Calcutá, para no sábado enfrentar a seleção da Índia. E lembrando que o Brasil ainda tem, além dessa data FIFA, o Brasil tem mais jogos marcados para este ano de 2026, tendo aí pela frente, além desse amistoso contra a Índia no dia 13 de outubro, mais 2 jogos, um no dia 14 de novembro contra a seleção do Japão em Singapura e no dia 17 de novembro contra a seleção de Singapura, também no Estádio Nacional de Singapura, um dos países mais quentes do mundo. É um país que a linha do Equador passa por cima, que inclusive tem até uma corrida de Fórmula 1 que é lá em Singapura e que é a mais difícil do calendário porque os pilotos passam muito calor dentro do carro. Eles perdem, eles inclusive perdem cerca de uns 3 quilos por corrida, transpira bastante, tem toda uma preparação especial. Os pilotos normalmente para a Fórmula 1, eles se preparam para essa corrida fazendo bicicleta dentro de sauna, por exemplo, para já se aclimatando ao calor. Na Fórmula 1 tem o pit stop, mas não sei se dá para configurar como parada técnica, já que é só para trocar pneu e tem que ser rápido. Então não sei se dá para configurar como parada técnica ou aquela famosa pausa para hidratação. Mas é um país muito quente e que o Brasil vai ter compromissos por lá na próxima data FIFA no mês de novembro. Mas antes tem essa partida diante da Índia nesse próximo sábado, dia 13 de outubro, às 11 horas da manhã. Um pouco mais tarde, melhor dizendo, que os outros amistosos. Inclusive, em relação a essa questão do Rafinha, o GE também divulgou que o presidente do Barcelona questiona essa data FIFA após mais uma lesão. O João Laporta questionou o calendário da FIFA após o Rafinha deixar um amistoso entre Brasil e Austrália com dores na coxa. O atacante marcou de pênalti no fim do primeiro tempo, mas não voltou para a etapa final. E o Laporta disse a uma rádio da Catalunha que é uma notícia que preocupa e muito, e que eles não estão nada felizes, já aconteceu com outros, e que esse é o risco dessas paradas tão longas. A região é a mesma que ele já havia apresentado problemas em outras convocações, inclusive até no próprio Barcelona, e o clube catalão ainda aguarda o resultado da ressonância para saber a gravidade da lesão. Segundo o AS, o clube trabalha com máxima precaução e deseja o retorno do jogador do Barcelona caso seja identificado qualquer risco, e a delegação está de folga nesta quarta-feira e ainda fará mais um treinamento em Brisbane antes de embarcar para a Índia no próximo sábado, que o Brasil enfrenta a seleção da Índia na cidade de Calcutá. E realmente, essa questão das lesões é algo que dirigentes de clubes de todo o país questionam bastante, e sobretudo aqui no Brasil. Aqui no Brasil, os dirigentes já gostam de reclamar de certas decisões. Sobre data FIFA é pior ainda, e eu acho que o caso mais recente de clube que pode muito questionar essa data FIFA é o Flamengo, que perdeu de Arrascaeta para essa sequência da temporada de 2026. O caso do Arrascaeta é uma lesão que poderia ter acontecido até no jogo do Flamengo, porque não foi nenhuma entrada desleal de nenhum jogador, nem nada. Ele simplesmente escorregou em campo e acabou fraturando o punho e vai precisar passar por cirurgia, vai perder aí alguns jogos do Flamengo. Mas não caiu legal essa lesão dentro do Flamengo. E, de fato, questiona bastante porque os jogadores eles vão para a seleção nacional, eles não, assim, quem paga as contas desse jogador, quem paga o salário desse jogador é o clube, a seleção não paga o salário desses jogadores, e aí, por conta das atividades de seleção, eles acabam perdendo um jogador que é um ativo do clube, querendo ou não. Os clubes estão certos em proteger os seus próprios ativos, aquilo que dá mais retorno financeiro, mas, ainda assim, é uma preocupação muito grande para os clubes e, sobretudo, o Flamengo, que agora entrou nesse destaque a questão do Jorge André Arrascaeta. Esse ano, por exemplo, o Palmeiras perdeu o Joaquim Piquerez por um bom tempo por conta de uma lesão em jogo da seleção brasileira, da seleção uruguaia, melhor dizendo. Ele levou uma entrada, essa dá para dizer que era uma entrada um pouco mais dura, do Nony Madueke, que acabou fraturando o tornozelo do Piquerez e o tirando de atividade por um bom tempo, mas agora ele já voltou às atividades no time do Palmeiras. No entanto, essas datas FIFA, elas questionam muito, sobretudo, as seleções sul-americanas, que não disputam amistosos tão importantes assim, não disputam nenhuma competição nesse período, apenas amistosos, sobre levar jogadores que estão aqui no futebol nacional. Bom, ainda falando de futebol nacional, ontem aconteceu o encerramento da Série B do Campeonato Brasileiro. O Botafogo de Ribeirão Preto venceu por 2-0 a Ponte Preta, complicou cada vez mais a vida da Ponte e deu um respiro a mais para o Botafogo. Isso porque o time de Ribeirão Preto venceu, soma 35 pontos e agora está a 5 pontos da zona do rebaixamento, consegue se distanciar um pouco mais. Tem 5 pontos à frente aí do Avaí, que é o 17º colocado. E lembrando que essa 30ª rodada da Série B já começou na última sexta-feira, na semana passada, com empate de 0-0 entre São Bernardo e Novo Horizontino, lá em Novo Horizonte. A vitória de 2-0 do Vila Nova sobre Londrina. Um empate de 2-2 entre Ceará e Operário de Ponta Grossa já no sábado. E também no sábado o Náutico venceu por 3-1 o Sport no Clássico. O Atlético Goianiense no Clássico Goiano venceu por 1-0 o Goiás. E aí no domingo, no duelo dos catarinenses, o Criciúma venceu por 3-0 o Avaí, o CRB também venceu por 3-0 o Cuiabá, enquanto o Fortaleza empatou em 2-2 com o Atlético e Clube. Na segunda-feira aconteceu mais um jogo, lá em Belo Horizonte, na Arena Independência, que o Juventude venceu por 1-0 o América. E aí ontem aconteceu o encerramento da rodada, que o Botafogo de Ribeirão Preto venceu por 2-0 a Ponte Preta. E agora, destacando as primeiras posições, a tabela da Série B é a seguinte neste momento. O Vila Nova é o líder com 54 pontos, o segundo colocado é o Juventude de Caxias com 53. O terceiro colocado é o Fortaleza com 52, o quarto é o Novo Horizontino com 51 e o quinto é o Criciúma com 50. E o sexto colocado é o Atlético Goianiense. Lembrando que a Série B nesse ano passou por uma mudança. Apenas o primeiro e o segundo colocados, os primeiros e segundos colocados garantem vaga direto para a Série A. Já do terceiro ao sexto, eles disputam o que é chamado de playoffs, que são basicamente jogos de ida e volta. Jogos de ida e volta em que o terceiro enfrenta o sexto colocado e o quarto enfrenta o quinto. E os vencedores, quem vencer levar a melhor no placar agregado nesses dois jogos, garante a vaga para a Série A. Nesse caso, quem disputaria um dos playoffs seria o Fortaleza, que disputaria uma vaga contra o Atlético Goianiense, enquanto o Novo Horizontino enfrentaria o Criciúma. Mas não é a situação de momento, até porque tem mais 8 rodadas da Série B pela frente, então muita coisa pode mudar, inclusive os times que vão estar disputando a Série A do Campeonato Brasileiro no ano que vem. Será que esse ano vai dar para o Novo Horizontino? Nos últimos 3 anos aí bateu na trave, quem sabe esse ano as coisas ficam um pouco mais positivas para o time de Novo Horizonte. Bom, são 11 horas e 24 minutos, você está ouvindo o Destaque Esportivo do programa Primeira Mão, que agora vai falar de Red Bull Bragantino, mas não necessariamente sobre futebol. Pode parecer um pouco confuso, mas o próprio Massa Bruta destacou nos seus veículos oficiais a presença de Ítalo Ferreira, aí, medalhista de surf, que realiza avaliações de performance no Centro de Performance e Desenvolvimento do Red Bull Bragantino. O surfista Ítalo Ferreira realizou, na última segunda-feira, avaliações de performance no Centro de Performance e Desenvolvimento, bem adequado o nome, em Atibaia. O atleta, que inclusive pertence à Red Bull, passou por uma série de testes físicos conduzidos pelo Departamento de Performance do clube na academia da equipe principal masculina. A atividade foi realizada como parte da preparação do surfista para a reta final da temporada e ele busca chegar ao topo do ranking mundial e terá pela frente três importantes compromissos. Ele vai disputar etapas de Peniche, em Portugal, entre 16 e 25 de outubro, a etapa de Cloud 9 nas Filipinas, no dia 31 a 10 de novembro, além da Pipe Masters no Havaí, entre os dias 8 e 20 de dezembro. Eles foram acompanhados pelo gerente de performance, Lucas Marques, e pelo coordenador de fisioterapia, Felipe Meira, e tiveram como objetivo avaliar condições do surfista para os próximos desafios. Segundo o próprio Ítalo Ferreira, foi um dia muito especial para ele no CPD, foi um convite que ele recebeu do time dele, dizendo que ele já disse na hora que estava dentro. E ele disse que para fazer essa avaliação, os testes e poder ver como está o corpo para performar nos próximos meses, onde na reta final do circuito mundial em Portugal, Filipinas e Havaí, ele precisa se preparar tanto o corpo quanto mentalmente. Ele disse que está tudo muito alinhado e foi um dia muito legal também dividir aí um momento com o goleiro da categoria sub-15 do Red Bull Bragantino, divertir, bater nos pênaltis e poder ver o quão legal é estar dentro do mundo do futebol. A experiência fez parte da preparação de Ítalo para uma reta final da temporada com grandes objetivos. Ele, inclusive, destacou que foi a primeira vez dele no CPD em Atibaia. Ficou impressionado com o tamanho da estrutura e tudo que foi formado para performar. E o objetivo é performar e, de fato, trazer os resultados. E quando ele entrou e viu e como as categorias são divididas e mostrando que também pode chegar lá, foi o que impactou ele no primeiro momento. Ele também ressaltou a estrutura destinada à formação dos atletas e a possibilidade de acompanhar de perto o caminho entre as categorias de base do Red Bull Bragantino. E, de fato, as categorias de base do Red Bull Bragantino estão tendo um trabalho muito bom nos últimos anos. Foi aí finalista do Campeonato Brasileiro Sub-20 no ano passado. Foi vice-campeão, melhor dizendo. Terminou as quartas de final do Campeonato Paulista com um bom desempenho. Do Campeonato Paulista, da Copa São Paulo de Futebol Júnior, o time Sub-20. Perdeu apenas para o campeão São Paulo. E, enfim, aí o time do Bragantino vem realizando um trabalho muito bom nas suas categorias de base. E falando em categorias de base, hoje tem time Sub-17 do Red Bull Bragantino pela rodada decisiva do Campeonato Brasileiro Sub-17. Afinal, hoje, às 15 horas, no estádio Nilton Santos, as crias do Massa Bruta visitam o time do Botafogo lá no estádio Nilton Santos, partida que é válida pela 19ª rodada. Para essa partida, o Red Bull Bragantino não tem nenhum desfalque. Na verdade, ele tem três jogadores suspensos, que são Bruno Matheus, Flávio e Samuel Alves. No último jogo do Campeonato Brasileiro Sub-17, o time do Red Bull Bragantino acabou vencendo o Flamengo no CPD em Atibaia, no mini estádio do CPD em Atibaia, vitória por 2-0. E o Red Bull Bragantino chega para essa última rodada com 36 pontos na quarta colocação. E em 18 jogos foram 11 vitórias, 3 empates e apenas 4 derrotas, com 52 gols feitos e 26 sofridos, tendo o melhor ataque dessa primeira fase. E o Red Bull Bragantino ainda pode terminar essa primeira fase em segundo lugar, mas depende de uma sequência de resultados. Isso porque o Bragantino tem 36 pontos e tem o mesmo número de pontos que o Corinthians. Só que o Bragantino, apesar de ter o melhor ataque, ele tem menos de saldo que o Corinthians. Afinal, o Corinthians tem 30 de saldo, enquanto o Bragantino tem 26. Já o segundo colocado é o Fluminense, tem 37 pontos, está na frente do Corinthians e do Bragantino, por motivos óbvios de número de pontos. E aí, o Red Bull Bragantino depende de um tropeço de Fluminense e Corinthians. No entanto, o Corinthians enfrenta o Atlético Goianiense hoje às 15 horas no Parque São Jorge, enquanto o Fluminense vai até o CT Evaristo de Macedo, lá em Salvador, para enfrentar o Bahia às 15 horas. O Red Bull Bragantino é quem tem o compromisso mais difícil dessa 19ª rodada do Campeonato Brasileiro Sub-17, mas vai aí em busca da segunda colocação, porque condições tem, mas depende de uma série de resultados. E pelo cruzamento e como o Campeonato Brasileiro Sub-17 ele é disputado pelo menos o mata-mata, com pelo menos o mata-mata é disputado no cruzamento olímpico, atualmente

0: do mata-mata logo nas quartas de final, caiu para o Grêmio, Grêmio que inclusive foi finalista daquela edição, mas o Bragantino acabou perdendo naquela ocasião, e aí o time do Massa Bruta caiu muito cedo. No entanto, tem a chance de ir em busca da final inédita, já que as categorias de base do Red Bull Bragantino nunca conseguiram resultados tão expressivos a ponto de chegar à final. O mais recente, por exemplo, foi no ano passado, mas aos poucos vai trabalhando para isso, até porque o trabalho da base do Red Bull Bragantino vem sendo muito bem feito, como eu já destaquei, tendo os jogadores até inclusive na seleção brasileira sub-20, o Rian, lateral direito do Bragantino, que foi formado na base e que hoje compõe o elenco do time titular. Ele inclusive foi titular no último jogo da seleção brasileira sub-20 contra a seleção da Dinamarca, que terminou com goleada. E também teve participação de cria do Massa Bruta nessa partida, que foi aí o Yuri Lelis, meio atacante, que pertence ao Bragantino, mas está emprestado ao FC Liefering, time da Áustria, da Red Bull, que aí serve como um satélite para o RB Salzburg, por exemplo. É um time também pertencente à Red Bull, mas que ele está emprestado lá para um período de maturação. E aí ele acabou fazendo gol, Yuri Lelis, mas ele ainda está emprestado, apesar de pertencer ao time do Red Bull Bragantino. Bom, são 11 horas e 31 minutos, 11h31, esse é o programa Primeira Mão, trazendo o destaque esportivo. Só para encerrar o destaque esportivo desta terça-feira, lógico que eu já destaquei o jogo do Bragantino contra o time do Botafogo, mas hoje tem um amistoso internacional como único destaque, que é o amistoso da Argentina contra a seleção da Bolívia, às 21 horas no estádio Mário Kempes, na cidade de Córdoba. Lembrando que esses jogos da Argentina, a Argentina vive uma contagem regressiva, porque está aí próximo dos últimos jogos de Lionel Messi com a camisa celeste. O último jogo acontece no dia 6 de outubro, o último jogo dele com a camisa da seleção argentina acontece no dia 6 de outubro, mas ainda assim a Argentina vive a expectativa. Muitos jogadores que não foram convocados, eles foram liberados para acompanhar essa última partida, que está marcada para o dia 6 de outubro, em pleno Monumental de Núñez, e que aí vai ser um momento histórico para o futebol, para o bem ou para o mal, vai ser um momento histórico para o futebol, porque o Messi é um jogador de muita qualidade. Argentino, sabemos a rivalidade que tem com o Brasil, mas não tem como não destacar e não elevar o talento desse craque de bola que é Lionel Messi, que é um jogador extra classe, geracional, que dá pra dizer, eu acho que agora com uma conquista de Copa do Mundo e um vice de Copa do Mundo, dá pra dizer que ele é maior que o Maradona. É que a idolatria que o Maradona tem na Argentina é muito grande, mas o Messi, ele já superou o Maradona em todos os aspectos esportivos, e que vai ser uma pena vê-lo deixar a seleção. Mas faz parte do tempo, o Maradona um dia precisou deixar a seleção argentina. Tá certo que do Maradona foi por outros motivos, mas isso aí a gente não vai tocar nesse assunto. Não vamos tocar nesse assunto. No entanto, ele ainda assim foi um jogador histórico, e todo dia um jogador histórico vai ter que deixar sua seleção nacional. Em algum momento isso vai acontecer, e a gente está vivendo aí os últimos momentos nas seleções de grandes craques. Messi se aposentando da seleção argentina, Neymar que já se aposentou da seleção brasileira, ele já confirmou a aposentadoria, até depois do jogo contra a Noruega ele falou para o Bruno Formiga dos canais Globo, no gramado, que ele falou que aquele era o último jogo dele com a camisa da seleção brasileira. Inclusive o MetLife Stadium, que foi onde o Brasil foi eliminado para a Noruega, foi onde o Neymar fez a sua estreia pela seleção brasileira, então foi muito poético. Então a gente já vê aí jogadores como Messi, Neymar, em breve Cristiano Ronaldo, que o Cristiano Ronaldo é uma máquina, né? Já tá na casa dos 40 anos, tá bem longe de deixar de anunciar a aposentadoria da seleção, mas em breve isso deve acontecer. E a gente vai vivendo os últimos motivos de uma geração brilhante de jogadores que dificilmente a gente vai viver. Acho que os únicos que passam mais perto disso são Mbappé, Haaland, e acho que o Yamal tá nesse caminho, mas a gente ainda tá vendo a história ser feita depois de uma baita história que foi escrita no mundo do futebol. Bom, são 11 horas 34 minutos, esse foi o destaque esportivo aqui do programa Primeira Mão, aqui na programação da Bragança FM. Vamos com sucesso musical, vamos faturar, depois a gente volta aqui com o Primeira Mão.
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1: 11 horas e 51 minutos, programa Primeira Máquina, programação da Bragança FM. Estamos vivos por enquanto, trazendo mais informação pra você depois de curtir aí um Raça Negra. Agora é hora de voltar, porque realmente pode voltar pra vida normal. Saiu um pouco da mente do churrasquinho do final de semana, mas agora trazer aí informações sobre oportunidades de emprego pra você que tá querendo se reinserir ou se inserir no mercado de trabalho. Bom, a Bragantina Linguiças está contratando auxiliar de produção. Isso mesmo, a Bragantina Linguiças Artesanais, sediada em Bragança Paulista, está aí em busca de um auxiliar de produção para integrar a equipe. A Bragantina busca candidatos com ensino médio completo e habilidades básicas em matemática, e preferencialmente a empresa busca pessoas acima de 40 anos e do sexo feminino. É essencial possuir bom relacionamento interpessoal, preferencialmente experiência prévia na indústria alimentícia, e residir em Bragança Paulista é outro diferencial importante. A vaga oferece um salário de R$ 2.200, além de benefícios como vale transporte e cesta básica, e os interessados devem enviar aí o currículo para o e-mail fernando@debraga.com.br. O horário de trabalho é de segunda a quinta-feira, das 7 horas da manhã até às 17 horas, e às sextas-feiras, das 7 da manhã até às 4 da tarde. Está aí a oportunidade para a Bragantina Linguiças, que está contratando auxiliar de produção. Quem também está com oportunidade são os hotéis Carvalho e Colonial, que abrem vagas para recepção e limpeza. Além do piso da categoria, a empresa também oferece benefícios como cesta básica em dinheiro, proporcional de gorjeta, vale transporte e convênio odontológico e alimentação no local. Os interessados nas vagas devem deixar os currículos nos seguintes endereços: na Rua Coronel Osório, número 233, no centro, e na Avenida Doutor José Adriano Marrei Júnior, número 90, na Vila Aparecida, deixando claro a vaga pretendida. E os currículos também podem ser enviados para o WhatsApp 11 40 34 0367 do Hotel Carvalho, e para o Hotel Colonial, o WhatsApp é o 11 40 34 0111. Tá aí as informações de oportunidade de emprego para os hotéis Carvalho, para o Hotel Carvalho e também para o Hotel Colonial, que abrem vagas para recepção e limpeza. E para fechar, o Habib's de Bragança está contratando ajudante de cozinha e atendente de salão. Dentre aí os seguintes, os benefícios são cesta básica, plano odontológico, alimentação no local e convênio de farmácia. A vaga é para trabalhar em escala 6x1 e não é necessária experiência anterior e nem escolaridade mínima, mas é importante ter mais de 18 anos. Os interessados devem entregar currículo no Habib's, que fica na Avenida Doutor José Aguiar Leme, número 70, ou enviar mensagem no WhatsApp 11 99237 8281. Tá aí a oportunidade de emprego para ajudante de cozinha e atendente de salão no Habib's. Lembrando que essa vaga também é para os turnos diurno e noturno. Bom, são 11 horas e 54 minutos, chegamos ao fim de mais um programa Primeira Mão. Programa Primeira Mão desta quarta-feira, último dia do mês de setembro. Significa que eu não quero mais saber de trabalhar esse mês. Mentira, eu ainda tenho que trabalhar, ainda tenho gol de placa, que eu volto a partir das 18 horas. Em seguida, você acompanha mais informações do Brasil, da região do Brasil e de Bragança Paulista com o nosso jornal, com o Ted Fagundes, a partir do meio-dia e 25, excepcionalmente nesse período, porque por conta do horário político obrigatório, do horário eleitoral obrigatório. Mas você acompanha o Ted Fagundes não só no nosso jornal, mas também no programa Bragança FM no Ar. E logo depois da tarde vem o Márcio Souza com o Tarde Sertaneja. E depois vem eu de volta aqui no programa Gol de Placa a partir das 18 horas. E antes de mim, vocês acompanharam aí o Márcio Rossini desde as 6 horas da manhã até as 8 com o Sertanejo Bom Demais. Com direção de rádio de Maria de Lima, parte técnica dele, Márcio Rossini, e apresentação minha, Luiz Henrique Domingues. A gente vai encerrar hoje com um sucesso da década de 80, Don't Stop Believing, da banda The Journey. Muito obrigado pela audiência de todos vocês, eu volto a partir das 18 horas.

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4: É, estamos chegando. Boa tarde para você que se liga na programação da Bragança FM. Hoje, quarta-feira. Uma coisa chata vai acontecer na parte da tarde, Demi. Um pimbolinho de carne. Nós estamos chegando com muita alegria, com muita informação para você ligado na programação da Bragança FM. Lembrando que entre os destaques hoje da nossa programação, temos daqui a pouquinho a Patrícia Vanzolini, ela que é conselheira federal da OAB São Paulo, Bragança Paulista, né, vem, né, receber, a primeira cidade a receber uma palestra, né, falando sobre a reforma judiciária, né? E vai ter muito assunto aqui na nossa programação, né? A palestra chama Mais Democracia, Mais Justiça e Reforma do Judiciário, né? Lembrando que a reforma do judiciário e o futuro da advocacia vão estar no centro de uma série de debates promovidos pela OAB em todo o estado, um tema Mais Democracia, Mais Justiça. A programação será realizada nas sedes de diversas subseções da entidade a partir desta quarta-feira, dia 30, né? Além de propor uma ampla reforma do judiciário organizada nos eixos de integridade, combate e morosidade, o acesso à justiça, além de códigos de conduta para tribunais superiores e de ética, né? A participação democrática é muito importante, tá? Então, a gente já vai direto ouvir, né, a Patrícia Vanzolini, ela que é conselheira, né? Ela que é conselheira e vai poder já participar conosco, né, trazendo muita informação, né, a partir de agora. São 12 horas e 35 minutos, a gente já está mantendo esse contato para a gente.

0: poder já entrevistar, né, a Patrícia Vanzolini, conselheira federal da OAB-SP. Tudo bem, Patrícia? Boa tarde.
1: Boa tarde. Boa tarde a todos os ouvintes.
0: Patrícia, é um prazer receber você aqui no nosso jornal, aqui na Bragança FM, né? A gente sabe que Bragança é a primeira cidade a receber a palestra Mais Democracia, Mais Justiça e Reforma do Judiciário. Primeiro, seja bem-vinda à Bragança FM, seja bem-vinda à cidade de Bragança Paulista, para, né, trazer essa pauta que tem sido uma discussão já há algum tempo, que é importante, né, Patrícia?
1: Com certeza, né? Eu acho que agora toda a sociedade está percebendo que a gente precisa mesmo de mudanças para a gente poder confiar na justiça, né? Acho que antes apenas quem trabalhava na área, os advogados, né? Também os juízes, os promotores estavam mais atentos a isso, mas eu acho que agora a imprensa, toda a sociedade civil, né? Toda a população está percebendo que tem muita coisa errada, que a gente precisa mesmo ter mudanças para não cair de novo, né, em situações como as que a gente está vivendo, né, uma situação de muita descrença, de muito descrédito da justiça. Isso é muito ruim. Então, eu fico muito feliz de estar inaugurando aí essa caminhada aí em Bragança, uma cidade muito importante, relevante aqui do nosso estado, para começar a levar essa discussão, né? O que precisa mudar no Supremo, o que precisa mudar no Tribunal, nas varas, nas comarcas, né? Como é que a gente pode atender melhor a população?
0: A gente sabe que a discussão sobre a reforma do Judiciário, ela não é nova. Como a OBSP atuou para apresentar propostas concretas, né, nesse sentido de aperfeiçoamento do sistema. Você podia falar, Patrícia?
1: Claro. Desde a minha gestão, né, quando eu fui presidente da OAB São Paulo, e agora na gestão do Leonardo Sica, nós percorremos o estado inteiro ouvindo a advocacia. Então, advocacia, né? A gente não está ouvindo só a advocacia, a gente está ouvindo a população, né? Porque a gente ouviu os advogados dizerem: olha, aqui o processo está demorando muito, aqui o juiz não está, né? Estou dando exemplo, não é o caso de Bragança, mas aqui o processo não está demorando, aqui o juiz não está, aqui a gente não consegue encontrar o promotor. Então a gente foi ouvindo tudo isso e a gente percebeu que nós, como entidade, né, da OAB, não apenas de advogados, mas também de defesa da sociedade, nós precisávamos propor mudanças. Não adianta só ficar reclamando. Então, nós criamos há um ano atrás essa comissão para estudar todo o sistema de justiça, todos os gargalos, todos os problemas, o que a gente poderia melhorar. Essa comissão, ela é uma comissão formada, que foi formada por pessoas que vêm de todas as áreas, né? Dois ex-ministros do STF, ex-ministra Ellen Grace, César Peluso, dois ex-secretários de justiça, secretário Miguel Reale e o José Eduardo Cardoso, enfim, pessoas das faculdades de direito, pessoas assim realmente com vasto conhecimento para tentar propor mudanças. E o resultado dessa comissão, agora nós fizemos um relatório, agora em julho, apresentamos esse relatório em agosto, com realmente propostas concretas. O que é proposta concreta, né, para o nosso ouvinte entender? Com propostas de reforma da nossa Constituição, com propostas de projetos de lei, né, para apresentar no Congresso, até aproveitando, né, que vai haver uma renovação aí de parte do Congresso agora esse ano, para que sejam apresentadas no Congresso, possam tramitar e possam realmente ter uma efetividade prática. Então, a gente está nesse pé, né? A gente acabou de formular as nossas propostas, é isso que eu vou fazer em Bragança. Eu vou apresentar quais são essas propostas, quais são essas ideias, para a gente agora começar a trabalhar no Congresso.
0: E quais as mudanças mais urgentes para que a justiça brasileira consiga, né, responder melhor às necessidades, né, do cidadão?
1: Olha, a gente propõe desde mudanças lá no STF, porque embora a gente fale, mas não é todo caso que vai chegar no STF, mas o STF, bem ou mal, ele é um espelho, né? Então, assim, se alguma coisa andar mal no STF, isso acaba repercutindo em todo o sistema de justiça, né? Se o ministro do STF, por exemplo, ele não se atenta para o cumprimento da lei, os juízes da primeira instância também vão seguir aquele exemplo. Então, a gente precisa, em primeiro lugar, corrigir os rumos do STF. O STF se tornou um poder muito importante, ele decide sobre coisas muito relevantes, mas ele precisa de algumas mudanças. Então, por exemplo, no STF, nós defendemos a existência de um mandato fixo, né? Hoje, o ministro, ele entra lá com, não tem limite de idade, né? Com 40, com 40 e poucos anos, e ele fica até os 75, ele fica muito, né? Até sair na aposentadoria compulsória. Nós estamos propondo que o ministro fique 12 anos, porque aí é um tempo limitado, ele vai, presta o seu serviço, faz ali, né, o seu papel e sai, para que não haja esse superpoder, porque o cargo de ministro do Supremo já é um cargo muito poderoso. Se a pessoa fica lá 30, 40 anos, isso essa pessoa vira praticamente, né, um poder que não tem limites. Então, mandato fixo no Supremo Tribunal Federal, outra coisa que nós propomos é para reduzir a competência do Supremo Tribunal Federal. O Supremo Tribunal Federal não tem que ficar julgando, né, os processos, ele tem que julgar os recursos, né, quando você chega lá, mas assim, julgar, por exemplo, todas as pessoas ali do 8 de janeiro, sem entrar aqui no mérito, né, daquele processo, mas pessoas que eventualmente não tinham que estar sendo julgadas lá no Supremo, né? Claro que nós não queremos rever o passado, né? Nós estamos propondo mudanças para o futuro, mas o que a gente está propondo é esse, que o Supremo, ele fique um pouco mais, digamos, restrito ao papel que ele tem mesmo, que é o seu papel de corte constitucional. Isso no âmbito do Supremo, mas a gente propõe mudança no tribunal, para que no tribunal os advogados tenham o direito de fazer sustentação oral, esse direito da gente ir lá no tribunal e falar em nome do nosso cliente, muitas vezes tem sido tolhido, tem sido negado. Então, uma das mudanças que a gente propõe é que seja assegurado o direito da gente, do advogado, né, da advogada, de fazer a sustentação oral, e o direito de toda a população de ter o juiz residindo na comarca, né? O juiz tem que morar ali na cidade, sabe? Para ele entender a realidade local, ele representa o Estado, é muito importante que ele esteja ali, que ele esteja acessível para a população, que a população possa encontrar o juiz, possa encontrar o promotor também, os advogados tenham acesso a juízes e promotores. Então, esses são alguns exemplos, né, das mudanças que a gente está propondo.
0: O custo também pode ser uma barreira para quem precisa recorrer à justiça. Como enfrentar esse problema e ampliar o acesso efetivo aos direitos, assim, da população?
1: Esse é um problema aí que a gente também vem enfrentando, não é de hoje, e a gente percebe que esse problema, ele tende a ficar cada vez pior. O judiciário, ele está muito abarrotado, isso não se discute, ele tem muito processo, e aí a consequência é que os processos demoram. Só que o jeito que se está tentando evitar esse número de processos, não nos parece que é o jeito certo. Então, o que se está tentando fazer para evitar esse número de processos? É você aumentar as custas, né? Que é o preço que eu pago para entrar com uma ação, é você aumentar essas custas judiciárias. Por que nós não entendemos que isso é correto? Porque a pessoa que vai ao judiciário, ela não vai porque quer. Pense numa pessoa que teve aí um problema com o banco cobrou uma taxa indevida, ou pensa numa pessoa que tem um problema com plano de saúde, uma mãe atípica, por exemplo, que precisa de uma cobertura para o seu filho autista, ela vai ter que processar o plano de saúde, né? Se o plano de saúde não pagar, ela tem que. Então, ninguém vai à justiça, ninguém entra com processo porque quer. A gente só entra com o processo porque precisa, porque algum direito que a gente deveria ter tido foi negado. É por isso que eu vou para a justiça, para ter aquele direito concedido. Então, aumentar o custo, aumentar o preço que eu pago para usar o sistema de justiça, nós entendemos que não é a melhor via, e é isso que tem sido feito. Nós enfrentamos aqui no Tribunal de Justiça um aumento enorme do custo, né, das taxas judiciárias. A OAB, ela tentou evitar isso a todo custo, nós fizemos vários movimentos lá na Lespe, tudo, no final do dia não conseguimos, né? No final do dia acabou aumentando e tende a aumentar, isso tende a aumentar ainda mais. O que nós entendemos é que tem que dar outro jeito, que o judiciário tem muito processo, tem, mas o jeito de resolver isso não é negando justiça a quem precisa, a essa mãe, a esse pai, a esse trabalhador. Então, o que seria o jeito? Tem vários, mas um deles, por exemplo, é a gente diminuir os processos que são feitos pelo próprio Estado. O Estado é o maior usuário da justiça, né? O Estado é quem mais usa a justiça, por exemplo, na Justiça Federal, o maior número dos processos é do INSS, ou seja, coisas que aquela pessoa, aquele segurado, poderia ter tido ali num acordo, poderia ter tido, mas como o INSS nega, ele tem que entrar com o processo e aí esse processo fica se arrastando anos a fio. Na Justiça Estadual também, é o Estado que é o maior litigante para não pagar suas dívidas, para deixar enrolando os precatórios. Então a gente tem que dar outro jeito. Com certeza, encarecer a justiça não é o que vai resolver o problema.
0: Você está ouvindo a programação da Bragança FM, neste momento, a Patrícia Vanzolini, conselheira federal da OBSP. Hoje temos, né, ela vai estar palestrando, falando sobre mais democracia, mais justiça e reforma do judiciário. Outra questão, a integridade da justiça também está no centro deste debate, principalmente, né, após a crise que o STF vem enfrentando. Como estabelecer regras de transparência, prevenção de conflitos de interesse, mecanismos de autocorreção, sem assim transformar o controle institucional em interferência, né, no judiciário?
1: Nós entendemos que a principal proposta nesse sentido é o Código de Conduta, né? O Supremo, ele precisa aprovar esse Código de Conduta, porque ele precisa estabelecer limites para ele mesmo, né? Para a própria proteção da imagem do Supremo. A gente brinca com aquela frase famosa, né, de que para a mulher de César não basta ser honesta, ela tem que parecer honesta, porque tudo, a justiça, ela está calcada nesta imagem de imparcialidade. Mas se eu entro com um processo, eu posso até não gostar do resultado. Aliás, na justiça é sempre assim. Vai ter alguém que gosta e alguém que não gosta. Vai ter sempre alguém que ganha ou alguém que perde. Mas o importante é que tanto vencedores quanto perdedores acreditem que aquela decisão foi isenta. Você pode até dizer, não, o juiz errou aqui, mas ele foi isento. Se você desconfia que o juiz está prevalecendo, ele está beneficiando a parte contrária, ou o juiz está agindo para te prejudicar pessoalmente, acabou o crédito da justiça. E para isso, para essa aparência de imparcialidade, que é muito importante, nós precisamos de regra. Então, o ministro, ele não pode viajar ali no jatinho de um empresário, não é mesmo? O ministro, ele não pode ter uma despesa paga por alguém que tem ali um processo no tribunal. Por quê? Porque mesmo que ele diga, não, mas isso não mudou nada meu voto, eu sou isento, mas bom, isso cria no mínimo uma desconfiança na população e isso é muito ruim para o sistema de justiça. Então nós precisamos de regras claras, o que pode, o que não pode. Tem gente que fala que isso nem seria necessário, porque a regra já é o óbvio, né? Mas a gente está vivendo um tempo em que o óbvio precisa ser dito. Então, a gente entende que esse código de conduta que diga, olha, não pode receber, não pode ir num evento acadêmico que seja patrocinado, por exemplo, por um banco que tem um processo de interesse no tribunal, porque tudo isso compromete. Então, a gente acha que está na hora, chegou no limite, né? Porque ninguém acredita mais. O ministro fala e todo mundo olha e fala, ah, mas será que ele está falando isso por uma questão política, porque é amigo de A, porque é inimigo de B? E isso é a falência do sistema de justiça. Nós precisamos brecar isso quanto antes.
0: Para a gente encerrar, um outro assunto abordado nesses encontros é mais democracia nas eleições da própria OAB, né, para a escolha da direção do Conselho Federal. E como é que essa votação é feita hoje? Qual seria a mudança?
1: Hoje em dia, nós advogados, né, nós não podemos votar para o presidente nacional. Nós advogados, a gente vota para o presidente da subseção, né? Aí hoje, atualmente, o presidente da nossa subseção de Bragança Paulista é o presidente Gustavo Rizzi. Já aproveito aqui para dar os meus cumprimentos ao presidente Rizzi. A gente vota no presidente da seccional, né? Que é o Estado, aí para o nosso ouvinte compreender, como se fosse município, Estado e União, né? Como se fosse. Então, nós votamos para o município, né? Que é a subseção, nós votamos para o Estado, que é a seccional, mas nós não votamos para o Conselho Federal, ou seja, para a União. É como se a gente não pudesse votar para presidente. Então, como é que é eleito o presidente nacional da OAB? Por uma votação indireta, uma votação que é feita só com 81 conselheiros, ou seja, eu tenho 1.400.000 advogados que não podem votar, não podem escolher quem vai ser a sua liderança. E daí, o que acontece é que a pessoa que acaba sendo eleita de forma indireta, seja ela quem for, né, não se está questionando aqui a pessoa, mas sim a forma, né? A pessoa que está lá, ela não tem legitimidade, ela não tem esse amparo, ela não fala por 1.400.000, né? Ela fala só por aqueles 81. Então, isso é uma contradição, sabe? Porque a OAB foi a grande patrocinadora da bandeira das eleições diretas, do Diretas já em 84, quando a gente não podia votar para presidente, a entidade que liderou o movimento Diretas já foi a OAB, né? Porque entendia que não era democrático. O nosso presidente até 80, também até 89, né? O nosso presidente também era eleito por uma votação indireta. Isso mudou muito por força da OAB. Então a gente acha que isso é até contraditório com a história da OAB, que a OAB precisa incorporar esse espírito democrático para ter uma verdadeira representatividade.
0: Tá certo. Patrícia Vanzolini, queria que você deixasse as suas considerações finais e falasse como é que vai funcionar essa palestra nesta quarta-feira, dia 30 de setembro.
1: Bom, é isso aí. Agora, daqui a pouquinho, estou saindo aqui de São Paulo, pegando aqui o meu carro para ir, A palestra vai ser a partir das 19 horas na OAB de Bragança Paulista e todos convidados, né, advogados e advogadas que nos ouvem aí, que se interessam pelo tema, e mesmo quem não seja estudante de direito e a população de forma geral, porque eu acho que é isso, né? O problema da justiça, ele não é um problema da advocacia, é o problema da população que não é atendida, é o problema do brasileiro, da brasileira que olha para o Supremo e fala, meu Deus do céu, o que está acontecendo? Então, se você se interessa por esse assunto, até quer se informar melhor, quer saber um pouquinho melhor, né, dessa parte mais jurídica, mesmo desses problemas todos, compareça, porque você será com certeza muito bem-vindo. E obrigada pelo espaço, obrigada por abrir esse espaço aqui, porque é muito importante que a imprensa também se engaje em levar informação útil, né, relevante aí para a população bragantina. Muito obrigada.
0: Obrigado, Patrícia. Boa palestra para você e boa visita para Bragança, viu?
1: Obrigada.
0: Tá certo. Tá aí a Patrícia Vanzolini participando conosco, falando, né, desse tema que é uma discussão importante da reforma do judiciário e o futuro da advocacia é a partir das 19 horas aqui na OAB em Bragança Paulista, hoje dia 30 de setembro. Eu vou para o rápido intervalo, daqui a pouco a gente volta destacando mais informações.
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6: São 12h56, nós estamos de volta com o Nosso Jornal, mas para encerrar também, né? Porque já é 12h56, a Patrícia Vanzolini, conselheira federal da UBSP, deu uma entrevista muito bacana aqui, né, esclarecendo algumas coisas, mas eu quero trazer uma informação também da mudança climática. Né? Vai mudar o Trenderly. Vai mudar o tempo novamente. Deixa eu só pegar aqui essa informação para você que está curtindo os destaques da nossa programação. Essa é a Bragança FM, trazendo notícia, trazendo informação. A Defesa Civil alerta para a chegada de frente fria com chuva e rajadas de vento. Você gosta de uma rajada de vento, né, o Demétrio? Né? Agora são 12h57, está no ponto aí para a gente trazer esses destaques, trazer essa informação para você ligado na programação da Bragança FM. Ted Fagundes não mandou o meu abraço hoje. Aqui é a Shirley do Capão Redondo. Meu Deus do céu. É, rapaz. O senhor é daquela quebrada, né? Deixa eu ver aqui. Ted Fagundes, tudo bem? Estou sabendo que o Demétrio, o Demétrio me contou que você e o Deli gostam de um Kit Kat. O Demétrio é fofoqueiro. Deixa eu ver quem mais aqui, 12h58. Tá no ponto da notícia? Defesa Civil alerta, chegada de frente fria, informação no ar.
7: O tempo muda novamente ainda esta semana em boa parte do estado de São Paulo. A Defesa Civil alerta para alterações nas condições meteorológicas que vão ocorrer até esta quinta-feira, com a aproximação e a passagem de uma frente fria. Não só as temperaturas vão oscilar, mas o tempo mais seco dos últimos dias dá lugar à alta umidade por causa das chuvas que podem ser pancadas rápidas, mas intensas, com raios, rajadas de vento e queda de granizo em algumas áreas. As temperaturas continuam altas nesta quarta-feira e a sensação ainda é de calor e abafamento, mas já há possibilidade de chuvas fortes. A Defesa Civil faz algumas recomendações para a população com a previsão de eventos mais intensos, como explica o capitão Maxwell de Souza.
8: Durante os ventos fortes, durante as fortes tempestades, não fique em áreas abertas, como praças, ruas e avenidas. Evite estar fora de casa durante esses momentos. Procure abrigo em edificações de alvenaria para você não ser atingido. Jamais atravesse uma rua alagada. Você pode acabar caindo, tropeçando e sendo arrastado pela força das águas. No litoral, não faça atividades náuticas. Temos risco para a agitação marítima. Todos juntos, protegendo, vamos passar por esse alerta de forma mais segura.
7: Na quinta-feira, as chuvas deverão ser mais persistentes e as temperaturas caem de maneira mais acentuada, trazendo de volta a sensação de frio. Com chuvas e rajadas de vento, podem ocorrer quedas de galhos e árvores, alagamentos, enxurradas e outros transtornos. Vale reforçar as orientações da Defesa Civil de nunca atravessar áreas alagadas, como ruas ou pontes, seja a pé ou em veículos. Se possível, fique distante de rios, córregos e locais sujeitos a enxurradas. Durante raios e rajadas de vento, o ideal é ficar em local protegido, fechado, longe de árvores, postes, fiação elétrica, estruturas metálicas, torres, ou seja, locais que podem oferecer risco atraindo os raios. Em caso de granizo, procure abrigo e mantenha portas e janelas fechadas. Guarde veículos em locais cobertos. Mar, piscina, áreas muito abertas são extremamente perigosos, mesmo que ainda não esteja chovendo, pois já pode ocorrer a incidência de raios. Com a queda das temperaturas, o ideal é manter crianças, idosos e pessoas em situação de vulnerabilidade protegidos do frio. A Defesa Civil emite alertas sobre as condições do clima. Para receber gratuitamente os avisos por SMS, envie o CEP do local que pretende monitorar para o número 40199. Em situações de emergência, ligue para a Defesa Civil pelo número 199 ou para o Corpo de Bombeiros pelo 193. Acompanhe as orientações e informações da Defesa Civil nas redes sociais. O perfil é o @DefesaCivilSP. @DefesaCivilSP. Andréia Ramos Bueno, para a Agência SP.
6: Tá certo, agora são 13h01. Esse foi o giro de notícias, o giro de informações dentro do nosso jornal. A gente vai para o intervalo e voltamos com Bragança FM no ar. É Bragança.

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4: Ah, estamos chegando lá, Bragança. São 13 horas e 14 minutos. 13 e 14. Direção-geral de rádio de Maria de Lima, técnica do Deli Medeiros. A partir de agora, vamos girando os destaques do programa de hoje.
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4: As manchetes do dia. Voo para Israel tem briga de pilotos. País cita ataque terrorista frustrado. Avião ia de Dubai nos Emirados Árabes até o Aviv. Aí foi desviado para a Arábia Saudita. Que doideira. Aeronave que buscou passageiros na Arábia Saudita pousa em segurança em Israel. Radar mostra momento em que avião perde atitude e desvia rota. Passageiro ensanguentado pede ajuda após suposta tentativa de ataque. Ainda trazendo as informações, Lula decide não ir ao debate da TV Globo. Meio ideia, é um nome da pesquisa, tá? Lula e Flávio têm empate nos dois turnos. Em propaganda, Lula acusa Flávio de desrespeitar católicos. É inaceitável. Se eleito, Flávio diz que planeja, né, no Itamaraty, reforma importada do governo Trump. Ainda girando, Dino manda a Polícia Federal investigar ataques religiosos após caso Nossa Senhora. Decisão de Dino tem repercussão política, mas é correta, dizem especialistas. Mendonça vota para manter fora do ar pontes que ligam Flávio a essa história. Ainda girando alguns destaques, governos Lula e Trump se reúnem nos Estados Unidos para discutir tarifaço. Ainda destacando as informações para você ficar bem informado. Riqueza, integração, o que muda, né? Nos novas riquezas, né? Dos reis por aí, né? Diz que tiveram uma reunião dos reis, né? Na Inglaterra, Reino Unido, aquela galera lá, né? Só eles que se entendem. Ainda girando, Mendonça caça liminar e devolve vice a Ciro Gomes no Ceará. Ainda girando as informações para você ficar bem informado. Record mostra VAR de suposto assédio e mantém Serginho em A Fazenda. Eu vou falar para você, tá dando um rolo esse negócio do Serginho. Você conhece o Serginho lá, o cabeção da Malhação? O senhor conhece, né, Demétrio? Né? O Serginho foi acusado de racismo e de ter tido uma ereção ao abraçar uma moça. E aí a Record chamou o VAR ontem. E aí viu que não tinha nenhum problema. Porém, os peões, é isso que fala o senhor, o Rigoni, que gosta desse tipo de reality show. Eu lembro que ele, a Júlia e o Matheus Cleiton ficavam discutindo aqui. Eu quero que saia não sei quem. Mas é peões que fala. Então, tá. Os peões votaram tudo no Serginho. Foi 16 votos, colocou um cara na roça. Mas eles sabem que quando ele sair daqui, a roça vai estar pronta para ele, ainda girando as informações para você ficar bem informado. Série B afunila e tem grande favorito ao acesso ao Vila Nova, hein? Quem diria? CR7 não treina, conversa com Jorge Jesus e aumenta problema em Portugal. Não é só Hendrick e Estevão, joias argentinas também patinam na Europa. Consórcio liberado por Alexandre Pato compra 70% de time inglês da quarta divisão. Ainda girando, Fábio Faria faz acordo e desiste da ação contra Bocardi por fala sobre orgia. Olha lá pra você, viu? Se mexer nesse angu, se mexer nesse lugar. É, Demetrio, se você tiver igual sexta-feira, vai pra sua casa. O cara tá mexendo a barriguinha dele, meu Deus, já até ter medo. São 13h19. Direção-geral de rádio de Maria de Lima, técnica de Derli Medeiros. A partir de agora, você vem comigo e o sucesso não para.
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1: Toda a região Bragantina, agora são 13 horas e 39 minutos, 13 e 39 para você, ligado na programação da Bragança FM. Vamos com giro, né, de notícias, giro de informações que são importantes aqui na nossa programação. Entre os destaques, né, que você está acostumado, temos aqui, né, caminhoneiro morre ao descer da carreta na rodovia Fernão Dias, na região de sul de Minas. Isso aconteceu nesta quarta-feira, às 7h15 da manhã, na altura do KM-932, em Extrema, próximo à alça de saída do retorno do sentido Belo Horizonte. De acordo com as informações da concessionária responsável pelo trecho, a ocorrência foi inicialmente registrada como uma colisão lateral envolvendo a carreta e outro veículo que havia sido identificado até o momento das primeiras informações. O caminhoneiro morreu ainda no local. Equipes de atendimento e resgate foram mobilizados para a ocorrência, com participação da concessionária, do Corpo de Bombeiros e do SAMU. A alça de acesso foi interditada durante atendimento da ocorrência pela manhã e a faixa de esquerda permanecia bloqueada, mas não havia registro de congestionamento no local. Segundo a concessionária, o ponto onde ocorreu o acidente é considerado uma área de risco. Infelizmente, né? Um fato aí que chama muita atenção. Já na manhã de ontem, uma mulher de 73 anos foi atacada em Amparo por dois cães da raça Rottweiler. Meu Deus do céu. Isso foi no Jardim Cachoeira. Polícia Militar foi acionada, encontrou equipes do resgate. A vítima recebeu atendimento e foi encaminhada a um hospital Ana Sintra. Segundo informações repassadas pela equipe médica, ela sofreu fraturas nos braços, lacerações profundas na região da cabeça e outras lesões graves. Os dois cães foram localizados na residência. A proprietária dos animais compareceu posteriormente ao hospital e foi conduzida ao distrito policial para prestar esclarecimentos. Ainda girando os destaques para você ficar bem informado. Temporal causa danos e afeta moradores na região de Monte Sião. Daqui a pouco essa informação. Antes vamos com a linha de número 1, a Rádio 2 de Notícias no ar.
2: Oi, eu sou Fabíola Altran e estes são os destaques de hoje. Beneficiários do Bolsa Família com número de identificação social final zero recebem nesta quarta parcela de setembro do programa. O valor médio do benefício é de R$ 678. Presidente do TSE, ministro Cássio Nunes Marques, cobra dos presidentes dos 27 tribunais regionais eleitorais providências para garantir transporte público gratuito no primeiro turno das eleições neste domingo. Termina hoje o prazo para a entrega da declaração do Imposto sobre a Propriedade Territorial Rural. O documento é obrigatório para donos ou titulares do direito de uso de imóvel rural. IGPM registra inflação de 1,57% em setembro. Em agosto, o indicador havia apresentado deflação de 0,22%, segundo a Fundação Getúlio Vargas. E hoje, às 9h30 da noite, começa a despedida de Lionel Messi da seleção da Argentina. No primeiro amistoso dessa data FIFA, lá o Biceleste recebe a Bolívia no estádio Mário Alberto Kempes, em Córdoba. Da Rádio 2, Fabíola Altran.
1: Tá certo, Fabíola Altran, ainda girando as informações para você que está curtindo a nossa programação. Vamos voltar com a informação de Monte Sião. Temporal acompanhado de ventos fortes atingiu o município do sul de Minas, provocando estragos e alterações na rotina de moradores. em Monte Sião, a força dos ventos causou danos em diferentes pontos da cidade e mobilizou equipes da prefeitura. Entre os registros estão o deslocamento e a queda da cobertura de uma quadra esportiva. Segundo a administração municipal, equipes de diferentes secretarias foram mobilizadas para avaliar os danos e realizar os serviços necessários após a passagem do temporal. A rede municipal de ensino também foi afetada. Na escola Trem da Alegria, as aulas permanecem suspensas até sexta-feira devido aos danos provocados pela tempestade. Já na escola Dom Otávio, as atividades foram suspensas no período da manhã, com possibilidade do retorno amanhã. A instabilidade também atingiu o município Leste Paulista. Águas de Lindóia esteve entre as cidades da região sobre alerta de condições de tempestades. A previsão indica a possibilidade de novas pancadas de chuva e rajadas de vento. Agora são 13h44, 13h44. Vamos com a linha de número 2, Rádio 2 de Notícias.
3: Depois de crescer no ciclo 24-25, a safra de algodão em pluma vai aumentar de novo na colheita 25-26 para a casa de 4 milhões e 100 mil toneladas, avanço de 1,5%. Projeção da Conab indica que a área de cultivo deve encolher 3% e ficar pouco acima de 2 milhões de hectares. Já o rendimento das plantações será maior. Por enquanto, a projeção é de uma alta de 5% para mais de 2 toneladas por hectare. O preço do ovo voltou a cair nos últimos dias nas granjas. No polo produtor de Bastos, interior de São Paulo, a caixa de 30 dúzias do branco foi vendida a R$ 123,00, enquanto a do vermelho saiu a R$ 137,00. Os números são do CPEA. O movimento de baixa é consequência da demanda menor, comum em todo fim de mês. Em algumas praças, inclusive, há registro de sobra de mercadoria. A confirmação de um super El Niño tem tirado o sono de produtores rurais de várias áreas do país. No Centro-Oeste, a região que lidera o cultivo de grãos, são quase 400 cidades em estado de alerta por conta dos riscos de calorão e incêndios em áreas rurais nas próximas semanas. Autoridades têm recomendado que agricultores e pecuaristas adotem medidas de prevenção, como manutenção dos aceiros, recuperação das áreas degradadas e um planejamento rigoroso de ações com uso de fogo ou que apresentem algum risco.
1: Esse podcast... Tá certo, agora são 13h46, 13h46, esse foi o Giro de Notícia, o Giro de Informação.
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2: São 14h15. Lembrando que hoje às 19 horas tem uma palestra, né, sobre mais democracia, mais justiça e reforma do judiciário. A Patrícia Vanzolini, conselheira federal da OAB, ela falou conosco no nosso jornal. A gente vai reprisar novamente esse trecho, né, a partir de agora, da nossa programação. É um assunto que fala sobre a reforma do judiciário e o futuro da advocacia, que vão estar no centro de uma série de debates promovidos pela OAB-SP em todo o estado. E esses debates e palestras começam em Bragança Paulista hoje às 19 horas. Tá no ponto? Vamos ouvi-la. A gente sabe que Bragança é a primeira cidade a receber a palestra Mais Democracia, Mais Justiça e Reforma do Judiciário.
3: Desde a minha gestão, né, quando eu fui presidente da OAB São Paulo, e agora na gestão do Leonardo Sica, nós percorremos o estado inteiro ouvindo a advocacia, né, porque a gente ouvia os advogados dizerem: olha, aqui o processo está demorando muito, aqui o juiz não está, né, estou dando exemplo, não é o caso de Bragança, mas aqui o processo não está demorando, aqui o juiz não está, aqui a gente não consegue encontrar o promotor. Então a gente foi ouvindo tudo isso e a gente percebeu que nós, como entidade, né, da OAB, não apenas de advogados, mas também de defesa da sociedade, nós precisávamos propor mudanças, não adiantava só ficar reclamando. Então nós criamos há um ano atrás essa comissão para estudar todo o sistema de justiça, todos os gargalos, todos os problemas, o que, que a gente poderia melhorar. Essa comissão, ela é uma comissão formada, que foi formada por pessoas que vêm de todas as áreas, né? Dois ex-ministros do STF, ex-ministra Ellen Grace, César Peluso, dois ex-secretários de justiça, secretário Miguel Reale e o José Eduardo Cardoso, enfim, pessoas das faculdades de direito, pessoas assim realmente com vasto conhecimento para tentar propor mudanças. E o resultado dessa comissão, agora nós fizemos um relatório, agora em julho, apresentamos esse relatório em agosto, com realmente propostas concretas. O que, que eu, proposta concreta, né, para o nosso ouvinte entender? Com propostas de reforma da nossa Constituição, com propostas de projetos de lei, né, para apresentar no Congresso, até aproveitando, né, que vai haver uma renovação aí de parte do Congresso agora esse ano, para que sejam apresentadas no Congresso, possam tramitar e possam realmente ter uma efetividade prática. Então a gente está nesse pé, né? A gente acabou de formular as nossas propostas, é isso que eu vou fazer em Bragança. Eu vou apresentar quais são essas propostas, quais são essas ideias, para a gente agora começar a trabalhar no Congresso.
2: E quais as mudanças mais urgentes para que a justiça brasileira consiga, né, responder melhor às necessidades, né, do cidadão?
3: Olha, a gente propõe desde mudanças lá no STF, porque embora a gente fale, mas não é todo caso que vai chegar no STF, mas o STF, bem ou mal, ele é um espelho, né? Então assim, se alguma coisa andar mal no STF, isso acaba repercutindo em todo o sistema de justiça, né? Se o ministro ali do STF, por exemplo, ele não se atenta para o cumprimento da lei, os juízes da primeira instância também vão seguir aquele exemplo. Então a gente precisa, em primeiro lugar, corrigir os rumos do STF. O STF se tornou um poder muito importante, ele decide sobre coisas muito relevantes, mas ele precisa de algumas mudanças. Então, por exemplo, no STF, nós defendemos a existência de um mandato fixo, né? Hoje o ministro, ele entra lá com, não tem limite de idade, né? Com 40 e poucos anos, e ele fica até os 75, ele fica muito, né? Até sair na aposentadoria compulsória. Nós estamos propondo que o ministro fique 12 anos, porque aí é um tempo limitado, ele vai, presta o seu serviço, faz ali, né, o seu papel, e sai, para que não haja esse superpoder, porque o cargo de ministro do Supremo já é um cargo muito poderoso. Se a pessoa fica lá 30, 40 anos, essa pessoa vira praticamente, né, um poder que não tem limites. Então, mandato fixo no Supremo Tribunal Federal, outra coisa que nós propomos é para reduzir a competência do Supremo Tribunal Federal. O Supremo Tribunal Federal não tem que ficar julgando, né, os processos, ele tem que julgar os recursos, né, quando você chega lá, mas assim, julgar, por exemplo, todas as pessoas ali do 8 de janeiro, sem entrar aqui no mérito, né, daquele processo, mas pessoas que eventualmente não tinham que estar sendo julgadas lá no Supremo, né? Claro que nós não queremos rever o passado, né? Nós estamos propondo mudanças para o futuro, mas o que a gente está propondo é esse, que o Supremo ele fique um pouco mais, digamos, restrito ao papel que ele tem mesmo, que é o seu papel de corte constitucional. Isso no âmbito do Supremo, mas a gente propõe mudança no Tribunal, para que no Tribunal os advogados tenham o direito de fazer sustentação oral, esse direito da gente ir lá no Tribunal e falar em nome do nosso cliente, muitas vezes tem sido tolhido, tem sido negado. Então, uma das mudanças que a gente propõe é que seja assegurado o direito da gente, do advogado, né, da advogada, de fazer a sustentação oral, o direito de toda a população de ter o juiz residindo na comarca, né? O juiz tem que morar ali na cidade, sabe? Para ele entender a realidade local, ele representa o Estado, é muito importante que ele esteja ali, que ele esteja acessível para a população, que a população possa encontrar o juiz, possa encontrar o promotor também, os advogados tenham acesso a juízes e promotores. Então, esses são alguns exemplos, né, das mudanças que a gente está propondo. O judiciário, ele está muito abarrotado, isso não se discute, ele tem muito processo, e aí a consequência é que os processos demoram. Só que o jeito que se está tentando evitar esse número de processos não nos parece que é o jeito certo. Então, o que se está tentando fazer para evitar esse número de processos? É você aumentar as custas, né? Que é o preço que eu pago para entrar com uma ação. É você aumentar essas custas judiciárias. Por que nós não entendemos que isso é correto? Porque a pessoa que vai ao judiciário, ela não vai porque quer. Pense numa pessoa que teve aí um problema com o banco. O banco cobrou uma taxa indevida, ou pensa numa pessoa que tem um problema com plano de saúde, uma mãe atípica, por exemplo, que precisa de uma cobertura para o seu filho autista, ela vai ter que processar o plano de saúde, né? Se o plano de saúde não pagar, ela tem que. Então, ninguém vai à justiça, ninguém entra com processo porque quer. A gente só entra com o processo porque precisa, porque algum direito que a gente deveria ter tido foi negado. É por isso que eu vou para a justiça, para ter aquele direito concedido. Então, aumentar o custo, aumentar o preço que eu pago para usar o sistema de justiça, nós entendemos que não é a melhor via, e é isso que tem sido feito. Nós enfrentamos aqui no Tribunal de Justiça um aumento enorme do custo, né, das taxas judiciárias. A OAB, ela tentou evitar isso a todo custo, nós fizemos vários movimentos lá na Lesp, tudo, no final do dia não conseguimos, né? No final do dia acabou aumentando e tende a aumentar, isso tende a aumentar ainda mais. O que nós entendemos é que tem que dar outro jeito, que o judiciário tem muito processo, tem, mas o jeito de resolver isso não é negando justiça a quem precisa, a essa mãe, a esse pai, a esse trabalhador. Então, o que seria o jeito? Tem vários, mas um deles, por exemplo, é a gente diminuir os processos que são feitos pelo próprio Estado. O Estado é o maior usuário da justiça, né? O Estado é quem mais usa a justiça, por exemplo, na Justiça Federal, o maior número dos processos é do INSS, ou seja, coisas que aquela pessoa, aquele segurado poderia ter tido ali num acordo, poderia ter tido, mas como o INSS nega, ele tem que entrar com o processo e aí esse processo fica se arrastando anos a fio. Na justiça estadual também é o Estado que é o maior litigante para não pagar suas dívidas, para deixar enrolando os precatórios. Então a gente tem que dar outro jeito. Com certeza, encarecer a justiça não é o que vai resolver o problema. Nós entendemos que a principal proposta nesse sentido é o Código de Conduta, né? O Supremo, ele precisa aprovar esse Código de Conduta, porque ele precisa estabelecer limites para ele mesmo, né? Para a própria proteção da imagem do Supremo. A gente brinca com aquela frase famosa, né? De que para a mulher de César não basta ser honesta, ela tem que parecer honesta, porque tudo, a justiça, ela está calcada nesta imagem de imparcialidade. Mas se eu entro com um processo, eu posso até não gostar do resultado, Aliás, na justiça é sempre assim. Vai ter alguém que gosta e alguém que não gosta. Vai ter sempre alguém que ganha ou alguém que perde. Mas o importante é que tanto vencedores quanto perdedores acreditem que aquela decisão foi isenta. Você pode até dizer, não, o juiz errou aqui, mas ele foi isento. Se você desconfia que o juiz ele está prevalecendo, ele está beneficiando a parte contrária, ou o juiz está agindo para te prejudicar pessoalmente, acabou o crédito da justiça. E para isso, para essa aparência de imparcialidade, que é muito importante, nós precisamos de regra. Então, o ministro, ele não pode viajar ali no jatinho de um empresário, não é mesmo? O ministro, ele não pode ter uma despesa paga por alguém que tem ali um processo no tribunal. Por quê? Porque mesmo que ele diga, não, mas isso não mudou nada meu voto, eu sou isento, mas bom, isso cria no mínimo uma desconfiança na população e isso é muito ruim para o sistema de justiça. Então nós precisamos de regras claras, o que pode, o que não pode. Tem gente que fala que isso nem seria necessário, porque a regra já é o óbvio, né? Mas a gente está vivendo um tempo em que o óbvio precisa ser dito. Então, a gente entende que esse código de conduta que diga, olha, não pode receber, não pode ir num evento acadêmico que seja patrocinado, por exemplo, por um banco que tem um processo de interesse no tribunal, porque tudo isso compromete. Então, a gente acha que está na hora, chegou no limite, né? Porque ninguém acredita mais. O ministro fala e todo mundo olha e fala, ah, mas será que ele está falando isso por uma questão política, porque é amigo de A, porque é inimigo de B? E isso é a falência do sistema de justiça. Nós precisamos brecar isso quanto antes.
2: Um outro assunto abordado nesses encontros é mais democracia nas eleições da própria OAB, né, para a escolha da direção do Conselho Federal. E como é que essa votação é feita hoje? Qual seria a mudança?
3: Hoje em dia, nós advogados, né? Nós não podemos votar para o presidente nacional. Nós advogados, a gente vota para o presidente da subseção, né? Aí hoje, atualmente, o presidente da nossa subseção de Bragança Paulista é o presidente Gustavo Rizzi. Já aproveito aqui para dar os meus cumprimentos ao presidente Rizzi. A gente vota no presidente da seccional, né? Que é o estado, aí para o nosso ouvinte compreender, como se fosse município, estado e União, né? Como se fosse. Então, nós votamos para o município, né? Que é a subseção, nós votamos para o estado, que é a seccional, mas nós não votamos para o Conselho Federal, ou seja, para a União. É como se a gente não pudesse votar para presidente. Então, como é que é eleito o presidente nacional da OAB? Por uma votação indireta, uma votação que é feita só com 81 conselheiros, ou seja, eu tenho 1.400.000 advogados que não podem votar, não podem escolher quem vai ser a sua liderança. E daí, o que acontece é que a pessoa que acaba sendo eleita de forma indireta, seja ela quem for, né, não se está questionando aqui a pessoa, mas sim a forma, né? A pessoa que está lá, ela não tem legitimidade, ela não tem esse amparo, ela não fala por 1.400.000, né? Ela fala só por aqueles 81. Então, isso é uma contradição, sabe? Porque a OAB foi a grande patrocinadora da bandeira das eleições diretas, do Diretas Já em 84, quando a gente não podia votar para presidente, a entidade que liderou o movimento Diretas Já foi a OAB, né? Porque entendia que não era democrático. O nosso presidente até 80, também até 89, né? O nosso presidente também era eleito por uma votação indireta. Isso mudou muito por força da OAB. Então a gente acha que isso é até contraditório com a história da OAB, que a OAB precisa incorporar esse espírito democrático para ter uma verdadeira representatividade.
2: Como é que vai funcionar essa palestra nesta quarta-feira, dia 30 de setembro?
3: A palestra vai ser a partir das 19 horas na OAB de Bragança Paulista e todos convidados, né, advogados e advogadas que nos ouvem aí, que se interessam pelo tema, e mesmo quem não seja estudante de direito e a população de forma geral, porque eu acho que é isso, né? O problema da justiça, ele não é um problema da advocacia, é o problema da população que não é atendida, é o problema do brasileiro, da brasileira que olha para o Supremo e fala, meu Deus do céu, o que que está acontecendo? Então, se você se interessa por esse assunto, até quer se informar melhor, quer saber um pouquinho melhor, né, dessa parte mais jurídica mesmo, desses problemas todos, compareça, porque você será com certeza muito bem-vindo.
2: Tá certo, agora são 14h29, tá aí, né, mais uma entrevista dentro da nossa programação, nesse giro de notícia, nesse giro de informações. 14h29.
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0: Pesadelos, Ferrugem!
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2: Toda a região Bragantina, agora são 14 horas e 51 minutos, 14h51. Vamos começar, né, entre os destaques da nossa programação com a Rádio 2 de Notícia, a linha de número 3, Rádio 2 de Notícias no ar.
3: Eu sou Humberto Ferretti e esse é o podcast Na Bola. O atacante Rafinha está fora do último amistoso do Brasil na data FIFA. Ele sofreu um edema na coxa na vitória de ontem por 4-2 sobre a Austrália e foi liberado para retornar ao Barcelona para tratamento. Com isso, Rafinha não vai encarar a Índia no sábado às 11 da manhã no horário de Brasília. Nenhum outro jogador será convocado para o lugar dele. A seleção está de folga hoje e fará dois treinos antes do próximo compromisso. A expectativa é pelas mudanças que serão feitas pelo técnico Carlo Ancelotti. Ontem ele trocou atletas na comparação com o jogo de sexta passada, também contra a Austrália, e mexeu no esquema, que passou do 4-2-4 para o 4-3-3. Para o treinador, o time está no caminho certo.
4: Obviamente, a vitória, tu pode trabalhar com mais tranquilidade. Para un entrenador la victoria es fundamental, porque si tú pierdes el juego eres tonto, si ganas el juego eres muy bueno. Entonces yo no tomo en serio ni una de los dos. Me quedo tranquilo, veo que el equipo está progresando, mejorando, eso es el camino.
3: Ancelotti ya confirmó que contra a Índia o goleiro será Pedro Morisco, o único dos três convocados para a posição que ainda não jogou na data FIFA.
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2: É, agora são 14h53, 14h53, para você ligado na programação da Bragança FM, no giro de notícias, no giro de informações. Deixa eu trazer aqui um destaque também que é importante, né? Enquanto a gente vai esclarecendo as informações, há um alerta, né? Um alerta do tempo na Defesa Civil. Já sinaliza, né, que podem haver surpresas com a chegada de rajadas, ventos, e aí há uma preocupação tremenda a partir de agora. São 14h54, vamos com a informação.
5: O tempo muda novamente ainda esta semana em boa parte do estado de São Paulo. A Defesa Civil alerta para alterações nas condições meteorológicas que vão ocorrer até esta quinta-feira, com a aproximação e a passagem de uma frente fria. Não só as temperaturas vão oscilar, mas o tempo mais seco dos últimos dias dá lugar à alta umidade por causa das chuvas que podem ser pancadas rápidas, mas intensas, com raios, rajadas de vento e queda de granizo em algumas áreas. As temperaturas continuam altas nesta quarta-feira e a sensação ainda é de calor e abafamento, mas já há possibilidade de chuvas fortes. A Defesa Civil faz algumas recomendações para a população com a previsão de eventos mais intensos, como explica o capitão Maxwell de Souza.
6: Durante os ventos fortes, durante as fortes tempestades, não fique em áreas abertas, como praças, ruas e avenidas. Evite estar fora de casa durante esses momentos. Procure abrigo em edificações de alvenaria para você não ser atingido. Jamais atravesse uma rua alagada. Você pode acabar caindo, tropeçando e sendo arrastado pela força das águas. No litoral, não faça atividades náuticas. Temos risco para a agitação marítima. Todos juntos, protegendo, vamos passar por esse alerta de forma mais segura.
5: Na quinta-feira, as chuvas deverão ser mais persistentes e as temperaturas caem de maneira mais acentuada, trazendo de volta a sensação de frio. Com chuvas e rajadas de vento, podem ocorrer quedas de galhos e árvores, alagamentos, enxurradas e outros transtornos. Vale reforçar as orientações da Defesa Civil de nunca atravessar áreas alagadas, como ruas ou pontes, seja a pé ou em veículos. Se possível, fique distante de rios, córregos e locais sujeitos a enxurradas. Durante raios e rajadas de vento, o ideal é ficar em local protegido, fechado, longe de árvores, postes, fiação elétrica, estruturas metálicas, torres, ou seja, locais que podem oferecer risco atraindo os raios. Em caso de granizo, procure abrigo e mantenha portas e janelas fechadas. Guarde veículos em locais cobertos. Mar, piscina, áreas muito abertas são extremamente perigosos, mesmo que ainda não esteja chovendo, pois já pode ocorrer a incidência de raios. Com a queda das temperaturas, o ideal é manter crianças, idosos e pessoas em situação de vulnerabilidade protegidos do frio. A Defesa Civil emite alertas sobre as condições do clima. Para receber gratuitamente os avisos por SMS, envie o CEP do local que pretende monitorar para o número 40199. Em situações de emergência, ligue para a Defesa Civil pelo número 199 ou para o Corpo de Bombeiros pelo 193. Acompanhe as orientações e informações da Defesa Civil nas redes sociais. O perfil é o @defesacivilsp. @defesacivilsp. Andréia Ramos Bueno, para a Agência SP.
2: Tá certo, agora são 14h57. 14h57, vamos com a linha de número 4. Trazendo as informações, Rádio 2 de Notícias.
0: Taxa de desemprego atinge o menor patamar para um trimestre até agosto. O índice ficou em 5,3% e é o menor para o período desde 2012, ano em que teve início a série histórica do Instituto Brasileiro de Geografia e Estatística. O IBGE ainda registrou recorde no número de trabalhadores ocupados, carteira assinada, massa salarial e contribuição para a Previdência. O desempenho no período de 3 meses até agosto significa uma queda em relação ao trimestre móvel até maio de 5,6%. Os dados são da Pesquisa Nacional por Amostra de Domicílios Contínua. A população ocupada atingiu 103 milhões e meio de pessoas, maior número já registrado. Nesse caso, a alta é de 0,8% em comparação com o trimestre até maio. O número de empregados do setor privado com carteira assinada chegou a 39 milhões e meio, recorde também. A taxa de informalidade subiu de 37,3% para 37,5%. São considerados informais os trabalhadores sem carteira e os autônomos e empregadores sem CNPJ. Da Rádio 2, Fabíola Altran.
2: Tá certo, Fabio Lautran trazendo as informações. Agora são 14h58, alguns giros aqui, alguns destaques das tardes da Bragança FM. Os principais jornais trazem: contas públicas têm déficit de 10 milhões em agosto, dívida sobe para 82,9% do PIB, maior nível desde 2021. Temos também entre os destaques da nossa programação: em meio à crise interna, ministros do STF participam de sessão. Mendonça vota para remover posts sobre Nossa Senhora Aparecida. Dino manda a Polícia Federal investigar onda de ataques a imagens religiosas. Copiloto disse ter agido sozinho em ataque a avião, afirma Israel. Também mostra, né? O vídeo mostra o homem ensanguentado e dois caídos em avião que desviou de rota. Isso aí, olha, tá dando um problemão, hein? Empreendedor cria rival de Uber e fatura 120 mil por mês. São 15 horas. Ainda girando, o Ministério Público pede soltura do namorado da jovem achada morta em condomínio no Ceará. Os destaques para você agora sim, a linha de número 5, a Rádio 2 de Notícias no ar.
7: Uma pesquisa liderada pela Fundação Oswaldo Cruz, a Fiocruz, apontou que a PrEP injetável apresentou resultados superiores na prevenção do HIV quando comparada aos comprimidos do tratamento que já está disponível no Sistema Único de Saúde. A PrEP, ou profilaxia pré-exposição, é uma terapia de prevenção ao HIV que envolve o uso de medicamentos antirretrovirais para reduzir o risco de infecção infecção pelo vírus que é sexualmente transmissível. Ela é recomendada para pessoas com maior risco de contrair o HIV, como aquelas com parceiros soropositivos ou que têm relações sexuais sem o uso regular de preservativos. O estudo publicado na revista científica The Lancet acompanhou quase 3.100 voluntários em unidades do SUS localizadas no Rio de Janeiro, em Manaus, em São Paulo, em Campinas e em Florianópolis. Os participantes eram pessoas consideradas mais vulneráveis à infecção pelo HIV. Os resultados mostraram que a incidência de novos casos da doença foi menor entre aqueles que optaram pela forma injetável do medicamento. Atualmente, o SUS oferece duas modalidades de profilaxia pré-exposição, a PrEP diária e a PrEP sob demanda. No uso diário, a pessoa toma um comprimido todos os dias, o que oferece proteção constante contra o HIV. No protocolo sob demanda, a pessoa deve ingerir dois comprimidos de 2 a 24 horas antes da relação sexual e repetir a dose nas 24 e 48 horas seguintes. A PrEP injetável surge como uma alternativa especialmente para pessoas que têm dificuldade em manter o uso regular dos comprimidos. O medicamento foi aprovado pela Agência Nacional de Vigilância Sanitária em 2023 e, segundo os pesquisadores, demonstrou uma alta aceitação entre a população participante. Apesar dos resultados positivos, o estudo identificou desafios para a ampliação do método. Questões como desigualdades raciais, baixa escolaridade e dificuldades de acesso aos serviços de saúde aumentam o risco de abandono do tratamento e do acompanhamento médico. Por isso, os pesquisadores defendem que uma eventual incorporação desse modelo injetável ao SUS seja acompanhada de estratégias de acolhimento e suporte voltadas principalmente aos grupos mais vulneráveis. Da Rádio 2, Milena Abreu.
2: Tá certo, Milena Abreu, são 15h03, esse foi o Giro de Notícias, o Giro de Informações.
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1: Bate-papo do dia, professor Marcos Cogumelo do Sol. Sempre muito bom trazer informações do cogumelo e também oportunidades, é isso mesmo. Boa tarde, professor.
2: Boa tarde, Ted. Boa tarde, ouvintes da Cultura Bragança, uma região rica e próspera que eu gosto muito. Olha, essa semana já vieram dois alunos que fizeram o curso de cogumelo conosco, fizeram o curso online, né? No conforto de sua casa. E compraram o curso já há uns 2 meses atrás. Já estão plantando o cogumelo e essa semana vieram os dois amigos trazer aqui os cogumelos. Um deles recebeu R$8.000 e o outro R$6.000 e poucos. Para um começo de produção, já está excelente. Então, os dois foram bem animados, voltaram animados. Eu também gostei, porque eu tenho aqui o cogumelo, né? Para poder exportar. Então, você que está nos ouvindo, você pode plantar o cogumelo do sol, que ele é um cogumelo usado medicinal lá no Japão. E eu exporto tudo para o Japão. Você planta o cogumelo e eu compro a sua produção por contrato. Então, essas duas pessoas, um deles é o Maurício, o outro não lembro o nome, já estão faturando com os cogumelos. Então, hoje às 19 horas, eu vou fazer uma live gratuita e durante a live eu vou sortear 5 cursos totalmente gratuito. Então, você pode mandar um zap para mim para participar da live e também do sorteio, que no sábado agora, eu vou ministrar o curso presencial. Então, eu vou falar o meu zap. Posso falar, Ted?
1: Deve.
2: O zap é 15, que estamos aqui na região de Sorocaba, 15996361130. 15996361130. E também vocês podem acessar o nosso mini curso gratuito. Olha que bacana, para você entender melhor o negócio dos cogumelos, temos um mini curso gratuito que você pode acessá-lo pelo nosso site www.universidadesbrasileiras.com.br e você pode se inscrever para a nossa live para o sorteio de hoje às 19 horas. Repetindo o zap, mande um zap aqui direto para mim, 15996361130, que é o professor Marcos, há 40 anos no ramo do cogumelo do sol, eu que desenvolvi há quase 30 anos atrás a semente do cogumelo, está lá no nosso site a patente da semente do cogumelo do sol, está lá também a patente que eu desenvolvi do composto, que é onde vai plantar o cogumelo. Então, a gente está aqui já há muito tempo nessa área e precisamos do cogumelo. Se você cultivar, eu compro, pago R$400 o quilo do cogumelo do sol desidratado.
1: Então, tá certo. Professor Marcos, quero te agradecer e sexta-feira eu quero que você volte para falar como foi essa live e trazer mais informações do cogumelo do sol, que é um sucesso, professor.
2: Muito obrigado. Um abraço, Ted.
1: Tá certo, tá aí o professor Marcos Froncotti falando, né, sobre o cogumelo do sol, que é um sucesso. Deixa eu girar alguns destaques aqui, ó. Contas públicas têm déficit de 10 bilhões em agosto. Outros destaques que estamos aqui, ó, trazendo para vocês são notícias que foram atualizadas agorinha. Polícia Federal vê elementos e decide abrir inquérito sobre ataques a imagens religiosas após pedido de Dino. Com voto de Mendonça, TSE tem 1-0 para proibir posts sobre fake news de Nossa Senhora. Ainda girando, campanha de Flávio aposta em referendo do TSE sobre fake news. Lula informa que não vai ao debate antes do primeiro turno. Flávio já anunciou presença. Agora tem uma dúvida, né? Se teria ou não né, o Renan, né, que seria um dos que estava na sequência, né, da posição nas pesquisas, ele poderia ir no lugar do Lula, se abriria essa vaga, né, ainda girando as informações, né, temos aqui a pesquisa, o candidato Flávio Bolsonaro lidera um eventual segundo turno contra o presidente Luiz Inácio Lula da Silva. A informação é da pesquisa Futura Cidades, né, o candidato tem 49% das intenções de voto, quanto 43% de Lula, brancos e nulos e eleitores que não vão votar, ninguém, somam 6,2%, ou seja, se essa galera fosse votar, poderia dar problemas aí, talvez, né, para um ou para outro, né, e a gente vê que no mês de maio teve uma, alternou muita mudança. Mês de maio o Lula subiu, depois desceu para agosto, depois o Flávio passou, né, no comecinho de setembro e está mantendo agora neste momento a sua liderança, tá? Do segundo turno, que fique bem claro, tá? Essas são as intenções de voto, né, para o segundo turno. Em relação às eleições, tá certo? São 15h24, esse foi mais um giro de notícia, mais um giro de informações.
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1: Toda a região bragantina no giro de notícia, no giro de informação. Agora são 15 horas e 36 minutos. Vamos começar com a linha de número 6, é isso? A Rádio 2 de Notícia trazendo a informação.
2: O levantamento aponta que a minoria dos candidatos às eleições deste ano tem planos para o saneamento. A pesquisa do Instituto Trata Brasil foi realizada com 62 principais concorrentes a governos estaduais e constatou que somente 13 deles possuem planos abrangentes para a área.

0: Tudo levou em conta os planos de governo de candidatos com maior chance de serem eleitos ou de disputarem o segundo turno. Para isso, foram tomadas como base as pesquisas de intenção de voto divulgadas entre 22 de agosto e 4 de setembro deste ano. O Instituto avaliou quatro eixos dentro da área de saneamento propostas por esses políticos: planejamento, regionalização e coordenação para universalização, viabilização de investimentos, governança e metas tangíveis. Depois foram atribuídos níveis para cada candidato. Por exemplo, ausente, que é quando não é mencionado saneamento na proposta, superficial, quando há apenas um eixo, transversal, quando há dois ou três eixos, e abrangente, quando são abordados todos os quatro tópicos. Da Rádio 2, Fabíola Altran.
1: Tá certo, Fabíola Altran, ainda girando as informações para você ficar bem informado. A Polícia Civil cumpriu dois mandatos de busca e apreensão em dois endereços aqui em Bragança, ligados a uma investigação envolvendo um adolescente suspeito de fazer ameaças e planejar ataques às escolas na cidade. Esse aí tinha que tomar uns tapinhas no bumbum. Segundo o registro policial, durante a ação foram apreendidos um martelo, facas, um simulacro de arma de fogo, notebook, dispositivos eletrônicos, cadernos e peças de vestuário. Parte do material continha mensagens de ódio contra a comunidade LGBTQIA+, e referências ao massacre de Columbine, ataque ocorrido em uma escola dos Estados Unidos em 99. Os materiais foram recolhidos e serão submetidos à perícia para auxiliar no esclarecimento dos fatos. Se você quiser ver as imagens dessa matéria, está na nossa página da Bragança FM, na situação do Facebook. Deixa eu trazer aqui, ó. Acho que o Celso Ricardo trouxe uma informação. Deixa eu só confirmar aqui se ele tem. Ah, não é. Deixa eu ver. É o caso da mulher que teve, né, que foi atacada, na verdade, por um cachorro. Deixa eu ver se eu acho essa matéria, porque é um negócio assim absurdo, né, absurdo mesmo. Agora são 15h40, antes da gente ir para essa matéria, vamos com a linha de número 7. Rádio 2 de Notícias no ar.
2: Doar sangue deve ficar mais fácil no Brasil a partir de outubro. Uma nova portaria do Ministério da Saúde reduziu prazos de impedimento e flexibilizou critérios que, em muitos casos, afastavam voluntários da doação por meses ou até de forma definitiva. Entre as principais mudanças que começam a valer em outubro está a redução do prazo para quem fez tatuagem ou maquiagem definitiva. A espera cai de 12 meses para apenas um mês, desde que o procedimento tenha sido realizado em estabelecimento regulamentado. A nova regra também reduz para 7 dias o período de impedimento após a colocação de piercing, aplicação de botox e outros procedimentos estéticos, desde que as condições sanitárias possam ser verificadas. Para usuários de medicamentos injetáveis para emagrecimento, a liberação para doar sangue poderá ocorrer após 14 dias do início do tratamento ou da mudança de dosagem. Quem passou por cirurgia bariátrica também terá menos tempo de espera. O prazo cai de 12 para 6 meses, desde que não haja anemia ou outras complicações. Outra mudança importante envolve pessoas que receberam transfusão de sangue ou tiveram um novo parceiro sexual. Nesses casos, o prazo de inaptidão passa de 12 para 4 meses. Além disso, as novas regras também beneficiam pacientes com histórico de câncer que desejam doar sangue. Pessoas que tiveram determinados tipos da doença poderão voltar a doar sangue 5 anos após o fim do tratamento, desde que estejam em remissão e atendam aos demais critérios clínicos. Para pessoas que tiveram apenas um resfriado comum, sem febre ou uso de medicamentos, a liberação agora poderá ocorrer 3 dias após o desaparecimento dos sintomas. Segundo especialistas, as novas regras mantêm os padrões de segurança e podem aumentar significativamente o número de doadores aptos a doar, o que deve ajudar a reforçar os estoques de sangue em todo o país. Da Rádio 2, Milena Abreu.
1: Tá certo. Agora são 15h42, tem um áudio aqui, né? Eu acho que é a filha da idosa que foi atacada pelos Rottweiler. Vamos ouvir. Devia aqui dentro dessa programação. Cuidado, né? Deixa eu voltar aqui rapidinho.
3: Melhor. Os donos desses cachorros têm que ter uma atenção melhor. Que cuide deles, que tranque o portão. Que quando sair na rua, coloque a focinheira. Que as outras pessoas não podem pagar, né? Uma pessoa que a minha mãe nem tem cachorro. E hoje ela está pagando um preço alto.
4: Perícia também foi acionada e durante a tarde esteve no local do ataque. Uma equipe da unidade de zoonose da prefeitura também foi à casa para verificar a situação dos animais e orientar os tutores.
5: A gente veio, observou que os animais estão saudáveis e a gente sabe que eles foram vacinados no começo do mês agora de setembro. Então, nesse período que a senhora foi atacada por esses animais, eles têm que ficar em observação por pelo menos 10 dias a partir de hoje.
1: Certo, então pelo que a prefeitura, né, de Amparo viu, né, da região, viu que o cachorro está bem cuidado, mas aí é uma falha dos tutores, se deixou solto é falha deles, os cachorros sabem, é igual a minha lá, a minha é brava, se deixar na rua, meu amigo, ela ataca o terror, então eu tenho que tomar o cuidado para que o cachorro não saia. São 15h44, vamos com a linha de número 8, Rádio 2 de Notícias no ar.
0: Famílias brasileiras batem recorde de inadimplência em agosto. O aumento foi de 5% no oitavo mês do ano. Esse é o maior nível da série histórica do Banco Central, que teve início em março de 2011. Entre pessoas físicas, a alta é de 6%, também recorde. O levantamento considera operações de crédito com atraso maior que 3 meses. Em 12 meses, o aumento da inadimplência chegou a 10,9 ponto percentual. Entre pessoas físicas, a alta é de 0,2 ponto. O rotativo do cartão de crédito, que é quando a pessoa não paga a fatura cheia, registrou atraso no pagamento de 66,2% em agosto, contra 65,5% em julho. O consignado para o trabalhador do setor privado atingiu 10,6%. Indicadores de endividamento das famílias também chegaram aos maiores níveis. Em julho, o conjunto de dívidas correspondia a quase metade da renda acumulada nos lares em 12 meses. O comprometimento da renda ficou em 28,7%, mesma porcentagem de junho, mas também o maior da série. Da Rádio 2, Fabíola Altran.
1: Tá certo, agora são 15h45, esse foi o Giro de Notícias, o Giro de Informação.
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0: fazer o quê?
1: É, agora são 15h54, 15h54, vamos puxando o carro na sequência, tem a programação sertaneja da Bragança FM.
2: O quê?
1: Você não falou que não ia vir mais no programa? Ah, para, cara. Eu tenho uma boa notícia.
2: O quê?
1: Diz que amanhã é o último dia, aliás, na sexta-feira é o último dia do Zé Tapera e do Márcio Souza. Que o Jango volta de férias. Obrigado, Jesus, por ouvir as minhas orações.
2: Olha, você não gosta, meu mesmo.
1: Não gosto. Eu não escondo, pelo menos. Sou sincero. Você viu o vídeo do Demetrio?
2: Eu vi, Demetrio.
1: Apreciou?
2: Apreciou.
1: Você gostou do vídeo do Demetrio?
2: Produção da linguiça?
1: Quem é que é?
2: A bananeira.
1: E os arcaides?
2: Os arcaides?
1: Você não sabe, os arcaides não sabe dessa informação. Mas o Rossini já vai lá.
2: Vai lá, Dé?
1: Vai lá visitar eles.
2: É, e o Tigrão?
1: Vai. Tigrinho. Você gostou do Tigrinho ontem, não?
2: O antes e o depois.
1: Voltão.
2: O Arcaidão. Ele tava caído lá no Lavabéi.
1: Caído?
2: É.
1: Tá louco.
2: Tinha dois cachorros lambendo a boca dele. Aí, me demorou muito, chegou o Arcaidinho.
1: Pra salvar.
2: Pra salvar ele. E caiu também.
1: E você?
2: E eu passei reto.
1: Você passou reto.
2: Eu passei reto. Os cachorros lambendo a boca dos dois.
1: Tá
2: O Arcaidinho falou ali, pai, eu já vou rever, pai. Não saia pra esses lados, pai.
1: Tá certo.
2: O velho vem. O Arcaidinho vem a raia.
1: O Arcaidinho.
2: Vai Arcaidinho também.
1: Tá certo. Que faz. O Sérgio Silva caiu de moto toda semana. Ele cai lá. Cai de moto. Por quê? Eu não sei.
2: Parece que nunca viu mulher do outro planeta. Quase
1: com
2: a moto,
1: vi a
2: mulher lá e disse que o pescoço pra cá e olhando pro cara.
1: Tchau.
2: Eu fiquei sabendo que um dia ele bateu no bode,
1: velho. É?
2: Morto, mas é morto mesmo.
1: Teve uma vez que o furou o pneu do carro lá do Rigoni. Aí. Lá em São Paulo. Aí o Sérgio Silva ficou dentro do carro dormindo e o Rigoni trocando pneu.
2: Não.
1: Ficou dentro do carro. Vai lá pra você, viu? Tchau, Zé Tapera. Para de ficar falando mal da vida dos outros.
2: Eu tô falando de
1: Marcos. As verdades, né?
2: As verdades dos arcaides lá. Tchau. O Zé João que tem medo da mulher.
1: Tchau, Zé Tapera.
2: Tchau, Zé. Você tem medo da mulher também?
1: Eu tenho.
2: Agora, fala sua inteligência.
1: Rapaz.
2: Ele é inteligente, né? 15h58.
1: Senão
2: você vai ser igual a criatura, no caso do Demar.
1: Não, eu tenho. A Gretona, eu vou falar pra você, viu?
2: Já passou do certo, já.
1: Essa, eu vou falar pra você. Se não conta na mão, às vezes, que ela casou.
2: Ela com o Fábio Júnior.
1: Fábio Júnior.
2: Tem o Fábio Júnior, né? Chegou a Gretona.
1: 15h58. Tchau.
2: Tchau, Zé.
1: Você parece com o Tigrinho mesmo, cara, que tá lá. 15h58. Na sequência, segue a programação da Bragança FM. Tchau, gente.
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2: Muito boa tarde, Bragança Paulista. Boa tarde, toda a região bragantina. 16h, mais 8 minutos. É com prazer enorme, estou de volta para levar o melhor do sertanejo, a notícia, a informação aqui no 79.7.
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2: Hoje é quarta-feira, dia 30 de setembro, o ano é 2026, é com prazer enorme. Estou de volta na técnica dele, é o Demétrio Campos. A direção geral de rádio é da dona Maria de Lima. A partir de agora, eu peço licença para você, minha amiga, para você, meu amigo, por eu entrar na sua casa, no seu trabalho, onde quer que seja, está com o som do rádio ligado, aumenta o volume e vem comigo, pois a festa no seu rádio só está começando.
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2: 16h, 9:04. Ou de cá, ou de fora. 16h10, boa tarde.

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1: 4 da tarde, mais 16 minutos, 4:16, você ouviu aí, né, o Guilherme e Benuto. Eu duvido, participação especial do Panda. São 4 da tarde, 16, 4:16.
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1: Já vamos saber como vai ficar o clima, tempo para amanhã, gente. Amanhã, quinta-feira, aqui em Bragança Paulista. Amanhã será mais frio, né? Com sol, com muitas nuvens. Sol com muitas nuvens. Pancadas de chuva à tarde e à noite. A variação na mínima, vamos chegar aí a 21 graus. A máxima para amanhã é de 25, com a possibilidade de 94% de chances de chuvas para amanhã. Portanto, o nascer do sol às 5:48 e o pôr do sol às 18:04. Esse é o clima-tempo para amanhã aqui em Bragança Paulista. E neste momento, aqui na Rua Coronel Osório, número 84, centro de Bragança Paulista, os termômetros estão marcando 30 graus.
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1: 4 da tarde, 17, é o Breno e Caio César, nosso infinito. Boa tarde.
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0: 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Bragança FM. 4:30, deixa eu mandar um abraço aqui, o Demétrio. Alô, Douglas, o alemão tá ligadinho lá no bairro do Campo Novo, ele pede uma do Gian Giovanni. A gente toca daqui a pouquinho, viu, Douglas? Tá ligadinho, tá curtindo lá no Campo Novo. Gente, são 4:30.
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0: Um giro de informações para o ouvinte ficar bem informado. Agência Rádio 2, Fabiola Altran.
2: Oi, eu sou Fabiola Altran e estes são os destaques de hoje. Beneficiários do Bolsa Família com número de identificação social final zero recebem nesta quarta parcela de setembro do programa. O valor médio do benefício é de R$ 678. Presidente do TSE, ministro Cássio Nunes Marques, cobra dos presidentes dos 27 tribunais regionais eleitorais providências para garantir transporte público gratuito no primeiro turno das eleições neste domingo. Termina hoje o prazo para a entrega da declaração do Imposto sobre a Propriedade Territorial Rural. O documento é obrigatório para donos ou titulares do direito de uso de imóvel rural. IGPM registra inflação de 1,57% em setembro. Em agosto, o indicador havia apresentado deflação de 0,22%, segundo a Fundação Getúlio Vargas. E hoje, às 9:30, começa a despedida de Lionel Messi da seleção da Argentina. No primeiro amistoso dessa data

0: Início à série histórica do Instituto Brasileiro de Geografia e Estatística. O IBGE ainda registrou recorde no número de trabalhadores ocupados, carteira assinada, massa salarial e contribuição para a Previdência. O desempenho no período de 3 meses até agosto significa uma queda em relação ao trimestre móvel até maio de 5,6%. Os dados são da Pesquisa Nacional por Amostra de Domicílios Contínua. A população ocupada atingiu 103 milhões e meio de pessoas, maior número já registrado. Nesse caso, a alta é de 0,8% em comparação com o trimestre até maio. O número de empregados do setor privado com carteira assinada chegou a 39 milhões e meio, recorde também. A taxa de informalidade subiu de 37,3% para 37,5%. São considerados informais os trabalhadores sem carteira e os autônomos e empregadores sem CNPJ. Da Rádio 2, Fabíola Altran.
1: 16:34. Obrigado, Fabíola Altran. E hoje, né, o Ted Fagundes esteve aí, né, entrevistando a Patrícia Vanzolini, conselheira federal da OAB de São Paulo.
2: A gente sabe que Bragança é a primeira cidade a receber a palestra Mais Democracia, Mais Justiça e Reforma do Judiciário.
3: Desde a minha gestão, né, quando eu fui presidente da OAB São Paulo, e agora na gestão do Leonardo Sica, nós percorremos o estado inteiro ouvindo a advocacia, né, porque a gente ouvia os advogados dizerem: olha, aqui o processo está demorando muito, aqui o juiz não está, né, estou dando exemplo, não é o caso de Bragança, mas aqui o processo não está demorando, aqui o juiz não está, aqui a gente não consegue encontrar o promotor. Então a gente foi ouvindo tudo isso e a gente percebeu que nós, como entidade, né, da OAB, não apenas de advogados, mas também de defesa da sociedade, nós precisávamos propor mudanças, não adiantava só ficar reclamando. Então nós criamos há 1 ano atrás essa comissão para estudar todo o sistema de justiça, todos os gargalos, todos os problemas, o que a gente poderia melhorar. Essa comissão, ela é uma comissão formada, que foi formada por pessoas que vêm de todas as áreas, né? 2 ex-ministros do STF, ex-ministra Ellen Grace, César Peluso, 2 ex-secretários de justiça, secretário Miguel Reale e o José Eduardo Cardoso, enfim, pessoas das faculdades de direito, pessoas assim realmente com vasto conhecimento para tentar propor mudanças. E o resultado dessa comissão, agora nós fizemos um relatório, agora em julho, apresentamos esse relatório em agosto, com realmente propostas concretas. O que, é proposta concreta, né, para o nosso ouvinte entender? Com propostas de reforma da nossa Constituição, com propostas de projetos de lei, né, para apresentar no Congresso, até aproveitando, né, que vai haver uma renovação aí de parte do Congresso agora esse ano, para que sejam apresentadas no Congresso, possam tramitar e possam realmente ter uma efetividade prática. Então a gente está nesse pé, né? A gente acabou de formular as nossas propostas, é isso que eu vou fazer em Bragança. Eu vou apresentar quais são essas propostas, quais são essas ideias, para a gente agora começar a trabalhar no Congresso.
2: E quais as mudanças mais urgentes para que a justiça brasileira consiga, né, responder melhor às necessidades, né, do cidadão?
3: Olha, a gente propõe desde de mudanças lá no STF, porque embora a gente fale, mas não é todo caso que vai chegar no STF, mas o STF, bem ou mal, ele é um espelho, né? Então assim, se alguma coisa andar mal no STF, isso acaba repercutindo em todo o sistema de justiça, né? Se o ministro do STF, por exemplo, ele não se atenta para o cumprimento da lei, os juízes da primeira instância também vão seguir aquele exemplo. Então a gente precisa, em primeiro lugar, corrigir os rumos do STF. O STF se tornou um poder muito importante, ele decide sobre coisas muito relevantes, mas ele precisa de algumas mudanças. Então, por exemplo, no STF, nós defendemos a existência de um mandato fixo, né? Hoje, o ministro, ele entra lá com, não tem limite de idade, né? Com 40, com 40 e poucos anos, e ele fica até os 75, ele fica muito, né? Até sair na aposentadoria compulsória. Nós estamos propondo que o ministro fique 12 anos, porque aí é um tempo limitado, ele vai, presta o seu serviço, faz ali, né, o seu papel e sai, para que não haja esse superpoder, porque o cargo de ministro do Supremo já é um cargo muito poderoso.

0: grosso. Se a pessoa fica lá 30, 40 anos, isso, essa pessoa vira praticamente, né, um poder que não tem limites. Então, mandato fixo no Supremo Tribunal Federal, outra coisa que nós propomos é para reduzir a competência do Supremo Tribunal Federal. O Supremo Tribunal Federal não tem que ficar julgando, né, os processos, ele tem que julgar os recursos, né, quando você chega lá, mas assim, julgar, por exemplo, todas as pessoas ali do 8 de janeiro, sem entrar aqui no mérito, né, daquele processo, mas pessoas que eventualmente não tinham que estar sendo julgadas lá no Supremo, né? Claro que nós não queremos rever o passado, né? Nós estamos propondo mudanças para o futuro, mas o que a gente está propondo é esse, que o Supremo, ele fique um pouco mais, digamos, restrito ao papel que ele tem mesmo, que é o seu papel de corte constitucional. Isso no âmbito do Supremo, mas a gente propõe mudança no Tribunal, para que no Tribunal os advogados tenham o direito de fazer sustentação oral, esse direito da gente ir lá no Tribunal e falar em nome do nosso cliente, muitas vezes tem sido tolhido, tem sido negado. Então, uma das mudanças que a gente propõe é que seja assegurado o direito da gente, do advogado, né, da advogada, de fazer a sustentação oral, o direito de toda a população de ter o juiz residindo na comarca, né? O juiz tem que morar ali na cidade, sabe? Para ele entender a realidade local, ele representa o Estado, é muito importante que ele esteja ali, que ele esteja acessível para a população, que a população possa encontrar o juiz, possa encontrar o promotor também, os advogados tenham acesso a juízes e promotores. Então, esses são alguns exemplos, né, das mudanças que a gente está propondo. O judiciário, ele está muito abarrotado, isso não se discute, ele tem muito processo, e aí a consequência é que os processos demoram. Só que o jeito que se está tentando evitar esse número de processos não nos parece que é o jeito certo. Então, o que se está tentando fazer para evitar esse número de processos? É você aumentar as custas, né? Que é o preço que eu pago para entrar com uma ação. É você aumentar essas custas judiciárias. Por que nós não entendemos que isso é correto? Porque a pessoa que vai ao judiciário, ela não vai porque quer. Pense numa pessoa que teve aí um problema com o banco cobrou uma taxa indevida, ou pensa numa pessoa que tem um problema com plano de saúde, uma mãe atípica, por exemplo, que precisa de uma cobertura para o seu filho autista, ela vai ter que processar o plano de saúde, né? Se o plano de saúde não pagar, ela tem que. Então, ninguém vai à justiça, ninguém entra com processo porque quer. A gente só entra com o processo porque precisa, porque algum direito que a gente deveria ter tido foi negado. É por isso que eu vou para a justiça, para ter aquele direito concedido. Então, aumentar o custo, aumentar o preço que eu pago para usar o sistema de justiça, nós entendemos que não é a melhor via, e é isso que tem sido feito. Nós enfrentamos aqui no Tribunal de Justiça um aumento enorme do custo, né, das taxas judiciárias. A OAB, ela tentou evitar isso a todo custo, nós fizemos vários movimentos lá na Lesp, tudo, no final do dia não conseguimos, né? No final do dia acabou aumentando e tende a aumentar, isso tende a aumentar ainda mais. O que nós entendemos é que tem que dar outro jeito, que o judiciário tem muito processo, tem, mas o jeito de resolver isso não é negando justiça a quem precisa, a essa mãe, a esse pai, a esse trabalhador. Então, o que seria o jeito? Tem vários, mas um deles, por exemplo, é a gente diminuir os processos que são feitos pelo próprio Estado. O Estado é o maior usuário da justiça, né? O Estado é quem mais usa a justiça, por exemplo, na Justiça Federal, o maior número dos processos é do INSS, ou seja, coisas que aquela pessoa, aquele segurado poderia ter tido ali num acordo, poderia ter tido, mas como o INSS nega, ele tem que entrar com o processo e aí esse processo fica se arrastando anos a fio. Na justiça estadual também, é o Estado que é o maior litigante para não pagar suas dívidas, para deixar enrolando os precatórios. Então a gente tem que dar outro jeito. E, com certeza, encarecer a justiça não é o que vai resolver o problema. Nós entendemos que a principal proposta nesse sentido é o Código de Conduta, né? O Supremo, ele precisa aprovar esse Código de Conduta, porque ele precisa estabelecer limites para ele mesmo, né? Para a própria proteção da imagem do Supremo. A gente brinca com aquela frase famosa, né? De que para a mulher de César não basta ser honesta, ela tem que parecer honesta, porque tudo, a justiça ela está calcada nesta imagem de imparcialidade. Mas se eu entro com um processo, eu posso até não gostar do resultado. Aliás, na justiça é sempre assim. Vai ter alguém que gosta e alguém que não gosta. Vai ter sempre alguém que ganha ou alguém que perde. Mas o importante é que tanto vencedores quanto perdedores acreditem que aquela decisão foi isenta. Você pode até dizer, não, o juiz errou aqui, mas ele foi isento. Se você desconfia que o juiz está prevalecendo, ele está beneficiando a parte contrária, ou o juiz está agindo para te prejudicar pessoalmente, acabou o crédito da justiça. E para isso, para essa aparência de imparcialidade, que é muito importante, nós precisamos de regra. Então, o ministro, ele não pode viajar ali no jatinho de um empresário, não é mesmo? O ministro, ele não pode ter uma despesa paga por alguém que tem ali um processo no tribunal. Por quê? Porque mesmo que ele diga, não, mas isso não mudou nada meu voto, eu sou isento, mas bom, isso cria no mínimo uma desconfiança na população e isso é muito ruim para o sistema de justiça. Então nós precisamos de regras claras, o que pode, o que não pode. Tem gente que fala que isso nem seria necessário, porque a regra já é o óbvio, né? Mas a gente está vivendo um tempo em que o óbvio precisa ser dito. Então a gente entende que esse código de conduta que diga, olha, não pode receber, não pode ir num evento acadêmico que seja patrocinado, por exemplo, por um banco que tem um processo de interesse no tribunal, porque tudo isso compromete. Então, a gente acha que está na hora, chegou no limite, né? Porque ninguém acredita mais. Então, o ministro fala e todo mundo olha e fala, ah, mas será que ele está falando isso por uma questão política, porque é amigo de A, porque é inimigo de B? Isso é a falência do sistema de justiça. Nós precisamos brecar isso quanto antes.
1: Um outro assunto abordado nesses encontros é mais democracia nas eleições da própria OAB, né, para a escolha da direção do Conselho Federal. E como é que essa votação é feita hoje? Qual seria a mudança?
0: Hoje em dia, nós advogados, né, nós não podemos votar para o presidente nacional. Nós advogados, a gente vota para o presidente da subseção, né? Aí hoje, atualmente, o presidente da nossa subseção de Bragança Paulista é o presidente Gustavo Rizzi. Já aproveito aqui para dar os meus cumprimentos ao presidente Rizzi. A gente vota no presidente da seccional, né? Que é o estado, aí para o nosso ouvinte compreender, como se fosse município, estado e união, né? Como se fosse. Então, nós votamos para o município, né? Que é a subseção, nós votamos para o estado, que é a seccional, mas nós não votamos para o Conselho Federal, ou seja, para a União. É como se a gente não pudesse votar para presidente. Então, como é que é eleito o presidente nacional da OAB? Por uma votação indireta, uma votação que é feita só com 81 conselheiros, ou seja, eu tenho 1.400.000 advogados que não podem votar, não podem escolher quem vai ser a sua liderança. E daí, o que acontece é que a pessoa que acaba sendo eleita de forma indireta, seja ela quem for, né, não se está questionando aqui a pessoa, mas sim a forma, né, a pessoa que está lá, ela não tem legitimidade, ela não tem esse amparo, ela não fala por 1.400.000, né? Ela fala só por aqueles 81. Então, isso é uma contradição, sabe? Porque a OAB foi a grande patrocinadora da bandeira das eleições diretas, do Diretas já em 84, quando a gente não podia votar para presidente, a entidade que liderou o movimento Diretas já foi a OAB, né? Porque entendia que não era democrático. O nosso presidente até 80, também até 89, né? O nosso presidente também era eleito por uma votação indireta. Isso mudou muito por força da OAB. Então a gente acha que isso é até contraditório com a história da OAB, que a OAB precisa incorporar esse espírito democrático para ter uma verdadeira representatividade.
1: Como é que vai funcionar essa palestra nesta quarta-feira, dia 30 de setembro?
0: A palestra vai ser a partir das 19 horas na OAB de Bragança Paulista e todos convidados, né, advogados e advogadas que nos ouvem aí, que se interessam pelo tema, e mesmo quem não seja estudante de direito e a população de forma geral, porque eu acho que é isso, né? O problema da justiça, ele não é um problema da advocacia, é o problema da população que não é atendida, é o problema do brasileiro, da brasileira que olha para o Supremo e fala, meu Deus do céu, o que está acontecendo? Então, se você se interessa por esse assunto, até quer se informar melhor, quer saber um pouquinho melhor, né, dessa parte mais jurídica mesmo, desses problemas todos, compareça, porque você será com certeza muito bem-vindo.
2: 4:47, 4:47. Esse foi mais um giro de notícias, um giro de informações que volta às 5h30.
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2: Elis Juster, 4h47, Elis Juster, Gabriel, boa tarde.

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1: 5:31, tá aí o saudoso Rick e a presença do Rene. Coisa de Deus. Gente, são 5:31. Vamos com o último giro de notícias, o último giro de informações.
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1: Um giro de notícias, mais um giro de informações, e a Milena Abreu traz a notícia.
2: Uma pesquisa liderada pela Fundação Oswaldo Cruz, a Fiocruz, apontou que a PrEP injetável apresentou resultados superiores na prevenção do HIV quando comparada aos comprimidos do tratamento que já está disponível no Sistema Único de Saúde. A PrEP, ou profilaxia pré-exposição, é uma terapia de prevenção ao HIV que envolve o uso de medicamentos antirretrovirais para reduzir o risco de infecção pelo vírus que é sexualmente transmissível. Ela é recomendada para pessoas com maior risco de contrair o HIV, como aquelas com parceiros soropositivos ou que têm relações sexuais sem o uso regular de preservativos. O estudo publicado na revista científica The Lancet acompanhou quase 3.100 voluntários em unidades do SUS localizadas no Rio de Janeiro, em Manaus, em São Paulo, em Campinas e em Florianópolis. Os participantes eram pessoas consideradas mais vulneráveis à infecção pelo HIV. Os resultados mostraram que a incidência de novos casos da doença foi menor entre aqueles que optaram pela forma injetável do medicamento. Atualmente, o SUS oferece duas modalidades de

0: pela Agência Nacional de Vigilância Sanitária em 2023 e, segundo os pesquisadores, demonstrou uma alta aceitação entre a população participante. Apesar dos resultados positivos, o estudo identificou desafios para a ampliação do método, questões como desigualdades raciais, baixa escolaridade e dificuldades de acesso aos serviços de saúde aumentam o risco de abandono do tratamento e do acompanhamento médico. Por isso, os pesquisadores defendem que uma eventual incorporação desse modelo injetável ao SUS seja acompanhada de estratégias de acolhimento e suporte voltadas principalmente aos grupos mais vulneráveis. Da Rádio 2, Milena Abreu.
1: Obrigado, Milena Abreu, 17h34, 5h34. E agora quem chega é ele, Humberto Ferretti.
2: Depois de crescer no ciclo 24-25, a safra de algodão em pluma vai aumentar de novo na colheita 25-26 para a casa de 4 milhões e 100 mil toneladas, avanço de 1,5%. Projeção da Conab indica que a área de cultivo deve encolher 3% e ficar pouco acima de 2 milhões de hectares. Já o rendimento das plantações será maior. Por enquanto, a projeção é de uma alta de 5% para mais de 2 toneladas por hectare. O preço do ovo voltou a cair nos últimos dias nas granjas. No polo produtor de Bastos, interior de São Paulo, a caixa de 30 dúzias do branco foi vendida a R$ 123,00, enquanto a do vermelho saiu a R$ 137,00. Os números são do CPEA. O movimento de baixa é consequência da demanda menor, comum em todo fim de mês. Em algumas praças, inclusive, há registro de sobra de mercadoria. A confirmação de um super El Niño tem tirado o sono de produtores rurais de várias áreas do país. No Centro-Oeste, a região que lidera o cultivo de grãos, são quase 400 cidades em estado de alerta por conta dos riscos de calorão e incêndios em áreas rurais nas próximas semanas. Autoridades têm recomendado que agricultores e pecuaristas adotem medidas de prevenção, como manutenção dos aceiros, recuperação das áreas degradadas e um planejamento rigoroso de ações com o uso de fogo ou que apresentem algum risco.
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1: Portanto, aí está o Humberto Ferretti com o Giro Rural. São 5h36, a Fabiola Altran volta da agência Rádio 2 de Notícias.
4: O levantamento aponta que a minoria dos candidatos às eleições deste ano tem planos para o saneamento. A pesquisa do Instituto Trata Brasil foi realizada com 62 principais concorrentes a governos estaduais e constatou que somente 13 deles possuem planos abrangentes para a área. O estudo levou em conta os planos de governo de candidatos com maior chance de serem eleitos ou de disputarem o segundo turno. Para isso, foram tomadas como base as pesquisas de intenção de voto divulgadas entre 22 de agosto e 4 de setembro deste ano. O Instituto avaliou 4 eixos dentro da área de saneamento propostas por esses políticos: planejamento, regionalização e coordenação para universalização, viabilização de investimentos, governança e metas tangíveis. Depois foram atribuídos níveis para cada candidato. Por exemplo, ausente, que é quando não é mencionado saneamento na proposta, superficial, quando há apenas um eixo, transversal, quando há 2 ou 3 eixos, e abrangente, quando são abordados todos os 4 tópicos. Da Rádio 2, Fabiola Altran.
1: Obrigado, Fabiola Altran. Esse foi mais um giro de notícias, um giro de informações.
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1: 5h38 e o sucesso não para. Simone Mendes, Direitos Iguais. Boa tarde.
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1: Existe uma teoria que se chama 90-10, onde uma pessoa tem 90% daquilo que você procura em alguém, só que você foca naqueles 10% que falta. Aí você sai pra rua, se aventura, e realmente você encontra aqueles 10%, mas não se deu conta que perdeu os 90%.

0: 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Muito bem, são 5:56. 5:56. Gente, eu quero agradecer aí o carinho da audiência de cada um de vocês. Nosso muito obrigado. Na sequência, vem aí a Ave Maria. Depois vem aí Gol de Placa com Luiz Henrique Domingues. É, falando de futebol, falando do Red Bull Bragantino, do São Paulo, do Corinthians, do Santos, do Palmeiras, da Seleção Brasileira. É, daqui a pouquinho. Os trabalhos técnicos foi dele, Demétrio Campos.
1: Eita lasqueira!
0: A direção geral de rádio da Dona Maria de Lima. Estou indo embora. Eu volto. Amanhã.
2: O quê? Não acredito.
0: Acredite, se quiser. Até amanhã. Tchau, gente. A última de hoje.

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0: Boa noite, ouvintes. Salve Maria. Hoje, no encerramento do mês da Bíblia, quero falar sobre um grande homem que dedicou sua vida à palavra de Deus, São Jerônimo. São Jerônimo, cuja memória celebramos hoje, 30 de setembro. São Jerônimo foi um sacerdote, estudioso e apaixonado pelas Sagradas Escrituras. Dedicou muitos anos de sua vida a esse estudo e à tradução da Bíblia. Há uma frase que São Jerônimo sempre falou: ignorar as Escrituras é ignorar a Cristo. Essa frase nos faz pensar: quando abrimos a Bíblia, estamos nos colocando diante da palavra de Deus, que dirige ao nosso coração. Palavra essa que devemos colocar em prática. Que a palavra de Deus seja luz quando estivermos diante de uma decisão, consolo quando sofremos, força quando estamos desanimados e esperança nos momentos desafiadores. Que São Jerônimo interceda por nós e nos ensine a amar, conhecer e viver cada vez mais a palavra de Deus. Oremos por São Jerônimo. Ave Maria, cheia de graça, o Senhor é convosco. Bendita sois vós entre as mulheres e bendito é o fruto do vosso ventre, Jesus. Santa Maria, Mãe de Deus, rogai por nós, pecadores, agora e na hora de nossa morte. Amém. O anjo do Senhor anunciou a Maria, e ela concebeu do Espírito Santo. Eis aqui a serva do Senhor, faça-se em mim segundo a vossa palavra. E o Verbo divino se fez carne e habitou entre nós. São Jerônimo, rogai por nós e ensinai-nos a amar a palavra de Deus. Amém.
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1: Alô, pra você que se liga em esportes, estamos chegando agora com o programa Gol de Placa.
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1: Tenham todos um ótimo fim de tarde, começo de noite desta quarta-feira, dia 30 de setembro, último dia do mês, não quero mais saber de trabalhar em setembro. Estamos chegando com mais um programa Gol de Placa aqui para vocês na programação da Bragança FM, para falar de esportes, falar de seleção brasileira masculina e feminina. Tudo isso e muito mais a partir de agora, 18 horas e 10 minutos. Sejam todos bem-vindos ao programa Gol de Placa, que vai destacar as informações.
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0: Aqui do futebol paulista, Corinthians inicia a transição e Matheus Bidu volta a campo no CT Joaquim Grava. Estádio terá capacidade reduzida do derby contra o Corinthians, é a informação do Palmeiras. Gol Norte terá restrições por conta da instalação de um palco para... Cuca prepara mudanças para o clássico contra o São Paulo na próxima sexta-feira. Fim da novela. Conselho do São Paulo aprova contrato com a Ticketmaster e o tricolor vai receber 140 milhões de reais. Red Bull Bragantino faz mais um treinamento no período da manhã e segue se preparando para enfrentar o Atlético Mineiro no próximo sábado. E o que chamou a atenção no futebol internacional hoje, Cristiano Ronaldo deixa a concentração da seleção portuguesa após atrito com Jorge Jesus. Ele disse que a seu tempo dirá a verdade. Estes foram os destaques do programa de hoje.
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0: com direção de rádio de Maria de Lima, parte técnica dele, Demetrio Campos, e apresentação minha, Luiz Henrique Domingues. 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
0: Muito bem, Red Bull Bragantino segue se preparando aí para enfrentar o Atlético Mineiro no próximo sábado, dia 3 de outubro, partida atrasada da 21ª rodada do Campeonato Brasileiro. E só para relembrar, o Red Bull Bragantino tem um histórico agridoce com o Atlético Mineiro neste ano de 2026. Afinal, no primeiro turno do Campeonato Brasileiro, venceu o Galo por 1-0 aqui em Bragança Paulista, gol de Gustavo Neves. No entanto, no segundo semestre, os clubes se reencontraram novamente, dessa vez pela Copa Sul-Americana, oitavas de final, no jogo de ida aqui em Bragança Paulista. O Red Bull Bragantino perdeu por 1-0, com uma falha, na verdade, do Cleiton no único gol do Atlético. E aí, no jogo da volta, o Red Bull Bragantino jogou muito bem. No entanto, terminou empatado 2-2, agregado de 3-2 para o Galo, que se classificou. Naquela partida, o Red Bull Bragantino jogou muito bem, mas contou com algumas falhas individuais, sobretudo do Lucas Barbosa, em lances decisivos na partida. Um deles, para se ter noção, ele tinha a bola do jogo, ele recebeu um passe dentro da área e, ao invés de finalizar em direção ao gol, ele preferiu dar um passe para Isidro Pita, e o Pita não acreditou na jogada, acabou desperdiçando o lance. E outra falha do Lucas Barbosa foi ali no finalzinho do jogo, quando saiu o gol da classificação do Atlético Mineiro, que ele perde a bola no meio campo, gera o contra-ataque do Atlético e aí o Massa Bruta acabou sendo eliminado porque o Coelho fez o gol logo em seguida. Mas, espantando o histórico, espantando qualquer notícia ruim, Red Bull Bragantino agora visa se reabilitar no Campeonato Brasileiro. Afinal, já aí são 4 jogos sem vitória. A última vez que venceu foi no dia 23 de agosto. Única vitória no retorno do Campeonato Brasileiro, inclusive. Foi, inclusive, contra o Grêmio no dia 23 de agosto. Vitória por 1-0 aqui em Bragança Paulista. Desde então, Bragantino perdeu para o São Paulo, perdeu para o Bahia, empatou contra o Botafogo e na última rodada perdeu para o Flamengo. Já despencou na tabela do Campeonato Brasileiro, atualmente é o 10º colocado com 36 pontos. E para essa próxima partida tem desfalques, como é o caso de Andrés Hurtado e Rian. Opções para a lateral direita, não são laterais titulares, mas são opções para a lateral direita e devem ficar de fora. Hurtado, com a seleção equatoriana, que realiza um amistoso amanhã, só que um amistoso no Japão. E aí, por conta de fuso horário, questão logística, ele deve ficar de fora dessa partida contra o Atlético. Até porque o Bragantino já viaja na próxima sexta-feira, dia 2, para a capital mineira de Belo Horizonte. E o Rian, ele está com a seleção brasileira sub-20, lá na Espanha, para alguns amistosos. Ele, inclusive, foi titular pela seleção brasileira no último final de semana, na goleada do Brasil por 4-1. No entanto, o Red Bull Bragantino conta com os retornos de Juninho Capixaba e Wallace Ian. Ambos voltaram de suspensão, e só que o Red Bull Bragantino, ele aí não conta com reforço. E assim, já não vem contando há algum tempo, afinal o Patrick ele foi contratado no último dia da janela de transferências, e desde que ele foi contratado não foi relacionado. E tem até uma questão contratual, porque ele está por empréstimo ao Red Bull Bragantino junto ao Atlético Mineiro, e ele teria aí que... o Bragantino teria que pagar uma multa para poder contar com o atleta. E no entanto, o primeiro que o atleta não participou de alguns treinamentos, e segundo, que o Red Bull Bragantino, ele aí não vinha contando com o atleta em outros jogos, e então não faria sentido pagar a multa pelo atleta para usá-lo numa primeira vez logo de cara. Então, Red Bull Bragantino não deve contar com o Patrick. Um jogador que é dúvida é Thiago Volpe. Afinal, ele aí sofreu uma torção no joelho na última partida contra o Flamengo, uma pancada em um local onde ele já havia sentindo dores, e ele inclusive precisou ser substituído naquela ocasião. Ele precisou dar lugar ao Cleiton. E aí o Red Bull Bragantino ele deixou, preocupou o time. Ele não recebeu folga nesses dias. Todos os dias que os atletas estariam em teóricas folgas, o Thiago Volpe ele foi para o Centro de Performance e Desenvolvimento se recuperar, se focar na reabilitação. E ele não treinou alguns dias, quando o elenco já se reapresentou. Então ele é uma dúvida para essa partida, mas vamos ver como que o Wagner Mancini vai desenhar. Mas de resto ele deve promover poucas mudanças na lateral direita. como única opção e deve ser mantido o Agustín Santana. Na dupla de zaga deve ser mantida a dupla de Guzmán Rodríguez e Gustavo Marques. E na lateral esquerda volta Juninho Capixaba. O meio campo deve ser mantido com Eric Ramírez, possivelmente Rodriguinho ou Eric Ramírez e Fabinho. E ali o Lucas Barbosa mais avançado e mais centralizado. E o ataque pode ser ali de Herrera aberto pela esquerda, Wallace aberto pela direita e centralizado Isidro Pita. Mas vamos ver como que vai se desenrolar essa questão do time do técnico Wagner Mancini para essa partida contra o Atlético Mineiro, que também tem o desfalque por questão contratual, que é o atacante uruguaio Thiago Borbas. Ele foi recém-contratado pelo Atlético Mineiro, já fez um gol inclusive com a camisa do Galo, no entanto ele pertence ao Red Bull Bragantino. E o Galo também teria que pagar uma multa, ele já ficou de fora dos confrontos da Copa Sul-Americana, então não deve ficar disponível para essa próxima partida, mas em compensação, quem retorna é Reinier Jesus, meio atacante com passagens aí por Real Madrid, Borussia Dortmund, com bagagem europeia.

0: 18 horas e 19 minutos, acabou de girar o ponteiro. 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Bom, ainda falando de Red Bull Bragantino, um fato bem interessante que aconteceu no CPD, no Centro de Performance e Desenvolvimento em Atibaia nessa semana, foi a presença do medalhista olímpico Ítalo Ferreira, que realizou avaliações de performance no CPD. Inclusive, o Bragantino destacou isso nos seus veículos oficiais. O surfista realizou nesta segunda-feira, dia 28, avaliações de performance no CPD e na cidade de Atibaia, e o atleta, que inclusive é Red Bull, passou por uma série de testes físicos conduzidos pelo departamento de performance do clube na academia da equipe principal. A atividade foi realizada como parte da preparação do surfista para a reta final da temporada, e ele busca chegar ao topo do ranking mundial e terá pela frente três importantes compromissos. Dois deles entre os dias 16 e 25 de outubro em Peniche, em Portugal. Já o outro vai ser entre os dias 31 de outubro a 10 de novembro, pela etapa Cloud9 nas Filipinas, e o último vai ser entre 8 e 20 de dezembro no Pipe Masters no Havaí. Os testes foram acompanhados pelo gerente de performance Lucas Marques e pelo coordenador de fisioterapia Felipe Meira e tiveram como objetivo avaliar as condições físicas do surfista para os próximos desafios. Ele inclusive teve uma atividade em campo com o goleiro Samuel Silva, que é do time sub-15 do Red Bull Bragantino. Até o goleiro do sub-15 é mais alto que o Ítalo Ferreira. Ó, pra você ver a disparidade. Primeiro que algumas modalidades pro o atleta, ele nem pode ser muito alto. E o surf deve ser uma delas. Até pela questão, assim, não sou um especialista em surf, Demetrio Campos, mas é pra... Mas assim, você não deve ser muito alto. Por uma questão de aerodinâmica, questão de estabilidade também. Você sendo um pouco mais compacto, você é mais estável. E a gente vê, por exemplo, até em ginastas, são naturalmente mais baixos. Piloto de Fórmula 1 é mais baixo, mas não por uma questão de estabilidade, é mais uma questão de logística. Jockey também não costuma ser muito alto. Então o Ítalo Ferreira ele é mais baixo que o goleiro do sub-15 do Red Bull Bragantino. Então pra você ver o tamanho da criança. E a experiência faz parte da preparação de Ítalo para uma reta final. Ele inclusive destacou que o objetivo é chegar bem nessa reta final, e ele tem uma jornada até o final do ano com grandes objetivos, e é que ele está seguindo, e o caminho está lá, e agora é só ir em direção a ele. Essa foi a primeira visita do Ítalo ao Centro de Performance e Desenvolvimento, e ele destacou a estrutura do espaço e a integração entre as categorias de base do clube, e ele também ressaltou a estrutura destinada à formação dos atletas e a possibilidade de acompanhar de perto o caminho entre categorias de base e futebol profissional. Então tá aí uma informação bem interessante do Bragantino, podendo aí contar com outros atletas de outras modalidades. Claro que atletas Red Bull de outras modalidades no CPD, auxiliando até outros atletas. E aí, quem sabe um dia, novembro, semana de véspera de Grande Prêmio do Brasil, Max Verstappen, tetracampeão mundial, não vá no CPD, não vá fazer uma visita no CPD. Imagina que legal. Já pensou? O Bragantino já recebeu aí o Klopp, agora recebeu o Ítalo Ferreira. Vamos ver, será que vai rolar essa parceria? Porque há uns 2 anos atrás... teve uma homenagem da Red Bull, do Red Bull Bragantino para a Red Bull Racing, equipe de Fórmula 1. Será que veremos Max Verstappen em Atibaia algum dia? Será? Vamos aguardar cenas dos próximos capítulos. Bom, são 18 horas e 22 minutos. Vamos para um rápido intervalo e daqui a pouco a gente volta com o programa Gol de Placa, trazendo mais informações das categorias de base do Red Bull Bragantino.
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0: 18 horas e 26 minutos, 6h26, 6h27, acabou de girar o ponteiro. 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Bom, só destacar informações do que aconteceu à tarde. A base do Red Bull Bragantino foi até o estádio Nilton Santos, capital carioca, Rio de Janeiro, bairro de Botafogo, para enfrentar o Botafogo, partida válida pela 19ª rodada, última da primeira fase do Campeonato Brasileiro Sub-17. E o Red Bull Bragantino venceu o Botafogo pelo placar de 3-0, e aí contou com tropeços do Fluminense, e fechou essa primeira fase na terceira colocação dessa fase de grupos, com 39 pontos somados. O Bragantino está aí apenas atrás de Corinthians e Palmeiras. Então, só para ter uma noção, vou trazer o panorama geral dessa 19ª rodada. Todos os jogos aconteceram no mesmo horário, simultaneamente. Teve a vitória de 4-1 do Atlético Mineiro sobre o Juventude, a vitória de 2-1 do Fortaleza sobre o Internacional e a goleada de 8-0 do Corinthians para cima do Atlético Goianiense. Já o São Paulo venceu por 2-0 as crias do Grêmio, o Cruzeiro venceu por 2-1 o Atlético Paranaense e o Flamengo venceu por 1-0 o América Mineiro. O Santos venceu por 5-0 o Vitória lá no CT Rei Pelé, enquanto o Bragantino venceu por 3-0 o Botafogo e o Bahia venceu por 1-0 o Fluminense e o líder Palmeiras goleou por 5-0 o Vasco da Gama. Com isso, o top 8 desse Campeonato Brasileiro Sub-17 terminou com Palmeiras na liderança com 44 pontos, Corinthians no segundo lugar com 39 e o Bragantino em terceiro também com 39. O Bragantino ficou atrás do Corinthians pelo saldo de gols, afinal, o Bragantino, que tinha o melhor ataque da competição, foi superado tanto por Palmeiras quanto por Corinthians. E aí o Corinthians fechou com gols pró de 58 e um saldo de 38, enquanto o Palmeiras fechou com um saldo de 30 e 56. O Bragantino começou essa rodada com 54 gols feitos, enquanto o Corinthians tinha 50 e o Palmeiras tinha 51. O melhor ataque era do Bragantino, só que aí com as goleadas de Corinthians e Palmeiras, o Bragantino acabou sendo superado em saldo de gols pelo Timão, inclusive, já que o Corinthians levou apenas 20 gols, enquanto o Bragantino levou 26. Continuando a tabela, o quarto colocado é o Fluminense com 37, o quinto é o Cruzeiro também com 37, lembrando que o Fluminense terminou na frente por saldo de gols, 19 de saldo contra 9 do Cruzeiro. O sexto foi o Fortaleza com 33 e o sétimo foi o Flamengo também com 33, lembrando que o Fortaleza terminou na frente do Flamengo por ter mais vitórias. Foram 10 vitórias do time de Fortaleza contra 9 do Flamengo. E fechando o G8, top 8, o Atlético Mineiro terminou em oitavo lugar com 32 pontos somados. Com isso, estão definidos os confrontos, sem data ou local definidos, mas são esses os duelos das quartas de final, o primeiro mata-mata desse Campeonato Brasileiro Sub-17. O primeiro confronto é de Atlético Mineiro e Palmeiras, o segundo confronto é de Cruzeiro e Fluminense, o próximo é do Clássico das Massas entre Flamengo e Corinthians, e o último confronto é de Red Bull Bragantino e Fortaleza. Lembrando que o Red Bull Bragantino já enfrentou o Fortaleza lá no ano passado e acabou levando a melhor. E aí, o time inclusive, foi o jogo que carimbou a classificação do Red Bull Bragantino para a fase de quartas de final. E tá aí as informações do Campeonato Brasileiro Sub-17, que tá aí, já vai entrar na sua fase de quartas de final, mais o Campeonato Sub-20, mais um campeonato de categorias de base chegando à reta final. Muito bem, são 18 horas e 30 minutos, 6h30, você está ouvindo o programa Gol de Placa aqui na programação da Bragança FM, o som da região. Bom, estamos falando muito de data FIFA, seleção brasileira, Brasil venceu a Austrália ontem de manhã, mas a seleção brasileira feminina também estará com atividades acontecendo nos próximos dias. Afinal, tem aí amistosos contra a seleção dos Estados Unidos marcada, e aí a seleção brasileira vai inclusive tem amistosos marcados para o dia 10 de outubro contra a Argentina. Não é contra os Estados Unidos, mas a seleção brasileira vai enfrentar a Argentina no dia 10 de outubro às 4h30 da tarde e depois no dia 13 de outubro às 8h30. Ambos esses amistosos acontecem no Brasil, o primeiro no Beira-Rio em Porto Alegre e o segundo na Arena Pernambuco, lá em Pernambuco. Mas agora vamos conhecer um pouco de quem comanda a seleção brasileira feminina, que é Arthur Elias, ex-técnico do Corinthians, vitorioso ex-técnico do Corinthians, e que agora comanda a seleção brasileira para um caminho muito promissor.
1: O Marcelo, o Rodrigo, desde 2010. Então, 16 anos já. O Rodrigo também foi treinador da base, né? Como eu falei do Lucas, do Jonas, né? Do Viana. Mas aí, logo no começo, o Rodrigo, eu puxo ele para ser meu auxiliar, né? Porque meu auxiliar é o Daniel Magon. O Magon ficou mais na parte administrativa, foi presidente da ADECO, né? Que é a Associação do Centro Olímpico. Enfim, então a gente fazia nossas loucuras juntos desde o Centro Olímpico, desde 2010, né? Então, aquele Nacional, USP, era uma outra comissão de profissionais que uma hora, né, iam recebendo propostas e foram, né, acabaram saindo pro masculino, né, a maioria. E essa rapaziada aqui, desde lá, tá junto, acreditando, e a gente se desenvolvendo como profissionais juntos, né?
2: Muitos títulos juntos.
1: É, essa foto acabou ficando tradicional, que eles... A gente esquecia a ordem sempre, né? São só quatro, a gente, no título lá, sempre dava uma, é aqui, é ali. Mas eu fico normalmente, né, entre os dois do meio, né? E aí, essa foto a gente tirou várias vezes, né? Dos títulos aí. Eu, Rodrigo, Marcelo e Edson.
2: 16 títulos no Corinthians?
1: Acho que foi, né?
2: Já perdeu até a conta, né?
1: Eu acho que foi, é. Fala 16, 17, acho que foi. É porque depende se considerar o... Tem um que eu saio pra vir pra cá, né? E acho que e logo depois é campeão paulista, acho que faltavam
2: só o mata-mata,
1: né? Faltava.
2: Ó, quatro Libertadores, pentacampeão brasileiro, tricampeão paulista, duas Supercopas, uma Copa do Brasil e uma Copa Paulista. Faltou alguma aqui?
1: É isso aí, acho que não. O que eu ganhei foi um brasileiro a mais pelo Centro Olímpico, lá atrás, né? O primeiro, em 2013. Então, eu acho que eu joguei 10 brasileiros, foram 8 finais e 6 títulos.

0: detalhes do jogo. Eu tenho uma memória muito boa, assim, pra lembrar, sabe? E mais da questão do jogo, né? Do ambiente, dos desafios, né? E das dificuldades que a gente passou junto, né? No feminino, e como enfrentar as dificuldades, como a gente trazer soluções pro... Né, os problemas que vão acontecendo, como a gente vai fortalecer o grupo.
1: Você acha,
0: né?
1: Qual foi o principal ponto para você enfrentar os desafios e não desistir? O que é que para você fez diferença?
0: Quando eu vi a resposta, né, das pessoas que estavam do meu lado, né? Eu acho que eu fui aperfeiçoando, obviamente, né? Sempre foi uma preocupação a minha forma de gestão, de liderar e, obviamente, de treinar o time para ganhar, mas... Se eu não tivesse sempre tendo resposta das jogadoras, né? Ou seja, elas comprometidas, entregues, seja o cenário que for. A gente cansou de passar problema de, tem salário, daqui a pouco não tem salário. Tem não sei o que, precisa esperar não sei quem. E assim, sempre fui muito direto e franco com elas, trabalhando, né, de forma consciente com o grupo e com os profissionais que estavam do meu lado, né? Esse pessoal todo que sempre teve comigo, que também a gente sentia que todo mundo estava evoluindo e um motivando o outro, sabe? Para mim, o principal é isso, eu saber que o meu trabalho estava tendo impacto, né? Uhum. E aí, se está tendo um impacto, a chance da gente vencer é maior e a chance da gente crescer na profissão é maior. Eu não tenho dúvida que se fosse uma outra trajetória que a gente não tivesse... Com o mesmo tempo de trabalho com a comissão, com uma estabilidade, né, de todos os anos, completar as temporadas, reavaliar, melhorar o trabalho, talvez não fosse tão competente, né, quanto hoje a comissão toda, né, a gente é. Então,
1: essa foto é linda.
0: Essa é.
1: É um momento especial, né?
0: Essa é. Essa é porque o Alu era muito pequeno, meu filho, né? A gente teve... Né, um começo ali difícil, né? E que ele, quando a gente vai para uma competição assim, a gente fica muito longe, né? Fica muito tempo longe, né? De uma criança tão pequena que a gente tá. Enfim, então foi muito legal a volta aí. Eu levei para casa algumas taças, assim, levava, depois devolvia.
1: Para mostrar para ele?
0: Para mostrar. Até hoje ele pega as minhas medalhas. Eu não fiz, eu deixo tudo com ele. Eu não tenho muito. Mas ele adora futebol, né? Ele tem uma visão muito legal do futebol feminino, né? Então...
1: Essa foto, tenho certeza, também é inesquecível para você.
0: Sim, sem dúvida.
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3: Então tá aí a entrevista de Arthur Elias ao canal oficial da CBF, contando um pouco da sua trajetória. Ele é um técnico que já tem aí anos de carreira. Ele começou sua carreira no Centro Olímpico, ficou onde ele permaneceu até 2014, tendo aí 3 jogos no comando. Depois ele foi auxiliar no Osasco Audax, e em 2016 ele chegou ao Corinthians, onde ele fez a sua grande história. Aí comandando o time que ele mais comandou, inclusive, na temporada de 2016 foi um jogo apenas comandado, mas em 2017 já foram 27, 2018 foram 26 jogos feitos, 2019 41, 2020 por conta da pandemia, calendário reduzido, foram 27, mas em 2021 foram 45, 2022 foram 42 e em 2023 ele encerrou sua passagem pelo Corinthians com 40 jogos no ano. Depois disso ele assumiu a seleção brasileira com 5 jogos, ainda em 2023, e entre 2024 e 2025 já soma 30 jogos no comando da seleção brasileira, tendo aí muitas vitórias. E vitórias essas que se refletem em títulos, afinal são 4 Copas Libertadores femininas, além de 5 Campeonatos Brasileiros, todos com Corinthians, 1 Copa do Brasil feminina, 2 Supercopa do Brasil feminina, além de 4 Campeonatos Paulistas femininos e 1 Copa Paulista feminina, além, é claro, da inédita medalha de prata nas Olimpíadas de Paris 2024 com a seleção brasileira feminina. Então, o futuro é bem promissor, e principalmente porque a Copa do Mundo de 2027 vai ser... A Copa do Mundo Feminina de 2027 vai acontecer aqui no Brasil. Então, o país do futebol vai ser sede de mais uma Copa do Mundo, dessa vez e pela primeira vez, uma Copa do Mundo Feminina. Bom, são 18 horas e 39 minutos. Vamos com um rápido intervalo e daqui a pouco a gente volta com o programa Gol de Placa.
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É, são 18 horas e 43 minutos, 6h43. Esse é o programa Gol de Placa aqui na programação da Bragança FM. Falamos aí de seleção brasileira feminina, futebol feminino, tudo isso e muito mais aqui no Som da Região. 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Bom, ainda falando de futebol feminino, arredondando umas informações, dessa vez do Red Bull Bragantino feminino. Afinal, as Bragantinas têm jogos decisivos nesse mês de outubro pela Copa do Brasil feminina. Afinal, as Bragantinas estão aí nas quartas de final, decidem uma vaga na semifinal contra uma forte adversária, contra fortes adversárias que são do Araraquara, da Ferroviária de Araraquara. O jogo de ida está marcado para o dia 12 de outubro, às 18 horas, lá em Araraquara, no estádio Arena Fonte Luminosa. E o jogo de volta está marcado para o dia 20 de outubro, terça-feira, 19 horas, aqui no estádio municipal Cícero de Souza Marques, em Bragança Paulista. E para o jogo de ida, a Ferroviária anunciou informações sobre a venda de ingressos e o setor 3 da Arena Fonte Luminosa será destinado à torcida visitante, com ingressos de R$ 30,00 a inteira e R$ 15,00 a meia. E as entradas podem ser adquiridas antecipadas pelo site Total Ticket. E no dia da partida, as bilheterias estarão abertas a partir das 16 horas e o acesso será pelo portão 7, localizado na Avenida Engenheiro Agrimensor João Luiz Molina Gil, atrás do ginásio Gigantão. E aí o Bragantino em breve também deve informar aí questões de ingressos para essa partida de volta do campeonato da Copa do Brasil feminina, que no ano passado as Bragantinas caíram justamente nessa fase de quartas de final, mas foi uma participação inédita, primeira vez participando da competição e também chegando à fase de quartas de final. E aí, o Red Bull Bragantino feminino está de folga porque já acabou o calendário do futebol feminino, pelo menos para o time do Bragantino. O Campeonato Brasileiro Feminino já está na sua grande decisão, inclusive o jogo de volta deve acontecer nesse final de semana. O São Paulo venceu por 1-0 o São Paulo, o Corinthians no último final de semana lá na Neoquímica Arena, e a decisão vai ficar para o Morumbis neste próximo final de semana. E aí as Bragantinas estão no período sem jogos, no entanto treinando, e na manhã de hoje, terça-feira, a equipe feminina do Red Bull Bragantino em Extrema realizou uma atividade em conjunta com o Palmeiras. A programação foi estruturada em três tempos, sendo dois de 15, de 45 e um de 15, e que integrou as ações previstas para a sequência da temporada, e a atividade marcou o sexto duelo amistoso das Bragantinas no ano e o segundo diante do Palmeiras. Anteriormente, as Bragantinas enfrentaram São Paulo, Santos, Taubaté e Cruzeiro para consolidar a preparação do elenco, e na próxima terça-feira, dia 6, as equipes se encontram em Vinhedo, no Centro de Excelência do Palmeiras, para mais uma partida de processo preparatório. As equipes terão pela frente confrontos decisivos pelas quartas de final da Copa do Brasil e também pelo Campeonato Paulista Feminino, diante do Corinthians, de Ferroviária e Corinthians. E as Bragantinas, aí, após vencer o São José e o Botafogo pela Copa do Brasil, neste dia 12, o Braga disputa também o jogo de ida na Fonte Luminosa e o jogo de volta no estádio municipal Cícero de Souza Marques. Já pelo estadual, as datas e horários dos duelos do jogo contra o Corinthians ainda vão ser definidos. Estaria para ser definido hoje às 14h30 no Conselho Técnico do Play-in do Paulista Feminino, que foi realizado no edifício Rei Pelé, lá no prédio da Confederação Paulista de Futebol. Inclusive, o clube já divulgou também as questões da tabela base, e o jogo de ida dessa fase de play-in está marcado para o dia 17 de novembro, às 21h. O jogo vai ser contra o Corinthians nesse play-in. Inclusive, o Bragantino vai enfrentar o Corinthians no dia 17, e na última terça-feira, a equipe comandada pelo técnico Humberto Simão, ontem, realizou um amistoso contra o time do Palmeiras. A partida de volta desse play-in do Campeonato Paulista está marcada para o dia 22 de novembro, com hora e local a serem confirmados, e terá mando do Corinthians.

Muito bem, são 18 horas e 47 minutos, 6 e 47. Este é o programa Gol de Placa aqui na programação da Bragança FM. Bom, estamos em um período morno, sem muitas atividades no futebol brasileiro, no entanto, pelo menos na primeira divisão, porque a segunda divisão está com tudo e ontem teve time que conseguiu agora respirar um pouco mais aliviado no Campeonato Brasileiro da Série B. Afinal, ontem teve o encerramento da segunda, da 30ª rodada e aí o Botafogo de Ribeirão Preto venceu por 2-0 a Ponte Preta lá no estádio Santa Cruz. Essa rodada, 30ª rodada, começou no dia 25, portanto na última sexta-feira, com empate de 0-0 entre Novo Horizontino e São Bernardo e com a vitória do Vila Nova por 2-0 para cima do Londrina. Já na continuação da rodada, no sábado, o Operário de Ponta Grossa empatou 2-2 com o Ceará, enquanto o Náutico venceu por 3-1 o Sport. Enquanto o Atlético Mineiro, o Atlético Goianiense no sábado, no Clássico contra o Goiás, venceu por 1-0. E no Clássico Catarinense, no domingo de manhã, o Criciúma venceu por 3-0 o Avaí. Também no domingo, mais à tarde, o CRB de Alagoas venceu por 3-0, também venceu por 3-0 o Cuiabá, enquanto o Fortaleza empatou 2-2 com o Atlético e Clube de Minas Gerais, e na última segunda-feira, o Juventude venceu o América Mineiro por 1-0. Com isso, a tabela da Série B tem o Vila Nova na liderança com 54 pontos, o Juventude em segundo lugar com 53, em terceiro, Fortaleza com 52, em quarto, Novo Horizontino com 51, quinto, Criciúma com 50 e em sexto, o Atlético Goianiense com 49. O Z4 do Campeonato Brasileiro da Série B, o famoso equipes que já estão classificadas, que podem se classificar para a Série C do ano que vem, tem o Avaí em 17º lugar com 30 pontos, o Londrina em 18º com 28, 19º o América com 17 e o 20º é a Ponte Preta, a Lanterninha, que tem apenas 13 pontos somados até o momento. Lembrando que a gente destaca o G6 do Campeonato Brasileiro da Série B, porque esse ano teve uma mudança. O primeiro e o segundo colocados é quem avançam direto para a Série A, enquanto do terceiro ao sexto enfrentam uma espécie de playoffs. O que seriam isso? O terceiro enfrenta o sexto colocado por uma vaga na Série A e o quarto enfrenta o quinto. Com isso, se a Série B terminasse hoje, o Fortaleza disputaria uma vaga contra o Atlético Goianiense e o Novo Horizontino disputaria uma vaga com o Criciúma. E a Série B já está entrando na sua reta final. Isso porque amanhã já começa a 31ª rodada e a gente vai passar para vocês as informações dessa 31ª rodada da Série B do Campeonato Brasileiro, que começa amanhã com Atlético e Clube de Minas Gerais na Arena Sicredi, na cidade de São João del Rei, com o Atlético e Clube recebendo o Sport às 8h30 da noite. Já às 9 horas da noite, às 21 horas, o Novo Horizontino recebe o Goiás no estádio Jorge Ismael de Biasi, em Novo Horizonte. Já na sexta-feira, dia 2 de outubro, o São Bernardo recebe o CRB no estádio 1º de maio, lá em São Bernardo, às 19h30, e às 8h30 da noite o Londrina enfrenta o Criciúma no estádio Vitorino Gonçalves Dias, em Londrina, e às 8h45 o Juventude enfrenta o Operário de Ponta Grossa no Alfredo Jaconi, e às 21h35 o Fortaleza enfrenta o Náutico na Arena Castelão. Já no sábado, o Avaí recebe o Ceará na Arena Ressacada, às 11 horas da manhã. Às 4 horas da tarde, o Atlético Goianiense enfrenta o América Mineiro, o Cuiabá enfrenta a Ponte Preta às 17 horas no sábado na Arena Pantanal e às 18h30 de sabadão, o Botafogo de Ribeirão Preto joga mais uma vez em casa, mas dessa vez diante do Vila Nova. Horas e 51 minutos, vamos agora gerar mais informações do mundo do esporte e a informação que chamou a atenção de todo mundo é que Cristiano Ronaldo deixa a concentração de Portugal após atrito com Jorge Jesus. É isso mesmo, o ídolo português se desentendeu com o novo técnico da seleção portuguesa e ele anunciou que deixou a concentração depois de um atrito com o técnico e ele tomou a decisão na véspera do duelo contra a Dinamarca pela Liga das Nações, logo após uma entrevista coletiva do comandante e o Cristiano Ronaldo fez uma postagem nas redes sociais relatando ainda uma conversa com o presidente da Federação Portuguesa de Futebol. Ele destacou em seu Instagram, dizendo: após a conferência de imprensa, a coletiva do selecionador nacional e no segmento de uma conversa com o presidente da Federação Portuguesa, tomei a decisão de deixar o estágio da seleção nacional. A seu tempo, direi a verdade a todos os portugueses sobre as razões que motivaram a minha saída da equipe nacional, a qual sempre me dediquei
e agora é tempo de desejar boa sorte a Portugal e a todos os meus companheiros de equipe, sem exceção, foi o que disse o Cristiano Ronaldo. Ele já havia abandonado um treinamento de Portugal nesta quarta, minutos depois de o técnico indicar em entrevista coletiva que não tem problemas com o craque, mas reitera que jogador nenhum vai mudar as ideias dele, e CR7, que já estava no estádio Parque em Copenhague para participar da atividade, deixou no local. A Federação Portuguesa também se manifestou, informando que o Cristiano Ronaldo deixou a concentração e a preparação dos encontros frente à Dinamarca e Noruega, este último a disputar no estádio do Dragão em Portugal, prosseguirá nos termos previstos com os restantes 24 jogadores convocados. Toda a comitiva mantém o foco absoluto nos próximos compromissos e na concretização dos objetivos definidos. De acordo com o jornal A Bola, a delegação ficou surpresa com a decisão de Cristiano Ronaldo e os companheiros de seleção também foram pegos desprevenidos, apesar de terem notado insatisfação por parte do capitão nos últimos dias. Poucos antes de o treino de desta quarta começar, Cristiano pegou uma van e voltou para o hotel onde a seleção está concentrada, e foi noticiado ainda que o jato particular do craque tem programado uma viagem para Madrid para Copenhague na noite desta quarta-feira. O episódio ocorreu minutos depois de uma entrevista com do Jorge Jesus, na qual o Cristiano foi o assunto principal, e apesar de dizer que não há caso nenhum sobre a relação entre os dois, o Mister deu recados claros que suas escolhas serão feitas independentemente do estatuto do jogador. Na mesma entrevista, ele apontou que Cristiano Ronaldo participaria do treinamento em campo e ainda indicou que se tudo corresse normalmente, Gonçalo Ramos seria titular mais uma vez na partida contra a Dinamarca, enquanto Cristiano seria utilizado apenas se necessário. Bom, diante dessa situação fica a crítica pro Cristiano Ronaldo, né? Primeiro que ele expõe o técnico Jorge Jesus de uma maneira completamente desnecessária. E segundo que o Cristiano Ronaldo, ele tem que entender que ele já não é mais aquele mesmo Cristiano Ronaldo de Real Madrid, Manchester United. E assim, não é um etarismo, mas ele já é um jogador de idade avançada que hoje, né, já não rende mais a mesma coisa que ele rendia há alguns anos atrás. Ele foi muito importante para a seleção portuguesa por muito tempo, sendo capitão da seleção na conquista inédita da Eurocopa de 2016. No entanto, cabe a um jogador de futebol, tendo o tamanho do Cristiano Ronaldo e sabendo da importância que ele tem para o elenco, aceitar as decisões do técnico. Não tô falando para ele entender, para ele engolir tudo que o técnico diga. Mas o Cristiano Ronaldo, ele tem que entender que o tempo dele na seleção portuguesa tá muito mais perto do fim do que do auge. E ele agir dessa maneira só mostra uma certa birra dele, um certo egocentrismo do Cristiano Ronaldo. É um jogador que ele sempre foi aí exemplo de dedicação, de talento, de motivação. Ele sempre foi usado como motivação aí pra você treinar, pra você se dedicar. Só que fazendo uma coisa dessas, ele serve como exemplo negativo pra toda uma geração. E a gente pega o exemplo do Messi. O Messi, que é muito mais novo que o Cristiano Ronaldo, o Messi que inclusive é sósia do nosso querido Márcio Souza, ele entendeu quando que seria a hora dele parar na seleção argentina. Inclusive no dia 6 de outubro vai ser aí o amistoso de despedida do Messi com a camisa celeste. E aí o Cristiano Ronaldo, ele não tá seguindo o mesmo exemplo do Messi. E aí você vê qual que é a diferença entre os dois jogadores. Não estou fazendo nenhum juízo de valor, mas falta o Cristiano Ronaldo esse entendimento em relação à seleção. E que também queria dedicar aqui o peito que Jorge Jesus teve de bancar Cristiano Ronaldo. Ele que é um técnico que, inclusive, na coletiva de apresentação dele, ele já deu as cartas dele, dizendo que jogador nenhum ia crescer para cima dele, jogador nenhum ia... tem cadeira cativa no time. Ele até destacou um episódio que ele teve com o Neymar, até viralizou bastante, que ele virou pro Neymar e falou: tu, finish, já deu, fim de linha pra você. E aí com o Cristiano Ronaldo aconteceu praticamente a mesma coisa, não com as mesmas palavras, mas o Jorge Jesus, ele sabe muito bem se colocar como técnico e não deixar que nomes apenas façam. E o Jorge Jesus já trabalhou com o Cristiano Ronaldo no Al Nassr, na Arábia Saudita. Então eles não são pessoas que estão trabalhando juntas pela primeira vez. Eles se conhecem. Então esse episódio também indica que tem algo muito mais antigo do que apenas uma partida no banco pela seleção nacional.
Bom, são 18 horas e 57 minutos. Você está vendo o programa Gol de Placa aqui na programação da Bragança FM. Queria, inclusive, mandar um abraço aqui pro pessoal que está nos ouvindo, o Antônio Lima, Nelson Lima, moradores do bairro Padre Aldo Bolini, também pro Vino Destro, que também está sempre na nossa audiência. Muito obrigado por estar sempre nos acompanhando aqui na programação da Bragança FM. Bom, o programa Gol de Placa desta quarta-feira tá chegando ao fim, fim de mais um mês, não quero mais saber de ver você esse mês, né, Metro? Não quero mais saber de trabalhar em setembro. É, todo mês vai ser a mesma. Todo mês vai ser a mesma piada, você que lide com isso. Com direção de rádio de Maria de Lima, parte técnica dele, Demetrio Campos, e apresentação minha, Luiz Henrique Domingues. 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Muito obrigado pela audiência de todos vocês e pela companhia nesse mês de setembro. Eu volto amanhã a partir das 8 horas da manhã com o programa Primeira Mão, voltando a trabalhar depois do fim do mês. E aí eu conto com a presença de vocês e o programa Gol de Placa volta amanhã a partir das 18 horas. Muito obrigado pelo carinho de todos vocês. Valeu, fui!

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0: notícias do governo federal que movimentaram o país no dia de hoje.
1: Olá, boa noite.
2: Boa noite para você que nos acompanha em todo o país.
1: Quarta-feira, 30 de setembro de 2026.
2: Vamos aos destaques do dia.
1: Centro Nacional de Proteção à Criança e ao Adolescente vai centralizar notificações de crimes na internet.
2: Plataformas deverão comunicar situações de risco iminente ou em andamento em até 12 horas. Graziela Mendonça.
3: Portaria também autoriza a criação de uma força integrada para combater o crime organizado no ambiente cibernético.
1: Mudanças nas receitas médicas controladas.
2: Uma nova regra da Anvisa autoriza os médicos a emitirem as receitas de forma totalmente digital.
1: A partir de hoje, as vigilâncias sanitárias locais passam a usar um sistema único integrado em todo o Brasil. Cleide Lopes.
4: O novo sistema foi criado para centralizar a gestão na prescrição de medicamentos sujeito a controle especial.
2: Está chegando o Dia das Crianças.
1: E você já sabe o que vai dar de presente?
2: Na hora de escolher um brinquedo, fique de olho nas dicas do Inmetro para garantir diversão com segurança. Pablo Mundim.
5: Do Inmetro orienta os pais a verificarem a presença do selo de identificação da conformidade antes da compra.
1: Hoje, na apresentação da Voz do Brasil, Luciano Seixas e Mariana Júnior.
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1: A Justiça Federal determinou medidas para a proteção de crianças e adolescentes na plataforma Discord.
2: O pedido foi feito em ação da Advocacia Geral da União, acatada pelo Judiciário.
1: A ferramenta de comunicação terá que adequar o monitoramento da plataforma, verificação de idade e de controle parental, entre outras medidas.
6: Na ação que foi acatada pela Justiça Federal, a Advocacia Geral da União sustenta que a plataforma Discord apresenta falhas nos mecanismos de verificação de idade e de proteção aos usuários contra riscos graves, como os que culminaram na morte de uma adolescente de 13 anos em julho deste ano. A ferramenta de mensagens instantâneas e comunicação deverá cumprir agora uma série de determinações judiciais, entre elas, adotar medidas para impedir a recriação de servidores, canais e comunidades removidos e o retorno de usuários banidos ou suspensos. O Procurador Nacional de Defesa e Democracia da Advocacia Geral da União, Rafael Ramos, ressaltou que as medidas estabelecidas pela Justiça estão previstas na legislação brasileira, com destaque para o Estatuto da Criança e do Adolescente Digital.
7: Esse quadro ele já vinha se agravando e o que acontece? O Brasil hoje ele tem uma legislação específica, né, para proteção de crianças e adolescentes no ambiente digital, chamado ECA Digital. Então nós, essa foi a grande base, digamos, da nossa ação, foi exigir que fossem cumpridos determinações que já constam em lei, mas que infelizmente não estavam sendo observadas especificamente nessa plataforma.
6: De acordo com a decisão judicial, as contas de crianças e adolescentes até 16 anos devem estar vinculadas às contas de seus responsáveis legais. A plataforma Discord também deverá adotar medidas de proteção e ferramentas de supervisão parental, incluindo controle das interações. A decisão ainda determina que o Discord crie protocolo para situações de extorsão sexual envolvendo crianças ou adolescentes. Rafael Ramos, da Advocacia Geral da União, explicou que essas plataformas já têm ferramentas para coibir esses tipos de crimes.
7: Há mecanismos nas formas de detecção, seja por vídeo, seja por ícones, seja por textos, seja por chamados metadados, né, correlações de comportamento de determinados usuários conversando com outros, os chamados sinais, né? Esses marcadores, as empresas têm condição de fazer esse acompanhamento e é uma avaliação de risco, né?
6: O Discord também deve comprovar a capacidade de operar em língua portuguesa para segurança, moderação e recebimento de denúncias no Brasil. Caso não cumpra a determinação judicial, a plataforma ficará sujeita a multa diária de R$100 mil. Reportagem Luana Karen.
2: O Google removeu do YouTube 46 canais e 11 vídeos criados por meio de inteligência artificial com falsos médicos para disseminar desinformação, promessas de curas e tratamentos sem comprovação científica.
1: Outros 32 canais e 4 vídeos já estavam disponíveis quando a notificação chegou à empresa. 2 canais foram desmonetizados.
2: Segundo o Google, os canais foram excluídos por violações às políticas da plataforma, fraude e roubo de identidade.
1: O pedido para retirar do conteúdo foi feito pela Advocacia Geral da União.
2: centro nacional que vai centralizar notificações sobre possíveis crimes cibernéticos contra crianças e adolescentes.
1: A estrutura ligada à Polícia Federal vai receber, analisar e encaminhar os casos às autoridades responsáveis.
2: Saiba mais com Graziela Mendonça.
3: O Ministério da Justiça e Segurança Pública publicou uma portaria que estabelece como serão recebidas e encaminhadas as notificações sobre possíveis crimes contra crianças e adolescentes no ambiente digital. A Polícia Federal vai centralizar esse trabalho por meio do Centro Nacional de Proteção à Criança e ao Adolescente. As empresas de tecnologia deverão comunicar situações de risco crível, iminente ou em andamento em até 12 horas. Casos onde há indícios de material de violência contra criança e adolescente terão prazo de 72 horas ou de até 7 dias, dependendo da ocorrência. A empresa também terá que retirar o conteúdo do ar imediatamente e guardar o material e os registros necessários para ajudar nas investigações. Os relatórios serão analisados e encaminhados às autoridades responsáveis, como as polícias, o Ministério Público e a Agência Nacional de Proteção de Dados. A portaria também autoriza a criação de uma força integrada para combater o crime organizado no ambiente cibernético, inclusive casos de violência sexual contra crianças e adolescentes. Graziela Mendonça para a Voz do Brasil.
2: Autoridades brasileiras se reuniram hoje com o representante de comércio dos Estados Unidos para mais uma tentativa de diálogo sobre as tarifas impostas pelo governo norte-americano.
1: Com presença do ministro do Desenvolvimento, Indústria, Comércio e Serviços, Márcio Elias Rosa, e do ministro das Relações Exteriores, Mauro Vieira, o encontro ocorreu durante a reunião de ministros do comércio do G20, grupo que reúne nações desenvolvidas e emergentes, e também a União Europeia e a União Africana.
2: Durante a reunião, os ministros reafirmaram a disposição do Brasil de avançar nas soluções que afetam o comércio bilateral.
1: O governo norte-americano deve encaminhar nas próximas semanas um documento com uma proposta para possível acordo, como explica o ministro do Desenvolvimento, Márcio Elias Rosa.
8: Apresentamos de novo para eles nossos argumentos, quão injustas e indevidas são as tarifas que são impostas ao Brasil na atualidade e a necessidade de superá-las. Eles assumiram o compromisso de nos encaminhar nas próximas semanas um documento das discussões daqui para frente. Conseguimos alcançar um ponto de convergência. É necessário que tenhamos um escopo definido para aquilo que possa vir a ser no futuro um acordo comercial entre Brasil e Estados Unidos.
2: Mais de 3 mil moradias poderão ser construídas em 3 estados a partir da destinação de 28 imóveis da União para projetos habitacionais.
1: Os imóveis são prédios para serem revitalizados ou terrenos para construção de moradias, localizados em 12 estados e no Distrito Federal.
2: São Paulo é o estado com maior número de concessões. São 7 para a construção de 1.325 unidades.
1: A ministra da Gestão e da Inovação em Serviços Públicos, Esther Dweck, que fez a entrega nesta quarta-feira, comentou a iniciativa.
9: A gente conseguiu mapear vários imóveis, terrenos ou prédios que tinham um potencial de habitação e colocamos à disposição a partir de um edital específico da Minha Casa Minha Vida Entidades com a oferta desses imóveis e a partir disso houve todo o processo de seleção. São várias etapas, né? A seleção já foi anunciada alguns meses atrás, mas agora é uma etapa importantíssima que nesses 28 imóveis a gente faz a cessão do direito real de uso, que é justamente para começar agora o processo de, se for um prédio, fazer o retrofit, se for um terreno, começar a construção.
2: Populações de comunidades quilombolas de todo o país passam a ter atendimento dentro do Sistema Único de Saúde com foco em necessidades específicas.
1: Já estão valendo as regras da nova Política Nacional de Saúde Integral da População Quilombola.
2: A medida tem o objetivo de combater as desigualdades históricas no acesso aos serviços e garantir direito à saúde nesses territórios.
10: Política de proteção à saúde da população quilombola avança com a assinatura da portaria que institui a Política Nacional de Saúde Integral da População Quilombola no último dia 15 de setembro. A norma é mais um passo na atenção integral e para o enfrentamento das desigualdades em saúde da população quilombola. Com a portaria publicada, a política de saúde será integrada ao SUS. Agora, ela será implementada nos territórios. Para isso, é preciso elaborar elaborar o Plano Operativo Nacional, que deverá detalhar prioridades, metas, indicadores, responsabilidades e mecanismos de acompanhamento e avaliação. A norma garante ainda que o reconhecimento da população quilombola para fins de atenção à saúde independe da situação de regularização fundiária ou de titulação do território. Daniele Popov para a Voz do Brasil.
1: O subsistema de saúde indígena, responsável por atender os povos originários diretamente nas comunidades e aldeias, está completando 27 anos.
2: É por ele que são realizados, por exemplo, mutirões de atendimento para consultas e exames.
1: A experiência foi levada recentemente por uma comitiva brasileira ao México, país que pretende adotar modelo semelhante no Sistema Único de Saúde.
2: Nós conversamos sobre tudo isso com a secretária especial de saúde indígena, Lucinha Tremembé, hoje mais cedo. Acompanhe. Secretária, bem-vinda à Voz do Brasil, é um prazer ter a senhora conosco. A senhora participou, né, secretária, da comitiva brasileira que esteve no México apresentando o nosso modelo aí de saúde indígena. Conta pra gente então, o que que o Brasil mostrou aos mexicanos e por que que esse encontro aconteceu?
11: Eu que agradeço o convite. Sim, estive compondo a comitiva do ministro na semana passada e a gente foi apresentar o SUS, o Sistema Único de Saúde. O México vai ser o segundo país que vai implantar um sistema único de saúde, né? Assim, a exemplo do nosso SUS. E a gente também apresentou o nosso SASI-SUS, que já é uma, se o SUS já é uma iniciativa, algo que é único, imagina um subsistema específico para os povos indígenas. Então a gente fez essa apresentação e saímos de lá com vários compromissos, inclusive de compartilhamento de mais informações, que o México ficou muito interessado de também implantar algo semelhante a um subsistema. Eles disseram que não do formato, porque realmente como vai ser um sistema único agora lá, seria, eles disseram, não, a gente não vai fazer algo tão grande, mas ter uma secretaria, aliás, um departamento que vai tratar de todas as políticas e a saúde estará dentro.
1: Pois é, assim como o Brasil, o México é um país com uma população indígena grande e com grande influência em diversas áreas da sociedade, né? A troca de experiências com mexicanos pode nos ajudar? De que forma?
11: Pode sim. A gente até falou isso na nossa apresentação, que a gente tinha algo muito parecido, que era a população, evidentemente, né? A gente tem população indígena aqui, tem população indígena lá, e a gente tinha coisas distintas que a gente poderia se compartilhar. No caso do Brasil, a gente tem um subsistema específico hoje, que já atua com política específica para a assistência à saúde dos povos indígenas do Brasil, e o México, mesmo não tendo um subsistema, mesmo não no sistema único, mas eles atuam com a medicina tradicional. Então eles têm várias estratégias, várias expertises, experiência. Inclusive eu tive a oportunidade de visitar um dos centros tradicionais, muito interessantes. Trabalham com parteiras tradicionais, trabalham com a medicina alternativa. Então isso é que a gente quer agregar entre os dois países.
2: Vamos falar um pouquinho, secretária, dos mutirões de atendimento à saúde indígena. Então, a gente teve um agora sobre os Yanomami, né? Com consultas, exames especializados lá na terra indígena Yanomami. A CESAI tem feito ações assim em outras terras indígenas também. Como é que são os resultados desses mutirões?
11: Sim, sim. A CESAI tem feito, fez um cronograma para fazer mutirões em vários DSEIs de todas as regiões do Brasil.
2: DSEIs são os distritos de saúde indígena, né?
11: Isso, os distritos sanitários especiais indígenas, nós temos 34 no Brasil. Então a gente fez um cronograma que abrangesse aí todas as 5 regiões do Brasil, olhando principalmente para a fila de espera e para o que os mutirões iriam ofertar: saúde da mulher, a oftalmologia, exames. Então a gente olha para essa fila e aí a gente organiza esse cronograma. A gente já fez em vários outros de 6. Agora a gente encerra amanhã Hoje a gente está encerrando no Yanomami, trazendo aí várias estratégias para um território que a gente tem um primeiro centro de referência também, que inclusive a ação está sendo realizada nesse centro de referência no meio da Amazônia.
1: Como a senhora falou, né, tem ocorrido ações específicas para a saúde da mulher também, inclusive com rastreio de câncer de colo de útero. Essas ações costumam ser bem recebidas pelas indígenas? Os mutirões ajudam a prevenir e tratar doenças?
11: Muito bem recebido. A gente tem, eu tenho participado, inclusive, de algumas ações, tenho ido lá, conversado com as lideranças, com os profissionais, e o quanto a gente sai satisfeito de ouvir os usuários que estão lá, deles terem recebido o serviço, e isso mitiga realmente o tempo de espera, mas também deles estarem saindo de suas aldeias para poderem ir para a cidade grande, que é esse o propósito também da gente levar assistência para dentro desses territórios, para que eles se desloquem menos ainda para as cidades grandes.
12: Agora, o Sistema de Atenção à Saúde Indígena está completando 27 anos, né, secretária? Ao longo desse período, o que a senhora destacaria como as políticas mais importantes e os aprimoramentos que ocorreram aí nessas quase 3 décadas?
11: Nosso subsistema de atenção à saúde indígena, 27 anos. A gente olha para trás e vê realmente que é muito tempo e que temos muitos avanços, né? O subsistema foi realmente um grande avanço de ter se criado um subsistema específico dentro do Sistema Único de Saúde, porque mesmo o nosso Sistema Único de Saúde, ele traz a integralidade, a universalidade, mas a gente olha para a questão da equidade. Então, por isso que foi pensado, trazido, né, ser criado um subsistema. E aí esse subsistema, ele trouxe políticas específicas, embora que a gente aplique os programas que usuais do Sistema Único de Saúde, mas quando eles são aplicados dentro dos territórios indígenas, eles trazem um outro formato.
12: Só tem adaptações, né?
11: Adaptações, porque aí ele se adapta a questões territorial, a questão cultural, a forma de organização dessa população. Então isso já é um diferencial muito grande. Não é à toa que é uma saúde diferenciada, que tem um subsistema específico para isso.
1: Muito bem, nós conversamos com a secretária de Saúde Indígena do Ministério da Saúde, Lucinha Tremembé. Muito obrigado por sua entrevista aqui à Voz do Brasil.
11: Eu que agradeço.
2: Receitas de medicamentos que até então eram emitidas apenas em papel, agora também poderão ser feitas de forma digital a partir dessa quarta-feira.
1: A novidade faz parte de uma nova etapa do Sistema Nacional de Controle de Receituários da Anvisa, que passa a oferecer funcionalidades para a emissão e o controle digital das receitas.
2: A mudança amplia as opções de prescrição e mantém o controle sobre medicamentos sujeitos a regras especiais. Confira na reportagem.
13: Algumas receitas que antes eram feitas somente em papel, agora também poderão ser emitidas eletronicamente. A mudança não significa o fim das receitas físicas, nem torna obrigatória a versão digital. A nova etapa amplia as opções de prescrição nas farmácias e drogarias. Entre as principais novidades está a emissão eletrônica das notificações de receita, como as de cor azul e amarela, que eram emitidas somente em papel. O analista de pesquisa João Paulo Ribeiro conta que foi atendido em uma teleconsulta e recebeu uma receita eletrônica e fala sobre as vantagens desse tipo de prescrição.
14: No fim das contas, eu achei super prático, porque diminui a quantidade de papel para carregar depois da consulta, né? Diminui a quantidade de documento para guardar.
13: O novo Sistema Nacional de Controle de Receituários foi criado pela Agência Nacional de Vigilância Sanitária, Anvisa, para centralizar a gestão da numeração e ampliar o controle das receitas utilizadas na prescrição de medicamentos sujeito a controle especial, como explica o diretor da Anvisa, Tiago Campos.
15: Reúne a gestão da numeração dos receituários em uma base nacional única. Isso permite acompanhar o percurso da receita desde a sua emissão até o registro da utilização pela farmácia ou drogaria, com base padronização e rastreabilidade.
13: Para a coordenadora do Grupo Técnico de Vigilância do Conselho Federal de Farmácia, Luciana Calil, o novo sistema de prescrição vai ajudar a evitar a falsificação de receitas e melhorar o acesso das farmácias às informações.
16: Nós temos muitas receitas falsificadas que são feitas de forma ilegal. legal. E de forma eletrônica isso não vai ser possível, porque essa numeração ela é controlada pela vigilância e ela é associada ao CPF e ao número de registro do prescritor.
13: É bom lembrar que as receitas em papel continuam válidas e podem ser utilizadas de acordo com as regras aplicáveis a cada tipo de medicamento. A implementação do Sistema Nacional de Controle de Receituários, o SNCR, acontece de forma gradual até 29 de outubro de 2026. Mais informações sobre o novo sistema de receituários podem ser obtidas em gov.br/Anvisa. Reportagem Cleide Lopes.
2: Neste mês, o Inmetro promoveu uma operação para fiscalização de produtos infantis em lojas físicas e virtuais.
1: O objetivo é que a diversão seja segura e não acabe em acidente.
2: Conheça agora algumas dicas dos critérios que devem ser observados e o que fazer em caso de dúvidas ou denúncias.
17: Na hora de escolher um brinquedo, a segurança das crianças deve vir em primeiro lugar. Para prevenir riscos, o Inmetro, Instituto Nacional de Metrologia, Qualidade e Tecnologia, realizou durante o mês de setembro a Operação Criança Segura, que fiscaliza produtos infantis em lojas físicas e virtuais. O assessor da Diretoria de Avaliação da Conformidade do Inmetro, Leonardo Rocha, orienta os pais a verificarem a presença do selo de identificação da conformidade antes da compra.
18: Aquele selinho que tem a marca do Inmetro junto com a marca do organismo de certificação responsável pela avaliação de conformidade daqueles brinquedos. Então, os pais, ao observarem a presença daquele selo, podem ter a tranquilidade de que aquele produto passou por um processo de avaliação com foco no cumprimento dos requisitos de segurança. Essa avaliação contempla auditoria da fábrica onde o produto foi produzido, bem como a realização de testes, realização de ensaios em laboratório para verificar o cumprimento dos requisitos de segurança.
17: Entre os itens verificados estão brinquedos, berços e bicicletas, entre outros produtos infantis. Mas a atenção não deve parar no selo. É importante observar também se as informações estão em português e a classificação etária indicada na embalagem. O assessor do Inmetro, Leonardo Rocha, alerta para a diferença entre a indicação e a restrição de idade.
18: A indicação, ela tem relação com aspectos cognitivos. A criança, ela tem uma idade que vai permitir a ela aproveitar o máximo aquele brinquedo. É diferente da restrição, que tem relação com segurança da criança. Aquele brinquedo, ele é restrito, ele é proibido para criança naquela faixa etária.
17: Outra dica é dar preferência ao comércio formal. Nas compras pela internet, o consumidor pode solicitar imagens do produto ou da embalagem, bem como o número de registro, quando for o caso. Denúncias podem ser feitas ao Inmetro por meio da plataforma Fala BR ou pelo telefone 0800-285-1818. Já os acidentes de consumo podem ser registrados no endereço SIMAC com S e C mudo no final, .inmetro.gov.br. Reportagem Pablo Mundim.
1: Até 18 de outubro é possível contribuir com as regras do programa Selo Verde, que certifica produtos e serviços quanto à sustentabilidade ambiental.
2: A iniciativa também ajuda a garantir a competitividade dos produtos brasileiros no mercado internacional.
1: Podem participar fabricantes, prestadores de serviços, entidades representativas, especialistas, consumidores, órgãos públicos e demais interessados.
2: As sugestões podem ser enviadas por meio da plataforma brasilparticipativo.presidencia.gov.br.
1: E essas foram as notícias do Governo Federal.
2: Uma realização da Secretaria de Comunicação Social da Presidência da República.
1: Com produção da empresa Brasil de Comunicação.
2: Fique agora com o Minuto do TCU. Em seguida, as notícias do Poder Judiciário e do Congresso Nacional. Boa noite.
1: Boa noite para você. Até amanhã.
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20: O Tribunal de Contas da União analisou as medidas para melhorar o controle e o rastreamento de armas de fogo no Brasil. A auditoria monitorou ações do Ministério da Justiça, Polícia Federal, Exército e Secretaria Nacional de Segurança Pública. A fiscalização aponta problemas na integração dos sistemas e no acompanhamento de armas apreendidas, furtadas, roubadas ou extraviadas. O ministro relator do processo, Éder de Oliveira, falou sobre os resultados do trabalho.
4: A conclusão, senhor presidente, é que essa matéria de alta relevância ainda necessita de ações mais incisivas dos ministérios e órgãos correspondentes para melhorar o controle e a rastreabilidade das armas de fogo no Brasil.
20: O tribunal vai continuar acompanhando o cumprimento das medidas. Saiba mais em tcu.gov.br.
19: 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Você vai ouvir agora notícias do Poder Judiciário.
21: Ministro Gilmar Mendes destaca imparcialidade do ministro Fachin no primeiro ano à frente do STF.
22: Justiça Eleitoral explica como consultar o local de votação para o pleito de domingo. O
21: WhatsApp é citado como meio de assédio eleitoral em 37% das ações na Justiça do Trabalho.
22: Boa noite, eu sou Marcela Luiza.
21: E eu sou Walter Lima.
22: No início da sessão plenária de hoje, o ministro Gilmar Mendes, decano do Supremo Tribunal Federal, homenageou o ministro Edson Fachin pelo primeiro ano à frente da corte.
21: Gilmar Mendes destacou como marcas da gestão do ministro Fachin a imparcialidade, a serenidade e o compromisso com a preservação da estabilidade e da identidade institucional do tribunal. Vamos ouvir um trecho.
23: Em um ambiente de temperatura elevada, Vossa Excelência tem mantido o tom sóbrio, a palavra medida e o comprometimento integral com a manutenção da constância, da tranquilidade e do ethos decisório do Supremo Tribunal Federal.
21: O decano do STF também ressaltou que a gestão de Fachin tem se pautado pela Constituição e que essa diretriz tem orientado a atuação do ministro na condução da corte.
22: O plenário do Supremo decidiu hoje, por unanimidade, que servidores que assumem cargo público em outro ente federativo sem interrupção do vínculo com a administração têm direito de optar entre o regime de previdência complementar e o regime previdenciário anterior.
21: O tema servirá de parâmetro para casos semelhantes em todo o país. Marcelo Della Libera.
24: O caso concreto diz respeito a um servidor público municipal do Rio Grande do Sul. Ele questionava uma decisão da Justiça Federal que negou o direito de permanecer na sistemática previdenciária anterior à instituição do regime de previdência complementar dos servidores federais. O servidor alegava que deveria ter o direito de opção reconhecido porque já havia ingressado no serviço público municipal em fevereiro de 2008 e não houve interrupção do vínculo com o serviço público. O relator é o ministro Edson Fachin, que decidiu atender ao pedido feito pelo servidor. Os demais ministros seguiram o entendimento do relator. Assim, o plenário, por unanimidade, decidiu que servidores municipais, estaduais e distritais que ingressaram no serviço público federal após a instituição da previdência complementar têm o direito de optar pelo regime anterior.
22: O primeiro turno das eleições 2026 é neste domingo. Você já sabe onde vai votar?
21: O repórter Fábio Ruas explica como consultar o local de votação.
25: Pode ser de forma presencial ou pela internet. Pela internet, dá para consultar pelo aplicativo e-título. É só acessar a opção Onde Votar. Vai aparecer o local de votação com endereço, zona e seção eleitoral. Também dá para acessar pelo computador. No site tse.jus.br ou na página do TRE do seu estado. Quem preferir, pode procurar cartórios eleitorais, centrais de atendimento ao eleitor e postos do Tribunal Regional Eleitoral de cada estado.
22: O WhatsApp aparece em 37% das ações sobre assédio eleitoral, analisadas pela Justiça do Trabalho.
21: E com o uso das redes sociais, esse assédio não fica apenas no ambiente do trabalho. Samanta Flor.
26: A pesquisa analisou 138 processos de todo o país. Além do WhatsApp e das redes sociais, foram identificados outros aplicativos de mensagens e plataformas plataformas usadas pelas empresas. Entre as provas apresentadas à justiça estão mensagens digitais, áudios, documentos e depoimentos de testemunhas. Desde maio de 2023, a Justiça do Trabalho já registrou mais de 800 processos relacionados a assédio eleitoral.
3: STJ decide que justiça brasileira não pode julgar pedido de indenização de ex-jogador de futebol argentino contra produtoras do jogo eletrônico FIFA Soccer.
21: O atleta alegava uso indevido da imagem dele no jogo, que também é vendido no Brasil. Fátima Uchoa.
5: Para o STJ, a simples comercialização do jogo no varejo brasileiro não torna o Judiciário Nacional competente para resolver o caso, já que o ex-jogador mora fora, nunca atuou por clubes brasileiros e as empresas que criaram o jogo eletrônico são sediadas na Holanda e no Reino Unido. A relatora foi a ministra Nancy Andrighi.
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26: Uma boa noite.
21: E até amanhã.

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1: Eu sou Humberto Pinheiro e estes são os destaques de hoje do Jornal do Senado que começa agora. Medida provisória do Desenrola 3.0 começa a tramitar no Congresso. Senado pode votar confisco de bens usados em crimes sexuais e tráfico de menores. Estatuto do Ribeirinho será tema de debate na Comissão de Meio Ambiente. Boa noite. O Congresso Nacional vai analisar a medida provisória que criou o programa Desenrola 3.0. Serão beneficiados os brasileiros que tiverem dívida não paga com banco, órgão público, comércio ou prestador de serviço em geral. O programa vai durar até o dia 30 de junho de 2028 e tem como objetivo facilitar a quitação desses débitos e limpar o nome dos consumidores. Repórter Alexandre Campos.
2: De acordo com a MP, serão destinados 15 bilhões de reais para que a União compre a dívida dos credores originários com pelo menos 90% de desconto e renegocie diretamente com os devedores, repassando o mesmo abatimento recebido. O senador Oriovisto Guimarães, do PSDB do Paraná, lembrou que a medida vai ser boa para os credores, que irão receber um valor por uma dívida difícil de ser recuperada, e para os devedores, que ficarão com o nome limpo na praça.
3: É claro que isso vai atingiu um número enorme de pessoas, se estima que vai facilitar a vida em torno de 15 milhões de pessoas.
2: O texto editado também prevê medidas do Conselho Monetário Nacional para garantir a transparência de produtos financeiros ofertados no mercado e a melhor tomada de decisão pelos consumidores quando vão contratar algum empréstimo ou comprar um bem ou serviço, por exemplo.
1: A Comissão de Segurança Pública pode votar, após as eleições, o projeto de lei que autoriza o confisco e a destinação de bens móveis e imóveis utilizados na prática de crimes de tráfico e contra a dignidade sexual de crianças e adolescentes. A matéria também pune quem cede imóveis ou apoia esses abusos. A reportagem é de Bruno Lourenço.
4: A proposta diz que veículos, embarcações e imóveis de quem comete ou colabora com delitos de exploração sexual e tráfico infanto-juvenil poderão ser apreendidos, confiscados e revertidos para fundos públicos de assistência e proteção à infância. A senadora Damares Alves, do Republicanos do Distrito Federal, ressaltou durante a análise do projeto de lei na Comissão de Direitos Humanos a importância de agir contra o patrimônio de quem pratica ou contribui para a exploração de crianças e adolescentes.
5: A responsabilidade por esses crimes não recai somente no...

0: Pelos senadores. Repórter César Mendes.
1: O Estatuto do Ribeirinho busca assegurar políticas públicas em áreas como saúde, infraestrutura e atividades produtivas para as comunidades tradicionais do Brasil que vivem às margens de rios, lagos e igarapés. Mas o senador Zequinha Marinho, do Podemos do Pará, pediu um debate antes da votação para analisar os critérios de identificação dessas áreas, a forma de comprovar o uso tradicional e os procedimentos de cadastro das comunidades. Para o senador Jaime Bagatoli, do PL de Rondônia, o debate pode reunir informações técnicas, jurídicas e administrativas para definir critérios mais claros, evitando futuros conflitos.
2: Nós temos diversos proprietários com documentos de área, nós temos que dar segurança jurídica também às pessoas, mas sabemos o direito que os nossos ribeirinhos têm.
1: O pedido do debate sobre a criação do Estatuto do Ribeirinho precisa ainda ser aprovado na Comissão de Meio Ambiente.
0: Um novo projeto em análise no Senado propõe a criação do programa Jovem Aprendiz Digital. O texto prioriza estudantes da rede pública e jovens em situação de vulnerabilidade. Repórter Pedro Pincer.
3: A formação deverá abranger ferramentas de trabalho e comunicação, análise de dados, fundamentos de programação, segurança da informação, comércio digital e uso responsável da inteligência artificial. Os conteúdos serão adaptados às atividades e ao nível de desenvolvimento do aprendiz. Terão prioridade estudantes e ex-alunos de escolas públicas, jovens em situação de vulnerabilidade social ou de famílias inscritas no cadastro único, pessoas com deficiência e grupos com menor participação nas ocupações digitais. O projeto prevê o aproveitamento de laboratórios, unidades móveis, plataformas de ensino e instrutores do sistema S, inclusive em municípios do interior. Os contratos do programa contarão para o cumprimento da cota de aprendizagem já prevista na CLT. Microempresas e empresas de pequeno porte poderão aderir voluntariamente.
0: E uma nova lei sancionada pelo presidente da República reduz os tributos das empresas que oferecem proteção às seguradoras. A primeira fase da implementação das regras será em 2027, com outra etapa prevista para 2030. Repórter Marcela Cunha.
4: As seguradoras podem contratar outras empresas para dividir os custos das indenizações que precisam pagar aos clientes. São as chamadas resseguradoras, que ajudam a cobrir esses gastos, por exemplo, quando uma enchente atinge muitos imóveis segurados ao mesmo tempo. Uma nova lei reduz a tributação das resseguradoras sediadas no Brasil. A intenção é melhorar as condições dessas empresas para competir com as estrangeiras e fortalecer o setor no país. A partir de janeiro de 2027, a contribuição social sobre o lucro líquido, a CSLL, cai de 15% para 9%. Relator do projeto no Senado, o senador Camilo Santana, do PT do Ceará, explicou que a diferença de tributação favorece a contratação de resseguradoras no exterior.
5: As resseguradoras estrangeiras muitas vezes operam em jurisdições com regimes tributários mais competitivos. Essa assimetria desestimula a manutenção do capital no Brasil e incentiva o envio de prêmios de resseguro para o exterior, gerando saída de divisas.
4: A partir de janeiro de 2030, as resseguradoras também deixarão de pagar o adicional de 10% do imposto de renda.
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0: A Justiça Eleitoral e a Polícia Civil de Santa Catarina tomaram uma iniciativa pioneira para garantir o voto livre e seguro das mulheres vítimas de violência doméstica. Nas eleições de 2026, quem tiver medida protetiva poderá votar numa sessão diferente da conhecida pelo agressor. Quem explica essa mudança é a repórter Raíssa Abreu.
9: O Tribunal Regional Eleitoral de Santa Catarina entendeu que a regra da transparência transferência temporária de eleitores, o voto em trânsito poderia valer para que mulheres com medida protetiva mudassem temporariamente seus locais de votação. É o que explica o coordenador de gestão do cadastro eleitoral.

0: Eleitoral, Carlos Gerber.
1: Houve uma interpretação que a mulher medida protetiva, ela tem a sua liberdade, a sua acessibilidade, a sua acesso aos locais mais restritos, e isso poderia impedir por uma razão de segurança pessoal dela de deixar de votar.
0: De acordo com Gerber, a ideia está sendo levada ao Tribunal Superior Eleitoral, que pode estender a possibilidade a todo o país nas próximas eleições. Se você precisa de apoio ou orientação sobre medidas protetivas, a Central de Atendimento à Mulher funciona 24 horas pelo telefone 180. Em caso de emergência, ligue 190.
2: Com trabalhos técnicos de Eliseu Caires, o Jornal do Senado fica por aqui. Acompanhe agora as notícias da Câmara dos Deputados. Boa noite e até.

0: para ampliar ações de saúde nas escolas públicas.
1: O projeto de lei busca melhorar condições de emprego para jovens indígenas.
0: Boa noite. Avança na Câmara a proposta que visa aprimorar as condições de emprego para jovens indígenas. A repórter Maria Neves traz mais informações sobre a iniciativa.
2: A Comissão da Amazônia e dos Povos Originários e Tradicionais da Câmara aprovou o projeto do deputado defensor Estélio Denner, do União de Roraima, que institui programa de emprego e formação para jovens indígenas. Dentre as vantagens previstas para empresas que contratarem indígenas entre 19 e 29 anos, está a redução de 50% na contribuição para a Previdência Social sobre o salário do novo empregado. O benefício será concedido por até 36 meses. Empresas que aderirem ao programa terão outras vantagens, como prioridade na participação em programas e editais federais de inovação e desenvolvimento regional. A contratação de jovens indígenas também contará como critério de desempate em licitações públicas. O texto aprovado determina que o poder público deverá promover a qualificação técnica e profissional de jovens indígenas por meio de cursos gratuitos. Para isso, prevê parcerias com órgãos e entidades públicas de educação e com o chamado Sistema S, que inclui, por exemplo, SESI e SEBRAE. A execução do programa terá de contar com organizações indígenas registradas. O projeto também prevê que as empresas forneçam aos trabalhadores indígenas informações claras sobre seus direitos trabalhistas com respeito às suas especificidades culturais e linguísticas. Sempre que possível, o programa deverá utilizar materiais bilíngues. O projeto que institui o programa de emprego e formação para jovens indígenas ainda será avaliado pelas comissões de finanças e tributação e de constituição e justiça. Se aprovado, poderá seguir para o Senado. Da Rádio Câmara de Brasília, Maria Neves.
3: Direitos Humanos.
4: Jefferson Rodrigues, do PSDB de Goiás, defende a aprovação de proposta que reforça a proteção à liberdade religiosa e aos locais de culto. Autor da matéria, ele assinala que o objetivo é impedir interferências indevidas do poder público no funcionamento interno de igrejas.
0: Jefferson Rodrigues cita decisões judiciais recentes que teriam limitado o conteúdo de pregações, situação que o deputado caracteriza como censura prévia. Ele afirma que manifestações baseadas na doutrina de cada religião não podem ser consideradas ilegais sem análise de eventual abuso.
4: Doutor Ismael Alexandrino, do PSD de Goiás, é autor de projeto que cria classificação etária específica para desenhos animados e animações digitais para crianças. A proposta estabelece faixas para menores de 2 anos, de 2 a 4 anos e de 4 a 6 anos.
0: Segundo o doutor Ismael Alexandrino, o objetivo é proteger as crianças dos riscos de conteúdos inadequados e orientar pais e responsáveis. O projeto também obriga plataformas digitais a verificar a idade dos usuários, auditar conteúdos infantis e ajustar os sistemas de recomendação.
4: Rui Falcão, do PT de São Paulo, sugere a realização de audiência pública para discutir relatos de perseguição a ativistas e dirigentes que defendem os direitos do povo palestino. O deputado é um dos autores de requerimento apresentado à Comissão de Direitos Humanos da Câmara.
0: Rui Falcão assinala que o encontro deve abordar denúncias de censura e intimidação contra pessoas que se manifestam sobre o conflito entre Israel e Palestina. Ele ressalta a importância da liberdade de expressão e da preservação do debate sobre violações de direitos humanos.
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3: Relações Exteriores.
4: Dani Cunha, do PL do Rio de Janeiro, destaca a importância da Frente Parlamentar Mista em apoio à integração União Europeia-Mercosul para o acompanhamento da implementação do acordo comercial entre os dois blocos. A deputada avalia que o grupo tem contribuído para o avanço do tratado.
0: Dani Cunha lembra que o acordo reduz tarifas de importação e amplia as oportunidades de comércio entre os países do Mercosul e da União Europeia. Ela defende que o Congresso siga de perto os efeitos das novas regras sobre os setores produtivos brasileiros.
4: Nicolete, do PL, pede ao governo melhorias na infraestrutura e na capacidade operacional dos postos de fronteira de Roraima. O deputado entende que a iniciativa vai melhorar o comércio exterior e ampliar a integração econômica de Roraima com a Venezuela e a Guiana.
0: Nicolete observa que o crescimento da produção agropecuária e agroindustrial roraimense causa gargalos que dificultam a expansão das exportações. Entre as medidas sugeridas por ele estão a modernização dos postos de fiscalização e a desburocratização para a liberação de cargas.
3: Transportes.
4: Comissão mista aprova medida provisória que institui linha de crédito para entregadores e motoristas, incluindo o transporte escolar. A reportagem é de Emanuele Brasil.
6: A comissão mista, que analisa a medida provisória que institui linha de financiamento para entregadores, motociclistas e ciclistas, aprovou o relatório da deputada Amanda Gentil, do PP do Maranhão. A proposta alcança profissionais cadastrados em plataformas digitais há pelo menos 6 meses e que tenham feito no mínimo 100 corridas ou entregas. A linha de crédito também vale para motociclistas profissionais com vínculo empregatício formal e pelo menos 6 meses de exercício da atividade. O financiamento poderá ser usado para comprar motocicletas, motonetas, ciclomotores, flex e bicicletas elétricas produzidas no Brasil ou vinculadas a projetos de investimento produtivo nacional. Caberá ao Ministério do Desenvolvimento, Indústria, Comércio e Serviços definir os fabricantes e a lista de marcas e modelos. O texto aprovado autoriza o uso de recursos do Fundo de Investimento de Infraestrutura Social para financiar a renovação da frota e investimentos relacionados ao transporte urbano e para reduzir os riscos das operações e ampliar a oferta de crédito. O arranjo prevê a cobertura de garantia do Fundo Garantidor de Operações e do Fundo Garantidor para Investimentos. A relatora acolheu 6 das 14 emendas apresentadas ao projeto do Poder Executivo. Entre as alterações está a que inclui os profissionais do transporte escolar entre os beneficiários da linha de crédito. O relatório também autoriza os bancos a adotarem sistema de pagamento flexível para as operações. A regra permite a cobrança de parcelas com valores diferentes no início e no final do financiamento, com o objetivo de facilitar o acesso ao crédito pelos trabalhadores. A deputada Amanda Gentil explicou o objetivo das alterações.
7: A gente tem um espaço para poder trazer uma análise de crédito um pouco mais sensível para o trabalhador que está ali na ponta e para que ele consiga fazer o uso desse financiamento.
6: O texto segue agora para análise dos plenários da Câmara dos Deputados e do Senado. Da Rádio Câmara de Brasília, Emanuele Brasil.
0: Milton Vieira, do Republicanos de São Paulo, pretende tornar obrigatório o uso de lacre físico de segurança nas placas de motocicletas, ciclomotores, triciclos e quadriciclos. Ele acredita que a medida dificulta a remoção e a clonagem das placas, facilitando a identificação dos veículos.
4: O projeto de Milton Vieira determina que o lacre seja inviolável, numerado e rastreável, sem substituir os mecanismos digitais de identificação já utilizados. A proposta também prevê multa e remoção do veículo que circular sem o dispositivo ou com lacre adulterado.
0: Fábio Chioquete, do União de Santa Catarina, propõe que motoristas flagrados dirigindo embriagados, mas sem causar acidentes com vítimas, não sejam presos em flagrante. A proposta permite que a polícia registre apenas um termo circunstanciado de ocorrência no local da abordagem.
4: De acordo com Fábio Chioquete, a medida busca desburocratizar a atuação do poder público e evitar prisões desnecessárias. Segundo o autor, a intenção é reduzir a sobrecarga do sistema carcerário e concentrar os esforços policiais e judiciais nas ocorrências mais graves.
3: Trabalho.
0: A Câmara aprovou um projeto que garante atenção especial à mãe solo no Sistema Nacional de Emprego. A repórter Paula Bittar acompanhou a votação.
8: A Comissão de Constituição e Justiça da Câmara dos Deputados aprovou um projeto que garante atenção especial às demandas das mães solo no Sistema Nacional de Emprego, SINE. O texto aprovado estabelece o atendimento especial para viabilizar a participação dessas mulheres em oportunidades de trabalho, emprego, renda e empreendedorismo. O projeto também define que, caso não sejam preenchidas as vagas reservadas a mulheres em situação de violência doméstica e familiar, o saldo deverá ser destinado sucessivamente a mães solo, mulheres em geral e público em geral. De acordo com a autora da proposta, a deputada Laura Carneiro, do PSD do Rio de Janeiro, as mães solo enfrentam dificuldades estruturais no mercado de trabalho e muitas acabam recorrendo à informalidade. A proposta que garante atenção especial às demandas das mães solo no Sistema Nacional de Emprego segue agora para análise do Senado. Da Rádio Câmara de Brasília, Paula Bittar.
3: Previdência.
4: Fábio Macedo, do Podemos do Maranhão, defende a aprovação de proposta que regulamenta a aposentadoria especial dos agentes comunitários de saúde e de combate às endemias. O texto estabelece idade mínima de 52 anos para homens e 50 para mulheres, com pelo menos 20 anos de atividade na função.
0: Fábio Macedo ressalta que a medida assegura integralidade para que o benefício corresponda à remuneração recebida no momento da aposentadoria, além de paridade com os profissionais da ativa. A proposta também considera o período de readaptação funcional como tempo de efetivo exercício.
3: Consumidor.
4: Paulo Teixeira, do PT de São Paulo, pretende estabelecer novas regras para rótulos, embalagens e publicidade que façam referência a frutas para torná-los mais claros. Ele acredita que os produtos precisam indicar a quantidade de cada fruta efetivamente utilizada em sua composição.
0: Paulo Teixeira explica que quando a imagem ou a divulgação destacar uma fruta que não esteja presente no produto, deve haver um aviso informando essa ausência. A iniciativa pretende evitar que a apresentação dos alimentos crie uma percepção diferente de sua composição real.
3: Desenvolvimento Regional.
4: Samuel Viana, do União de Minas Gerais, recomenda a aprovação do texto que aperfeiçoa a Política Nacional de Proteção e Defesa Civil. O projeto reforça o monitoramento de desastres, a integração de dados entre os entes da federação e a coordenação das ações de prevenção e resposta.
0: Relator da matéria, Samuel Viana, avalia que as mudanças devem ser incorporadas à legislação já existente para evitar a criação de normas com funções semelhantes. A matéria também prevê um cadastro nacional de voluntários para atuação em situações de desastre.
4: Júlio César, do PSD do Piauí, propõe proteger os incentivos fiscais do imposto de renda para empresas que investem nas regiões Norte e Nordeste. O texto busca garantir a continuidade dos projetos de desenvolvimento nas regiões da Sudã e da Sudene.
0: De acordo com Júlio César, os incentivos regionais são fundamentais para atrair novos investimentos, gerar empregos e reduzir as desigualdades no país. Para ele, o corte nesses benefícios compromete a segurança jurídica e a competitividade dessas regiões.
4: Carlos Chiodini, do MDB de Santa Catarina, apoia a criação de concursos especiais de loteria para ajudar municípios em estado de calamidade pública. Pela proposta, a maior parte da arrecadação seria destinada às cidades afetadas por proporcionalmente à população atingida.
0: Carlos Chiodini argumenta que a medida pode acelerar a chegada de recursos às comunidades atingidas por desastres naturais. O projeto também prevê transparência e prestação de contas sobre a aplicação do dinheiro recebido pelos municípios.
3: Economia.
4: Yandra Moura, do União de Sergipe, é autora de projeto que visa combater o superendividamento no país. O projeto estabelece câmaras municipais de renegociação de dívidas e teto de 30% da renda familiar para novos empréstimos de consumo.
0: Yandra Moura argumenta que a medida restaura a dignidade financeira de milhões de brasileiros e contém os altos juros do cartão e do crédito rotativo. Ela acrescenta que a proposta prioriza famílias chefiadas por mulheres, idosos e pessoas com deficiência.
3: Educação.
4: Deu o primeiro passo na Câmara a proposta de uma política nacional para ampliar ações de saúde nas escolas. A repórter Kate Nayane tem mais detalhes.
9: A Comissão de Educação da Câmara dos Deputados aprovou o projeto que cria a Política Nacional de Saúde na Escola e transforma em lei as principais diretrizes do atual Programa de Saúde na Escola. A proposta consolida iniciativas desenvolvidas nas escolas públicas em parceria com o Sistema Único de Saúde, o SUS. Segundo a relatora da proposta, deputada Nelly Aquino, do Podemos de Minas Gerais, a criação deste programa deve ajudar na promoção da saúde e prevenção de doenças no ambiente escolar, além de estimular o protagonismo de crianças e adolescentes em ações de saúde. Outros objetivos são o enfrentamento de vulnerabilidades que possam comprometer o desenvolvimento escolar e fortalecer a participação da comunidade. A proposta que cria a Política Nacional de Saúde na Escola será analisada em seguida pela Comissão de Saúde. Da Rádio Câmara de Brasília, Kate Nayane.
0: Delegado Matheus Laiola, do União do Paraná, é autor de projeto que amplia os direitos das estagiárias gestantes. A proposta prevê 30 dias de licença maternidade com manutenção do vínculo e da bolsa auxílio, quando houver, além de indenização pelo recesso não usufruído.
4: O projeto de delegado Matheus Laiola também amplia de 2 para 3 anos o prazo máximo de estágio na mesma instituição. A proposta estabelece ainda prazo de 15 dias para que as instituições de ensino se manifestem sobre a renovação do estágio.
3: Saúde.
0: Euclides Petersen, do Republicanos de Minas Gerais, pede informações ao Ministério da Saúde sobre o uso do ácido folínico no tratamento de pessoas com transtorno do espectro autista. Ele quer saber se o governo estuda a possibilidade de oferecer o medicamento pelo SUS.
4: O deputado também questiona se existem estudos sobre os possíveis benefícios do ácido folínico para pessoas com TEA e se há pedidos para que o tratamento seja avaliado pelo SUS. Euclides Petersen pergunta ainda se o governo pretende criar projetos para testar o uso do medicamento em casos específicos.
3: Esporte.
0: Danley de Deus Hinterholtz, do PSD do Rio Grande do Sul, destaca o papel do esporte no desenvolvimento e na inclusão de pessoas com síndrome de Down e com autismo. O deputado reitera que a prática esportiva contribui para a saúde, a autonomia, a convivência e a participação social.
4: Danley de Deus Hinterholtz propõe um debate com especialistas, educadores, associações e familiares sobre os desafios e as experiências de inclusão por meio do esporte. Ele explica que o objetivo é fortalecer políticas públicas que integrem o esporte, a educação e os direitos dessas pessoas.
0: Helena Lima, do PSD de Roraima, defende proposta que inclui entidades esportivas sem fins lucrativos entre as instituições que podem ter imunidade de impostos. A medida abrange organizações certificadas dos movimentos olímpico, paralímpico, clube.
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E aí, tá tudo bem com você? Eu espero que você esteja bem, que tenha passado bem de ontem para hoje. E a partir de agora, vamos com muito sucesso no ar. Com muito sucesso por aqui. Aumenta o volume, porque tá no ar o Mandei Bem desta quarta-feira, 30 de setembro, o último dia do mês de setembro. Já estamos preparadíssimos para receber outubro em grande estilo. Você concorda comigo? Claro que sim, e que bom ter você aqui. Hoje, para quem não sabe, 30 de setembro, então, é dia da secretária, dia da navegação, dia mundial do tradutor e dia nacional do jornaleiro. Parabéns a todos. Bom, e eu convido você a mandar na nave. Manda mensagem, fique à vontade, peça a sua música preferida.

Muito bem, tô chegando aqui na nossa rádio. É o Mandei Bem, a partir de agora, eu e você. Vamos juntos com a melhor programação do seu rádio. Com você, onde você for, tá no ar o Mandei Bem de hoje, aqui na nossa rádio. Mandei Bem! E a gente começa mandando um super beijo pra Carol. Ela disse: oi Vanessa, tô ligadinha sempre com você e gostaria de ouvir Ana Castela. Amizade ou o quê? Ofereço pra quem gostar da música e pra vocês da rádio. Obrigada pelo carinho. Beijão. A boiadeira Ana Castela abre o programa de hoje. Tá no ar, Mandei Bem.

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0: falta de quê? Ouvimos Luan Pereira e Murilo Ufi. E assim a gente fechou o bloco. Eu vou pra voltar já já com muito, muito mais.
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5: Que bom ter você aqui nas ondas da melhor. Mandei bem! E agora, especialmente pro Matheus que mandou mensagem. Oi, Vanessa, tô ligado no seu programa. Gostaria de ouvir Lola Young, Messi. Ofereço para quem gostar da música e pros amigos da rádio. Obrigada, Matheus, pela participação. Uma ótima quarta.

0: Léo Foguete, fechando esta sequência. Chegamos na metade do programa, eu vou ali faturar, mas eu volto já já, é rapidinho, prometo.
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2: Eu não disse pra você que o intervalo era rapidinho? Tô de volta com mais músicas com mais sucessos.
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2: Eu quero mandar um alô super carinhoso pra Letícia. Ela disse: oi, Vanessa, amo seu programa. Gostaria de ouvir BTS, Swim, só pra curtir. Manda beijos pra mim? Claro que sim. Obrigada pelo carinho. Beijão pra você também. Ótima quarta.

0: Buttle Up. Ouvimos aqui Backstreet Boys. Quem mandou nesta super sequência foi a Letícia. Eu curti demais. Paradinha rápida e eu volto já já com muito, muito mais só pra você.
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0: Estamos apresentando Mandei Bem, eu e você juntos nesta quarta-feira maravilhosa.
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0: Quero mandar um abraço para o Marcos. Ele disse: oi, Vanessa, tô te levando de carona pelas ruas da cidade. Sou motorista de aplicativo, sempre sintonizado. Gostaria de ouvir Zé Neto e Cristiano. Oi, tudo bem? E ofereço para alguém muito especial. Tá dado o recado. Obrigada pela participação. Aumenta o volume aí.